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0: 9:21.
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0: 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Aumenta o volume!
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0: Country Show. Chegou o seu final, foi bom demais. E domingo que vem eu te espero pra mais um programaço, pra gente fazer o Line Dance, praticar as aulas da Rosinha, né? Pra gente curtir muita música country de primeiríssima qualidade no oferecimento de Red Bard. Um beijo, até domingo que vem.
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0: 10:03.
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0: 11:39.
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1: As leis que irão definir o orçamento de Balneário Camboriú para 2027 serão debatidas no dia 30 de julho em audiência pública na Câmara de Vereadores. O encontro começa às 6:30 PM e é aberto à participação dos cidadãos, tanto presencial quanto virtualmente. O planejamento das contas públicas da Prefeitura serão definidos pela Lei de Diretrizes Orçamentárias e a Lei Orçamentária Anual para o próximo ano. A Câmara de Vereadores de Balneário Camboriú é localizada na Avenida Dona Amélia Scherenpil, número 675, bairro dos Estados. Camille Guckert para a Rádio Menina.
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0: meia-noite e 59.
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2: O 28º Festival de Música de Itajaí será realizado entre os dias 29 de agosto e 5 de setembro. A edição deste ano terá como principal novidade a Vila da Música, estrutura que será montada ao lado do Centro Eventos para receber o palco principal e oferecer mais conforto ao público. Até o ano passado, os principais shows do festival eram realizados na Rua Ercílio Luz. Com a mudança de local, a expectativa da organização é ampliar a expectativa dos espectadores durante as apresentações. A programação oficial da 28ª edição ainda não foi divulgada. Considerado um dos maiores festivais de música do Brasil, o evento reúne artistas, professores, estudantes e amantes da música de diferentes regiões do país e também do exterior. Camille Guckert para a Rádio Menina.
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0: 1:39.
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1: Eles estão chegando.
2: Grande abraço do Christian. Um abração muito especial do Ralph.

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1: Mulheres maiores de 18 anos poderão adquirir e portar spray de pimenta para defesa pessoal em todo o país. A autorização está prevista na Lei nº 15.474, sancionada pela Presidência da República e publicada nesta quinta-feira no Diário Oficial da União. A norma permite a comercialização e a posse do equipamento, desde que seja aprovado pelos órgãos competentes. O spray poderá ser utilizado apenas em situações de legítima defesa para conter temporariamente um agressor diante de ameaça à integridade física ou sexual. Camille Guckert para a Rádio Menina.
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0: Oi.
1: Aconteceu a mesma história comigo.
0: Ah, você tá brincando?
1: Eu não.
2: Não, não.
1: Que mulher maravilhosa.
0: Então, você é,

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0: 2:59.
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0: 3:18.
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2: Camboriú iniciou a instalação de um novo modelo de placas de identificação de rua, dando início ao projeto de modernização da sinalização viária do município. Nesta primeira etapa, serão instaladas 300 conjuntos, totalizando 600 placas nos bairros Areia, Cedro, Rio Pequeno e São Francisco de Assis. Os trabalhos são coordenados pela Secretaria Municipal de Planejamento Urbano em parceria com o Departamento Municipal de Trânsito e devem ser concluídos em até 15 dias, dependendo das condições climáticas. Segundo a prefeitura, o objetivo é tornar a identificação das vias mais moderna e padronizada, facilitando a localização de endereços por moradores, visitantes e serviços como ambulâncias, bombeiros, polícia, transporte por aplicativo, entregas e demais atendimentos. Camille Guckert para a Rádio Menina.
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0: 3:38.
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0: 3:59.
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0: É segunda-feira, minha gente. Bom dia, sejam todos bem-vindos à sintonia. Eu, Lio Brasil, Edson Valentim e os nossos patrocinadores chegando para ficarmos juntos até às 6 da manhã. 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Agradecendo por mais um dia juntos e pedindo a proteção do Criador para nossa família, hoje e sempre.

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0: Oh, que bom, minha gente, juntos novamente nesse início de semana, início de programa, começo de dia também, hoje segunda-feira, dia 27 de julho de 2026. Tamo aí juntinhos, né? Sintonizados, grudados, conectados com o melhor da música sertaneja raiz. Sol com muitas nuvens e períodos de céu nublado, noite com pancadas de chuva é a previsão para hoje segunda-feira. Temperaturas oscilam entre 17 e 25 graus. Esquentando bastante, né, nos últimos dias, especialmente hoje podendo chegar a temperatura a 25 graus aqui na região. Sol nasce às 6h58, se põe às 17h43 e nós estamos na lua crescente. Fala, tio, meu amigo, nosso amigo, bom dia para esse povo.
1: É bom dia sim, Lio Brasil, muito bom dia, minha gente bonita, nossos amigos, é bom demais estar por aqui com vocês.
0: Bom ter você por aqui também, Tião Violeiro. Daqui a pouquinho você vai preparar um café e vai contar pra gente o que vai ter hoje pra gente tomar aquele café gostoso. 27 de julho é marcado por datas importantes como o Dia do Motociclista, Dia do Pediatra e o Dia Nacional da Prevenção de Acidentes do Trabalho. Bom, como eu disse, o nosso programa só começando, né? E aqui a gente espera que essa semana aí seja abençoada por Jesus, nosso Pai, irmão das estrelas, e protegida a semana também por São Miguel Arcanjo. Daqui a pouco tamo de volta, assim, com muito mais músicas aqui no Sertanejo Bom Demais.
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0: Sim, bora minha gente pro nosso sertanejo bom demais até às 6 horas da manhã. Tem muita música boa pra gente rodar pra você aqui ainda. Aquele grande abraço pros nossos queridos ouvintes do grupo de WhatsApp Fãs da Rádio Menino. Pessoal acordando cedo aí curtindo o nosso sertanejo bom demais. A você que trabalha durante a madrugada toda também sintonizado na Rádio Menino, né? Curtindo o Menina by Night já às 4 horas da manhã, emenda com sertanejo. Coisa boa, tudo de melhor pra você, que é o melhor ouvinte do mundo, com toda certeza.
1: Bom dia, Nil, Brasil, Rádio Menina Balneário Camboriú, Benedito Alves Caçador, tô ligadão, ótima segunda-feira, boa semana, e um abraço aí pra todos vocês aí, tá? Troca aí o teu Parada Dura, Zandurinha. Um abraço, ótima semana.

Já acordou? Então levanta para mais um dia. 4:36. Então, gente, já estou de volta aqui na Rádio Menina, 100,5. Demais ter a sua companhia. Muito bom saber que você está aí do outro lado, né? Acordando agora, levantando agora para mais um dia de luta, de trabalho e também de descanso. Segue o Sertanejo Bom Demais aqui na Menina.

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0: dia, meu Brasil.
1: Bom dia, meu povo, bom dia, minha gente, amantes da boa música sertaneja. É pra ficar à vontade, viu? Sentir o carinho do nosso ranchinho aqui, esse ranchinho sertanejo, onde a gente bate papo diariamente das 4 às 6 da manhã, tomando café, um bom chimarrão e curtindo música boa. Oi, Sally, obrigado, viu, pela companhia.

0: agora 4h48. Bom dia, sertanejo bom demais. Até às 6 da manhã, minha gente.
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1: A hora certa aqui no sertanejo bom demais, 4h30.

0: Muito bom dia, minha gente. Bom dia, meu povo querido. Bom dia, Brasil. Bom dia para você que está acordando agora, amigos e amigas, amantes da boa música sertaneja raiz. Aquela música gostosa, né? Que encanta a gente, que toca o nosso coração, que fala das belezas do sertão desse nosso Brasil.
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0: Então, já estou de volta aqui na Rádio Menina e no programa Sertanejo Bom Demais, esse nosso encontro diário, sempre com a melhor música sertaneja. Bom dia!

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1: 5:05, a hora certa aqui no nosso ranchinho. Bom dia, gente.

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0: Uma maravilhosa manhã de segunda-feira, minha gente. Obrigado aí pela companhia. Você que está chegando agora na sintonia, né? Curtindo a gente em 100,5 e também através do nosso aplicativo Menina Play. É com carinho, com grande satisfação, né? Com muita alegria que eu recebo a todos aqui no nosso ranchinho. Como você sabe, tem música boa, café gostoso, chimarrão delicioso e uma grande companhia, como sempre. Agora, Cintião, conta pra gente o que é que tá preparando pro nosso café da manhã de hoje, segunda-feira.
1: E hoje tem pão de milho, tô preparando também uma fornada de sonho gostoso.
0: Que coisa deliciosa pra quem gosta de pãozinho, né? Fresquinho, quentinho, de manhã cedo já, uma maravilha. E pra quem gosta também daquele sonho açucarado, delicioso, tem também. Obrigado, viu, Tião, por preparar essas delícias pra gente aí todas as manhãs. Pois é, minha gente, tem um vídeo que tá circulando nas internet da vida, né? Nos últimos dias, de um caminhão, uma carreta de tamanho padrão norte-americano, de 16 metros e meio, mais ou menos, com dois eixos, mas o cavalo mecânico é o que chama atenção nessa imagem, nesse vídeo. Trata-se de uma unidade com apenas um eixo e no lugar da cabine está apenas uma parede com sensores na parte superior. Em textos publicados nas redes sociais e em vários sites na internet, é destacado que o veículo se trata de um caminhão totalmente autônomo chinês, que usa inteligência artificial, sensores e câmeras para navegar em rodovias públicas. Bom, essa imagem, esse vídeo, né, que está circulando aí há dias na internet, tem levado muita gente a acreditar, né, que seria um novo protótipo de caminhão. Pois é, mas infelizmente não é isso não. A imagem é uma montagem, né, que foi feita por inteligência artificial e esse caminhão não é real. Por isso é importante a gente ficar atento às novidades, claro, do transporte, mas sempre procurar saber se aquilo que a gente está vendo ou lendo na internet hoje em dia, né, trata-se de algo real. Nesse caso aqui não. O caminhão futurista, que supostamente seria chinês, com uma cara parecida com uma cabeça de formiga, esse caminhão não é real. Curiosidades aqui no nosso sertanejo bom demais. 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A propósito, o seguinte, daqui a pouquinho, né? A partir das 6 horas da manhã, já grudadinho, coladinho com o nosso sertanejo, tá chegando aí o Bote a Boca no Trombone com a nossa equipe de jornalismo, o Adilson de Souza, Moisés Stucker, Camille Guckert, Gerson Felipe e todas as notícias, informações para você começar o seu dia sabendo de absolutamente tudo. Bote a Boca no Trombone já já, minha gente. Por enquanto, intervalo comercial, daqui a pouco tamo de volta aí com mais músicas no sertanejo.
2: Bom dia, filho do Brasil. Tudo bom? Que é o Gilmar Bordinho que tá falando. Gostaria de ouvir uma música com Eduardo Sampaio, O Telefone no Ar. Tá bom? Pode ser? Essa música eu acho muito bonita.

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Essa é a Rádio Menina, a rádio de mais de 1 milhão de amigos, a rádio que está o tempo todo com você e esse é o nosso programa Sertanejo Bom Demais. Gosta de moda de viola, não gosta? Pois é, aqui tem. Sertanejo raiz, aqui tem. E uma grande companhia nas suas madrugadas. Um abraço especial para os nossos amigos taxistas, os motoristas de aplicativos também, né? Claro, sempre os nossos amigos caminhoneiros. Esse programa é feito para vocês que não abrem mão de uma boa música sertaneja, claro. Vamos com mais? Tem essa aqui para você e aquele bom dia.

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Juntos no Sertanejo Bom Demais, para quem gosta de música sertaneja raiz, música sertaneja cabocla, como a gente diz, para aquele modão de viola gostoso pra gente começar a

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Ou música boa pra você até às 6 horas da manhã. Pode espalhar pra todo mundo aí. Conta que a gente tem um encontro marcado diariamente das 4 às 6 da manhã aqui no nosso sertanejo bom demais. Bom dia!

0: chegando mais música boa aqui no Sertanejo Bom Demais, só que eu quero lembrá-los que daqui a pouquinho, a partir das 6 horas da manhã, você confere todas as notícias aqui do nosso Bote a Boca no Trombone, já logo depois do Sertanejo Bom Demais. Bom dia, povo!
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Fechando a edição de hoje aqui do Sertanejo Bom Demais, mas prometendo voltar amanhã. Eu, Lio Brasil, Edson Valentim, os nossos patrocinadores, Trate Maria.

Fronteiras em Itajaí, na rua João Tomás Pinto 900, bairro Canhanduba, e também Casa de Carnes Nações, na Avenida Palestina, esquina com a rua Panamá, no bairro das Nações, aqui em Balneário Camboriú. Tenham todos uma maravilhosa segunda-feira. Agora vocês ficam com Bote.

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3: Olá, bom dia. 6 horas, Bote a Boca no Trombone chegando. Segunda-feira, dia 27 de julho de 2026. É a derradeira semana, derradeira. É a semana finaleira do mês de julho. Até a sexta-feira nós teremos mês de julho. Depois, sabadão, já entraremos no mês de agosto. E assim vai passando os dias. Depois de mais um final de semana, tá na hora da informação, tá na hora da gente convidar você a fazer parte aqui do bate-papo do Bote a Boca no Trombone, trazer a sua informação, trazer a sua opinião e, é claro, né, interagir, comentar, traga a sua demanda do final de semana. Falando nisso, como é que foi o seu final de semana? Final de semana de tempo bom. Bom, né? Relativamente bom. Por aqui, acredito que também. Onde eu estive, e foi na divisa de Santa Catarina com Rio Grande do Sul, sábado, mas olha, uma neblina gigante, nevoeiro, neblina, muito, muito forte, muito densa, inclusive na BR-101 e na região de Bela Torres, por ali, Torres, aquela região ali, faz a divisa entre o Rio Grande do Sul e Santa Catarina. Depois abriu sol, né? Aquela velha história da serração que baixa, sol que racha, e por aí foi um final de semana bem agradável, bem gostoso. E agora está na hora da gente retomar nossas atividades e também trazer muitas informações, porque a informação e os fatos não param, nem no final de semana. Não, todo mundo, de uma forma ou de outra, trabalhando e também levando as informações para quem nos acompanha. Moisés Stucker, bom dia!
4: Olá, Dilson de Souza, bom dia pra você, bom dia pra Camille Guckert, Gerson Felipe, Edson Valentim, ótima semana pra todos que estão acompanhando o Bote a Boca no Trombone aqui, pelo menos na nossa região. Adilson, sol no sábado, sol no domingo, o dia bom, hein? Fim de semana bom pra quem curte caminhar, curte uma praia também, aproveitou demais. E que bom, né, que é uma previsão do tempo e não uma precisão do tempo. Porque de acordo com as previsões, solzinho no sábado, aí domingo já ia começar a chover, mas não aconteceu aqui na região. Porém, agora de manhã, quando eu tava vindo pra cá, pra rádio, olha, tinha uma chuvinha bem leve, assim, no para-brisas do meu carro lá de Itajaí pra cá. Não sei como é que tá a situação no momento, mas eu acho que a semana já começou virada. Bem diferente do que a gente teve no fim de semana aqui na nossa região. Gerson Felipe, bem-vindo ao nosso Bote a Boca no Trombone desta semana.
5: Bom dia. Bom dia, Moisés, tudo bem?
4: Bom dia.
5: Bom dia, Moisés, bom dia, Adilson, bom dia a todos os ouvintes da Rádio Menina. Pois é, mais uma semana começando, muita informação pela frente no Bote a Boca no Trombone. E ontem, Balneário Camboriú se tornou a capital do boxe na América Latina, o BSL Fight Night, a primeira edição acontecendo aqui em Balneário Camboriú, um grande evento com a participação do público, invadiu inclusive até a madrugada desta segunda-feira, teve disputa de título latino-americano, Brasil ficando com o título, os atletas do projeto Anjo Sem Asas, que tem apoio do 12º Batalhão de Polícia Militar aqui de Balneário Camboriú, do professor Wesley Presunto, ganhando todas as suas lutas, mostrando toda a força desse projeto social, né, com atletas aí despontando tanto no cenário amador como também no cenário profissional, e uma arena montada de forma inédita no deck do Pontal Norte, aqui pertinho da gente, né, toda uma arena montada com uma estrutura muito grande, transmissão pela internet, né, alguns convidados conseguiram acompanhar diretamente lá do deck do Pontal Norte. Então, mais uma vez, Balneário Camboriú mostrando, né, a sua vocação para grandes eventos e, neste caso, grandes eventos da área do esporte. Né, ontem conversei com o Diogo Catafesta por lá, né, falou bastante sobre essa mescla que Balneário Camboriú tem, um evento esportivo, mas que também tem um foco no turismo e na promoção da cidade. Então, bem bacana, né, Balneário Camboriú receber um evento como esse, e a gente conseguiu ver um pouquinho, né, do mais alto nível do boxe aqui na nossa cidade. Foi bem bacana mesmo. Camille, bom dia!
0: Olá, Gerson Felipe, bom dia para você, pro Adilson de Souza, pro Moisés Stucker, para todo mundo que já tá ligadinho com a gente, acompanhando o Bote a Boca no Trombone nesta segunda-feira. Uma excelente semana para todos nós. E na entrevista de hoje, a gente vai receber o Daniel Mota Fernandes, ele que é o gerente regional da Celesc, para a gente saber como está o processo para a instalação da subestação lá no município de Camboriú, no bairro Santa Regina, essa obra que é tão aguardada pelos moradores que enfrentam diariamente quedas de energia. Nós aqui do Bote a Boca no Trombone sabemos que pelo menos uma vez por semana a gente está recebendo mensagens de queda de energia no município de Camboriú, então a gente vai entender um pouquinho sobre como está esse processo para a instalação.
3: Legal. E muitas tretas no final de semana no plantão, Camille?
0: Olha, Dilson, no sábado foi um plantão de segurança um pouco mais tranquilo, mas aí no domingo, quando acordei, já vi que tinha bastante ocorrências. A de destaque, com certeza, é a do Rio do Meio, né, de Itajaí, onde dois homens atiraram contra um policial e o policial revidou, um deles acabou falecendo, o outro a gente tem atualização de que está no Hospital Marieta, mas não sabemos, né, a gravidade do caso. E depois também tivemos algumas ocorrências da Guarda Municipal daqui, prendendo o homem que estava embriagado também, enfim, algumas tretas na área de segurança nesse final de semana.
3: Muito bem, 6:05, mandar um abraço, estava viajando sábado de madrugada, sábado foi dia do colono e dia do motorista, estava escutando algumas rádios, eu fico zapeando tudo que é rádio, dia, e estava homenageando todos os motoristas, de forma geral, né? Motorista de caminhão, motorista de ônibus, motoristas que trabalham no dia a dia, que já estão na estrada, então vou estender um pouco mais esse abraço aí, porque todos os dias é dia dos motoristas, né? Quem trabalha nessa área não para, já acorda e pé na estrada e vambora, enfrentando tudo que é dificuldade, enfrentando o trânsito, os perigos que a gente encontra durante uma viagem, não é fácil não. Vai aquele abraço para todos os colonos também, tem ainda muita gente que tá no interior, que tá trabalhando, que tá com a mão na terra. Alô, meus amigos colonos, aquele grande abraço para vocês também. E olha, foi inédito para mim, porque domingo era dia dos avós. Eu acho que foi pela primeira vez que eu passei o dia dos avós com os meus netos, com as minhas duas netas e o meu netinho. Tomei um baile, viu? Meu Deus do céu. Tô com dores físicas até agora, porque eles não param, eles pedem tudo e a atividade deles é sempre fazendo algo que exige força física, Gerson Felipe.
5: Eu vi que você estava narrando, inclusive, o futebol dos seus netos.
3: Também narrei um gol do Augusto Canhotinha. Ele é igual o pai dele, cara. Que engraçado, né? O meu filho, o pai dos meus netos, das minhas netas, ele jogou lá no Juventude, você sabe, né? E ele é destro, mas para jogar bola é canhoto. E o Augusto, o netinho, é a mesma coisa. Ele é destro e joga só com a esquerda, rapaz.
5: Ah, quando ele foi ensinou com a canhota e aí o filho pegou, já passou o ensinamento.
3: Que legal, sabe? Mas foi muito legal, muito bacana. Todos os avós aí que puderem ter, né? Ou puderem e continuam. Eu tenho pouco contato, né? Gostaria de ter mais contato, mas então deu para aproveitar, né? Pelo menos algumas horas aí junto com eles. Aproveitamos, nos divertimos. Criançada, a gente tá desacostumado, né? Com esse negócio de estar com criança junto. É uma loucura, correria, né? São 3 bebezinhos, 3 e 6 anos. É sempre, não pode piscar, porque tem sempre alguma coisa sendo feita por um deles. É incrível, né? Pois é, sabe muito bem, ele tem uma bebê, né?
4: Sei, tem uma bebezinha, 1 ano e 4 meses, mas faz parte, né? A gente tem que puxar energia, às vezes, de onde a gente não tem.
3: É verdade.
4: Porque o tempo passa rápido, o tempo voa, cara, e vale a pena cada segundo que a gente dedica a esses pequenos, né?
3: Eu joguei bola, fui pra praia, fiz castelo, mas olha, fiz de tudo um pouco. Aí chega domingo de manhã, eles acordam, aí tinha que brincar de avião, que é carregar eles assim nos braços e eles se fazendo de avião. Eu fiz isso no sábado. Domingo eu tava todo dolorido. Depois do café, a primeira coisa que eles me pedem é: vamos fazer avião? Eu digo, mas não dá pra fazer uma coisinha mais suave, não?
5: Na terra, não pode ser não pode ser um trator?
3: Não dá pra gente ficar batendo assim,
5: não,
3: né?
5: Dá. Vamos conversar.
3: Toquezinho de bola, vamos jogar um dominozinho ali, né? Tinha dominando, né? Que não nada, dá. É só atividade radical.
4: Correria.
3: Correria
4: não
3: mesmo,
4: para,
3: né?
4: É, isso aí.
5: Mas, e por falar em atividade radical, como é que tava o trânsito na ponte?
3: Tava tranquilo, Gerson.
5: Passou pela ponte?
3: De boa, passei. É um pedaço dela que tá em uma pista pra ir e um pedaço que tá uma pista pra voltar.
5: Mas na ponte Anitta Garibaldi mesmo.
3: Anitta mesmo, em cima da ponte. E é só um trecho, não é toda não.
4: E de boa?
3: De boa, passa rápido, né? A funila vai, vai embora.
4: O que horas você passou?
3: Eu passei cedo, por volta de 7:30, 8 horas da manhã, no sábado, e passei ontem à tarde. Saí de lá uma hora, né? E passei ontem à tarde. O problema é...
5: Itapema.
3: Itapema. Pedágio. A partir do pedágio, que já tem uma fila enorme, todos os outros pedágios não tem tanto carro que nem tem em Itapema. E a mesma... Tudo se repete. Tudo se repete. Tudo trancado, Itapema, vem e tal, chegou até o posto da PRF. Vai embora. Pronto.
5: Não tinha nenhum acidente, né?
3: Nada. Mas até ali é assim. É incrível. Mesma coisa de sempre.
5: Sabe que ontem eu recebi mensagens de dois ouvintes falando que o Gerson, aconteceu algum acidente na BR-101? Porque a gente tá parado aqui em Itapema, né, ali pela parte da tarde.
3: Isso, é.
5: E aí eu dei uma olhada, vi que não tinha nenhum acidente, até ia acionar a Camille, falar, Camille, dá uma olhada, tem acidente. Mas aí vi que não tinha nenhum acidente, falei pra eles, gente, é a nossa BR-101 de cada dia. Nada de novo, infelizmente.
3: BR e marginais, né, porque o pessoal tenta sair pelas marginais, todo mundo tenta dar uma, né, uma adiantadinha na viagem.
4: De nada adianta. Trava e mais ainda.
3: Não adianta. Trava lá, né? Tu olha assim, tu tá lá em cima da BR, tu vai olhando pras marginais, tá tudo cheio também, mesma coisa.
5: E é por esse motivo que a ponte da Barra Sul vai ter sentido único. Por esse exato motivo do que exatamente. Você vem em Itapema.
3: Exatamente. Porque se senão fizer, eles desviam.
5: Senão as pessoas vão ver o trânsito não só na marginal, como lá na Barra Sul também, quando tranca a BR-101.
4: Tava vendo aqui, só pra dar uma satisfação pros moradores de Itajaí, porque a sala vermelha do CIS está interditada por causa de um fogo que pegou no respirador. Estou falando agora com o Almeri, que é o diretor, né, da Secretaria de Comunicação de Itajaí. Ainda está interditada, tá? Os atendimentos de urgência e emergência que eram direcionados para o CIS e Itajaí estão indo para o Marieta Konder Bornhausen. E eu perguntei a ele, né, por que a interdição e a nota da secretária de saúde de Itajaí, doutora Milene Lavado, dizia que ontem à tarde estaria interditado, né? E aí eu perguntei ao Almeri se ainda continuava interditado o serviço, ainda está interditado, né? Ainda não está liberada a sala vermelha no CIS e, por enquanto, não se sabe a previsão.
3: A sala vermelha são os atendimentos de urgência.
4: De urgência e emergência.
3: Que chega no momento.
4: Chega no CIS ali, no São Vicente, né? E aí estão sendo direcionados para o Hospital Marieta. Deve estar um caos, né? Porque o Marieta... Ele absorve a região toda praticamente, agora também absorvendo esses pacientes que inclusive estavam ali, né, recebendo um atendimento de urgência e emergência, tiveram que ser realocados para o Hospital Marieta. Um respirador ali que acabou pegando fogo, um transtorno causado aí no CIS, que é a principal, vamos dizer assim, né, unidade de saúde de Itajaí.
5: É bem compreensível, porque até sair todo o cheiro da fumaça... É, por mais que tenha sido um pequeno incêndio, mas a gente chegou a ter labaredas, né, dentro da sala vermelha ali do CIS. Então, realmente, né, para que seja um local de saúde, que as pessoas possam entrar para ser atendidas, não pode ter mais nenhum resquício, né, desse próprio cheiro da fumaça, enfim, que tudo seja organizado ali rapidamente.
4: Então, o pessoal que precisa de urgência e emergência, procurar direto o plantão do Marieta Konder Bornhausen, lá em Itajaí. Os outros atendimentos permanecem normalizados na UPA CIS.
5: E podem procurar também o Ruth Cardoso, né, que é um hospital regional.
4: Também. Bem lembrado, Gerson.
3: Torcer para poder ser atendido, né?
4: É, bem lembrado também.
5: Procurar pode, né? Agora.
3: É. Se vai ganhar atendimento, aí já é outros 500, né? Outros 500. Bom, 6:13, hoje é Dia Mundial de Conscientização e Combate ao Câncer de Cabeça e Pescoço.
4: Dia Nacional da Prevenção de Acidentes de Trabalho.
3: Dia do motociclista, pelo amor de Deus, você que é motociclista, não seja motoqueiro, seja motociclista, ande com educação, né? Transite com educação. Sei que é difícil falar isso, mas a gente vê as coisas, inclusive teve Teve alguma coisa nesse sentido esse final de semana, né? De moto barulhenta com escapamento aberto, que eu acho que teve ação da polícia também. Acho que foi lá em Camboriú, viu? Alguma coisa nesse sentido aí, né? Não perturbe a vida dos outros aí. Tente ser o melhor possível motociclista.
4: Foram pegos, acho que dois indivíduos lá em Camboriú.
3: Camboriú,
4: fazendo,
3: né?
4: Estavam fazendo gracinha com uma motocicleta e se deram mal. Hoje também é dia de São Pantaleão de Nicomédia. Já ouviram falar? São Pantaleão de Nicomédia, nem sei o que é isso.
3: Pantaleão, me lembro. Pantaleão tinha um personagem, eu acho que do Chico Anísio. Acho que tinha, na época do Chico Anísio, grande humorista. E dia do pediatra também, né? Oh, olha aí, ó. Pediatra que cuida da sua bebê, cuida da criançada, cuida da saúde de todos os bebês e crianças da nossa região.
4: 6h15, vem conosco, tá começando mais uma semana e junto com ela o nosso
3: Bote a Boca no Trombone.
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3: Pois é, depois do final de semana que foi bom, será que o início da semana continuará com sol? Imagem da Praia Brava, hein? Tá já aí.
4: E o Marinho Stringari está chegando aqui neste início de semana para nos contar como é que o tempo se comporta nos próximos dias. Fala, Marinho, bom dia.
6: Bom dia, muito bom dia, Dilson, Moisés, a toda a nossa equipe. Bom dia aos ouvintes que já estão ligados aqui no Bote a Boca no Trombone. Uma semana abençoada a todos. Nós vamos ter a presença de sol, apesar de alguns nevoeiros nas primeiras horas, mas teremos aí o destaque que é o calor fora de época. Hoje as temperaturas devem superar os 25 graus, podendo chegar até 28 graus. Hoje e amanhã, uma condição pré-frontal. A partir de quarta-feira, aí já há previsão de chuva para a segunda parte da semana. Daqui a pouco já vamos atualizar e trazer a previsão do tempo completa aqui no Bote a Boca no Trombone.
3: Valeu, Marinho, obrigado. Primeiro pitaco então aí, calor hoje e amanhã e a virada do tempo na quarta-feira. Daqui a pouco ele atualiza as informações, 6h17.
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4: Documentos encontrados, atenção, Ildomar Gilson dos Santos, contato 99991-6606.
3: Na recepção da Rádio Menina, os documentos do Rafael Azevedo Pereira e Yuri Rodrigo Miranda do Ramos. Estão aqui os documentos.
4: Bom, olha só, foi perdida a chave de um carro da marca Nissan lá na Avenida Atlântica. Se alguém encontrou essa chave, por favor, entrar em contato no 99914-6959.
3: E ainda estamos precisando agora de duas camas hospitalares. Para um senhor de 74 anos, ele tem Alzheimer, 988-660326 é o telefone. E a outra cama para um senhor de 94 anos. O contato é o 99934-5214.
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3: Ó, você que quer trabalhar, hoje é segunda-feira, hoje é dia de bater perna, né? Procurar emprego, quem tá desempregado aí, então você que é pintor, sabe trabalhar como pintor, tem vaga. 999171668.
4: Auxiliar de expedição tem vaga também para você. 997230108.
3: E atenção, ó, várias vagas agora. Auxiliar de cozinha, sexo feminino e masculino. Caixa atendente, assistente financeiro, homem e mulher. Assistente de marketing, camareira, copeira, cumim, garçom, maître, cozinheiro ou cozinheira e recepcionista para trabalhar à noite. Todas essas vagas no 98413-8579.
4: Ivan se oferece para trabalhar como zelador de edifício, tem experiência. 98805-3125.
3: A Sueli para cuidar de idosos ou trabalhar de babá. 479-3387-9087.
4: A Hilda para diarista ou zeladora, 996908691.
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3: Depois do intervalo voltamos, tem os recadinhos para você que tá nos acompanhando, enviando áudio, enviou alguma coisa, ainda tem na semana passada, né, Camille? Tem resposta pra gente dar, inclusive. 6h21, ótima semana, bom dia. A garotada tá de férias ainda, né? Tem férias ainda pro pessoal da escola, principalmente lá em Camboriú. Camboriú, né? Não sei se Balneário Camboriú estaria retornando hoje, se eu não me engano, mas em Camboriú a gente sabe que é só lá em agosto que retornam as aulas. Então, bom dia para todos, né? Quem está voltando, quem não está voltando, para você que está começando a semana, ótimo dia, a gente já volta.
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3: 6h24, de volta. Temperatura em 16 graus, né? Agora tá marcando, acredito que 16 graus neste momento aqui no Pioneiros, em Balneário Camboriú. A gente começa falando sobre a situação da rua Cabu. E por falar em questão de energia elétrica, hoje, Camille já anunciou, nós teremos uma entrevista com o gerente regional da Celesc. Porque qual é a situação que Alexandre coloca aqui? Bairro Santa Regina, após terraplanagem, para instalação da subestação da Celesc. Vamos lá. Queria passar para vocês uma situação. Ela está ficando um pouco aflita. Ela mora em Camboriú, ali no Santa Regina. E em 2022-23, a prefeitura acabou terraplanando o terreno onde hoje será então a subestação da Celesc. Na época, falava-se que seria uma escola ou uma creche. Enfim, o fato é que a minha rua, Cabu, por ser uma rua sem saída, ficou com um barranco de aproximadamente 2 metros de profundidade. Colocaram, na época, aqueles cilindros para que as pessoas cuidarem. Hoje, com o tempo, o desgaste por conta da chuva, esse barranco está desmoronando. Virou também um local onde muitas pessoas vêm para deixar lixos. Ela mandou foto, inclusive.
4: O cilindro que ela se refere é aquela tubulação de esgoto, Edilson.
3: Os canos?
4: Os canos, é.
3: De concreto.
4: Isso.
3: Uhum. E na foto que ela mandou, é a saída da garagem dela, inclusive, bem complicado ali, né? Preocupação é que logo não vou mais conseguir entrar ou sair com o carro devido ao desmoronamento. Ela fez movidoria na prefeitura ano passado. Falaram que em 30 dias daria uma devolução. O pessoal da ouvidoria tá dormindo desde o ano passado, e até hoje não responderam. Alexandra gostaria de uma posição, então. Então, na realidade, não tem nada a ver com a Celesc, vai ser o local onde vai ser a subestação da Celesc, que é um bem para todos, porém, a questão do terreno que está preocupando ali, daqui a pouco ela não consegue nem entrar e sair da própria garagem.
4: É bem, no, bem na garagem dela mesmo, né?
3: Uhum.
4: Nossa, olha ali.
3: Bem perigoso, né? Não sei quem é que tem que fazer essa contenção aí, se é uma parte particular ou é a parte do terreno.
4: Marcelo aqui participando conosco também, moradores da rua Nas Guaritas, maconheiros, qual rua que é? Moradores de rua Nas Guaritas, maconheiros na praia de dia e o pior, na rua 1301, agora sim, esquina com a Brasil, virou fumódromo, mas de maconha. Tô vendo menos guardas nas ruas e mais nas padarias. Podia reverter, né? Ah, ele fez a fotografia de uma pessoa em situação de rua dormindo ali na guarita do salva-vidas.
3: É, todo ano acontece isso.
4: Ali, né? Tirando o cochilo.
3: Os cadeirões dos guarda-vidas, dos bombeiros, eles sempre fazem isso. Digamos que, entre aspas, é normal em Balneário Camboriú isso acontecer.
4: E o Christian, hein? Olha ali, ó. Na rua Canelinha, em frente ao projeto escola, número 158, está reclamando da fiação toda caída, emaranhado no poste. Hoje tem entrevista, Dilson, com o gerente regional do Celesc. Vamos ver como é que está funcionando essa parceria, inclusive com o PROCON estadual, né?
3: Uhum.
4: Que estão fazendo aquela operação.
3: Exatamente.
4: Fios.
3: Exatamente. Fecharam um acordo junto com o PROCON estadual, Balneário Camboriú e Camboriú, para dar uma amenizada grande, não somente como está sendo feito, um pouquinho mais forte agora, esses mutirões na nossa região.
4: Coisa ridícula, né? Meu Deus do céu, cara, coisa feia essa fiozarada, tudo embolado no poste, meu Deus do céu. 6h28.
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3: Hoje é dia de compras também, né? 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
3: Tem reclamação do Ruth Cardoso. Felipe, gostaria de deixar registrado o áudio dele aqui embaixo. É, vamos ouvir o que ele fala então.
14: Boa tarde, tudo bom?
3: Pera aí, Felipe, calma, vamos conectar ele aqui, porque senão não dá certo. É segunda-feira, eu vou te contar, né? Então, tudo desconectado. Vamos de novo, Felipe. Tá.
14: Boa tarde, tudo bom? É, então, a minha mãe foi atendida agora de pouco, era acho que 1:30, ela foi atendida, então assim, aí ela tava agendado para as 8:50, né, 8:50, e desde aquela hora nós estávamos lá aguardando, e ela foi atendida às 13:30. Eu até ressalto assim, que a culpa não é dos atendentes, nem do médico, que o médico tá atendendo um atrás do outro lá, porém, qual é o grande problema? Eu vi muita gente lá, é gente que chegou antes de nós, o pessoal que chegou 6:30, 7:00, entendeu? E tava aguardando muito tempo. Pessoas, na sua maioria, pessoas idosas, não é? Então, assim, eu achei um descaso de ter que aguardar tanto tempo assim. Então, o que que eu vejo ali? Por que que não agendou um pouco mais tarde? Ou foi agendado o pessoal, assim, em períodos, né? Um pouco mais distante entre um e outro para ser passado em consulta. Mas se você for agora lá, tá cheio lá. E vai ver que pessoas tá horas, muitas horas esperando. Isso daí é até humilhante pra gente. Tem que passar por isso.
3: É, meu amigo Felipe, vou te dizer o que sobre isso, né? Isso é um problema, né? Digamos que se você for hoje e a gente atende num hospital privado, você tem plano de saúde, você vai esperar. Vai esperar horas, inclusive. Horas, inclusive. É aquela história, a demanda é maior do que a oferta. Não tem como você atender, não tem estrutura suficiente, não tem mão de obra suficiente para atender o tamanho da demanda de saúde nos municípios do nosso país. Essa é a grande realidade. É muita coisa acontecendo ao mesmo tempo, desde aquelas consultas marcadas, cirurgia, com aqueles atendimentos de urgência que são factuais, que acontecem naquele momento e que precisa de atendimento também. E por mais que se tenha um protocolo de atendimento, que se tenha um agendamento, não tem como dar conta, seja no hospital público, seja no hospital privado. É muita gente por conta do que temos que fazer. Cada município tem que ter, no mínimo, uns 3 hospitais públicos e mais os privados para poder atender todo mundo.
4: Sabe o que me parece? Falta de planejamento.
3: Ah, nós faz anos que estão planejando.
4: Nossa cidade está crescendo.
3: Faz uns 100 anos que devem estar planejando, pois é. Porque isso não vai mudar.
4: Um hospital tem capacidade para atender quantas pessoas por dia? Ah, então tá, então beleza, vamos fazer as contas ali, deve ter muitos matemáticos bons no governo, né? Ah, então a gente precisa de um hospital a cada 1,000 habitantes. Agora está na hora de construir outro hospital. Vamos procurar, né, recursos ou parcerias público-privadas para construir mais um hospital. Ah, chegou a 2x habitantes? Vamos construir mais um hospital, porque é a necessidade. É igual construção civil, Adilson. A prefeitura vai liberando a torto e direito. Torto e direito, vai liberando. Não estou falando só de Balneário Camboriú, de qualquer cidade do Brasil. Não, vamos lá, né? Vamos faturar, porque a gente precisa, né, ter um impostinho nosso ali. E aí não se preocupam em estrutura viária, não se preocupam em mobilidade nenhuma. E aí constrói um prédio de 30 andares, com 5 apartamentos por andar, onde 500, 600 pessoas, até mais, vão morar naquele prédio. São 500, 600 pessoas a mais saindo todo dia de manhã daquela esquina, daquela garagem. E, cara, não se preocupa se... As pessoas não têm preocupação, não. Pô, aqui nós vamos ter que fazer uma alça de acesso aqui, nós vamos ter que alargar essa rua, botar uma ciclofaixa aqui, porque, né, a população tá aumentando. Aí complica, cara. Não se tem planejamento, parece que, ah, vai... Vamos, de qualquer jeito.
3: Não vai mudar. Não vai mudar. Em relação a Viva Rio, sobre a reclamação do Felipe, veio uma resposta. A direção esclarece que a paciente fez o check-in 8h48 e 19 pacientes já aguardavam para serem atendidos. Os atendimentos no ambulatório seguem a ordem de chegada de acordo com as agendas de cada especialidade médica. Assim, os pacientes presentes na sala de espera não necessariamente aguardam o mesmo profissional. Na data do atendimento, o médico da especialidade precisou atuar em uma intercorrência cirúrgica, o que ocasionou atraso na agenda ambulatorial. O hospital informa que mantém o compromisso. Tá, isso aí não importa. É isso aí, ó. Né? Se aquele profissional que estava atendendo aqueles 19 pacientes que estavam na fila teve que sair para atender uma intercorrência cirúrgica, é porque faltou profissional. Se tivesse um outro profissional para fazer a cirurgia, aquele ali não precisava ser mexido. Ele continuaria atendendo. Ou se tivesse um outro profissional para substituí-lo no atendimento, para ele poder fazer a cobertura lá, não aconteceria isso. É falta de gente. Por isso, não temos profissionais. É aquilo que eu falei. A demanda é maior que a oferta. É isso.
4: 6h36, são mais de 30 anos de tradição. 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
0: Hoje nos destaques do Portal Menina, estabelecimento interditado após tentativa de homicídio volta a funcionar e é fechado novamente em Balneário Camboriú. Balneário Camboriú prepara a criação do Conselho Municipal de Igualdade Racial. Mais de 90% do risco geológico da encosta da rua Indonésia foi mitigado, segundo a Defesa Civil. Fulcan alerta para golpe em que criminosos se passam por fiscais ambientais em Camboriú. Acesse o portal menina.com.br e saiba de tudo o que acontece na nossa região.
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3: O Carlos, ele mandou, o Carlos, olha que interessante o nome dele, Carlos com K e U, né? Carlos. Ele mandou hoje, né? A gente tava comentando sobre o trânsito e tal, né? Aquele congestionamento todo lá de Itapema pra cá, ele disse, nós que fazemos aplicativo, motorista, né? Eles estão evitando fazer corrida em direção a Itapema justamente por causa disso, a PRF ali, aquele posto da PRF, todos os horários tem uma tranqueira. Bom dia.
4: É horrível demais, né? Tá louco. E tem buraco na rua 1500 em Balneário Camboriú. O Ângelo que mandou uma fotografia aqui pra Camille. Bom dia. Em frente ao ponto de ônibus que fica ao lado do Colégio João Goulart, na 1500 entre a Brasil e a Terceira, então. Buraco, mano.
3: Tem que dar uma geralzinha, né?
4: É.
3: Na 1500 toda ali, então.
4: É.
3: O recapeamento ali é rápido, né? Também. que foi? Achou que é um buraquinho muito pequeno?
4: É bem pequenininho, né?
3: Mas se não fizer, não cortar o mal pela raiz, ele vai se transformar num buracão.
4: Certo, eu concordo, mas isso não é um buraco.
3: É um buraco.
4: Enfim, bola, passa um asfalto ali nesse buraco, bola.
3: Moradores da rua Idalino Benvenuti, lá em Camboriú, no Lídia Duarte, a Vanessa, ela mandou alguma coisa pra gente aqui, né? Tem imagem? Tem. É lixo, né? Problema de lixo, jogaram vários galhos com folhagem. Que é isso? A árvore deles está podada. Quando chove, esse local fica alagado. Sobre um morador de rua que estava dormindo em um colchão. A abordagem social veio, retirou o colchão, mas não encontrou o rapaz. Inclusive, os moradores estão utilizando um carrinho de compras de um supermercado para carregar itens roubados e lixos. Tem várias situações que ela está se referindo ali ao Lídia Duarte, né? Tem uma casa abandonada na rua Idalino Benvenuti. Acúmulo de sujeira no quintal, os moradores de rua estão invadindo essa casa. Eles pulam o portão, usam a casa, roubam os itens. O acúmulo de sujeira e água parada é grande no quintal dessa casa, provavelmente dentro também, já que os moradores de rua estão invadindo. Obrigada, precisamos de vocês. Olha aqui um morador de rua dormindo na minha calçada, na Idalino Benvenuti, no Cedro. E o outro invadiu a casa da minha vizinha, que tá abandonada. Estamos aguardando a polícia, abordagem social. Porra, quem é o nome do rapaz que teve aqui? O Sérgio Gomes. Alô, Sérgio Gomes, né? Vocês que estão fazendo um belo trabalho aí na abordagem social em Camboriú. Vamos dar uma atenção, então, pro pessoal do Lídia Duarte, viu? Lídia Duarte, lá na rua Idalino Benvenuti. Tá bom, meu amigo? Tá dada a dica aí pra vocês.
4: E o Adriano, hein? Mais buracos. Bom dia, Adriano, bairro Nova Esperança.
16: Bom dia, meus amigos da Rádio Menina, Moisés, Adilson, pessoal todo que trabalha aí. Eu sou o Adriano, né? Moro em Camboriú, trabalho aqui na Nova Esperança. Gostaria de pedir a gentileza, né? O pessoal da prefeitura, dá uma olhada naquela Capitão Ernesto Nunes ali, que é a rua da garagem da prefeitura, ali na frente da Ariana ali. Tá muito cheio de buraco, cara. Meu Deus do céu. É buraco. É buraco na lombada. É na frente do coque ali que acumula. Quando chove, vira um piscinão. Né? No comprão ali do Cedro. Então, tá muito feia aquela rua ali, tá? De pessoal da prefeitura dá uma recapada naquele asfalto ali, sei lá. E daí tem uma estrada ali que desce do lado da Ariana ali, do lado da Vinaço ali, que é a estrada de chão. Cara, aquele barro vai estar tudo pra cima do asfalto ali e fica uma sujeirada, pedra. Pedi pra eles dar um caprichozinho naquela rua ali, né? Já que é a rua da garagem da prefeitura. Tá bom, meus amigos? Um abraço, boa semana pra vocês.
3: É verdade, Adriano. Tem que dar um jeito nisso aí, tá bom? Obrigado, Rua Capitão Ernesto Nunes. Vamos dar uma atenção especial aí, meu caro Zé Branco.
4: 6h42, a gente vai para um rápido intervalo e na volta Gerson Felipe com as informações do esporte.
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0: Vamos falar do acidente antes do esporte. Teve um acidente agora, a gente está recebendo a informação do Douglas. Fala aí, Douglas.
1: Bom dia. Acabou de acontecer um acidente. O rapaz perdeu o controle. Bateu na entrada, na Dalmo Vieira com a Bélgica. Acabou de bater aqui. Então, provavelmente vai causar lentidão. Bom dia a todos.
0: Avenida do Estado, Fiat Uno branco. Em acidente e o trânsito agora começa a complicar nesse horário. Cuidado, hein?
2: Agora sim, falar de esporte, porque o Gerson já está aqui conosco para começar sobre a Série A, Gerson. Brasileirão, hein? A todo vapor.
3: A primeira rodada do retorno e a primeira rodada com a utilização do impedimento semiautomático aconteceu neste final de semana, sábado e domingo, todos os 10 jogos da rodada. E na noite de sábado, o Santos, com o retorno de Neymar, marcou duas vezes e foi com o Neymar. Mas a Chapecoense também marcou duas vezes e as equipes empataram em 2-2. Neymar marcou aos 35 do primeiro tempo, aos 43 do segundo tempo, mas a Chape, no segundo tempo, com Marcinho e João Ananias contra, marcaram seus gols e a partida terminou com a igualdade no placar. O Atlético Paranaense mais uma vez fez valer a escrita e derrotou o Internacional jogando na Arena da Baixada em Curitiba. Leozinho e Viveiros, inclusive o gol do Viveiros numa falha da defesa do Inter para fazer então o gol que garantiu a vitória atleticana. Vasco da Gama e Mirassol empataram pelo placar de 1-1. O Andrés Gomes fez o gol do Vasco quando a equipe já estava perdendo para o Mirassol, porque ainda no primeiro tempo, o Igor Formiga abriu o placar para a equipe do interior paulista e o Vasco, na segunda etapa, conseguiu o gol da igualdade. No domingo, Cruzeiro e Botafogo se enfrentaram e o Botafogo venceu fora de casa, 1-0, gol de Gabriel Justino. Lá em Salvador, o Bahia recebeu o Corinthians e as equipes ficaram no 1-1. Angeleri abriu o placar para o Corinthians e David Duarte empatou para o Bahia, os dois gols ainda no primeiro tempo. No duelo entre Flamengo e São Paulo, tudo igual também, empate pelo placar de 1-1. Léo Pereira fez o gol do Flamengo e Caleri empatou para o São Paulo, os dois gols no segundo tempo. Flamengo marcou aos 11 e o São Paulo aos 24 do segundo tempo. Toca para o Caleri, que é gol, né? O artilheiro da equipe do São Paulo. Red Bull Bragantino e Coritiba também se enfrentaram ontem. As equipes ficaram no empate, 0-0, nada de gols. Na Arena, em Porto Alegre, no finalzinho, o Grêmio conseguiu empatar contra o Fluminense, que abriu o placar em uma cobrança de pênalti convertida pelo Hulk, né? Reforço aí do Fluminense para esse meio de temporada. E o reforço do Grêmio, Diego Caíto, entrou e marcou o gol do empate já no final da partida. No duelo do líder Palmeiras contra o Atlético Mineiro, melhor para o Galo de Minas, que venceu por 2-1. Os gols do Galo marcados por Vitor Hugo e Igor Gomes, e o Palmeiras marcando seu gol com Felipe Anderson. É o Palmeiras que, com a derrota para o Atlético Mineiro e o empate do Flamengo, viu a sua vantagem na ponta da tabela diminuir. E tivemos o Remo, que para fechar a rodada venceu o Vitória por 2-0, jogando lá no Pará. O Jajá abriu o placar para o Remo aos 38 do primeiro tempo e o Aleph Manga aos 9 do segundo tempo fez o segundo gol do Remo, garantindo a vitória lá no Pará. Série A do Campeonato Brasileiro, que tem o Palmeiras líder com 44 pontos, o Flamengo tirou um pontinho nessa disputa pela liderança, é o segundo colocado com 38, terceiro Atlético Paranaense

0: abaixo da tabela da Série A.
1: E a Série B?
0: Na Série B do Campeonato Brasileiro, a gente teve o Criciúma, que é o líder da competição, entrando em campo e empatando com a equipe do Náutico, 0-0, em partida disputada ontem no estádio Heriberto Hilse, em Criciúma. O outro catarinense que está na Série B é o Avaí, que joga amanhã, 7:30 da noite, viaja até Caxias do Sul para enfrentar a equipe do Juventude.
1: Série C, Gerson.
0: Na terceirona, só o Barra que não venceu entre os catarinenses, porque os outros conseguiram confirmar vitórias. E o interessante é que todos os jogos terminaram com 1-0. Ontem, a gente teve o Brusque vencendo o Ituano pelo placar de 1-0 na Arena Simon em Brusque, resultado que recoloca o Brusque na liderança da Série C. Já o Barra, jogando no estádio Colosso da Lagoa em Erechim, perdeu para a equipe do Ipiranga por 1-0, né? Uma derrota que deixa o Barra ainda como a primeira equipe fora da zona de rebaixamento, está vivendo perigosamente esta Série C, o Barra. E no sábado ainda, o Figueirense viajou até Pernambuco e derrotou o Santa Cruz lá na Arena de Pernambuco, em boa vitória do Figueira fora de casa. Não é fácil vencer lá em Pernambuco, e o Figueira venceu então por 1-0 a equipe do Santa Cruz.
1: Mudando um pouquinho de esporte, teve pancadaria aqui em Balneário Camboriú, Gerson?
0: Teve boxe do mais alto nível aqui no nosso Pontal Norte, né? E nós tivemos aí o BSL Fight Night, primeira edição, um grande sucesso, muitas pessoas reunidas também para acompanhar pelo telão, até porque existiu uma grande limitação de público ali no deck do Pontal Norte, onde foi montado o ringue, e nós tivemos aí lotação máxima também das pessoas que retiraram o ingresso para acompanhar as lutas pelo telão, uma estrutura montada nas areias do Pontal Norte. As três principais lutas, valendo o título, tiveram vitórias brasileiras. No duelo do título brasileiro feminino da categoria peso galo, a Ana Carla Vaz de Moraes venceu a carioca Sara de Couto Vieira Timóteo, né? Então a vitória aí da Ana Carla, né, para garantir o título aqui para Balneário Camboriú, porque ela representa o projeto Anjo Sem Asas. No masculino, o Tássio Santana Lopes, ele venceu o Marcos Vinícius Torpedo de Navegantes, né, um duelo aqui da região, mas que teve então o Tássio, que representa também o Anjo Sem Asas, levando a vitória e ficando com o título então interino brasileiro da categoria Super Pena. E na luta principal, foi um duelo internacional, válido então pelo cinturão latino-americano da Organização Mundial de Boxe, a WBO, e o brasileiro Rubens Manchinha acabou vencendo o mexicano Otman Flores Vélez, né, e ficou então, manteve o cinturão, porque ele já era o vencedor do cinturão e conseguiu mantê-lo aqui em Balneário Camboriú. Tivemos algumas disputas na categoria amadora também, outras na profissional, mas as valendo cinturão, todas com vitória do Brasil e com os representantes de Balneário Camboriú, né, tendo aí o braço erguido e ficando com a vitória, né. Temos agora dois representantes de Balneário Camboriú, o Tássio e a Ana, com títulos brasileiros da competição.
1: Mais algum destaque, Gerson?
0: Tem sim, porque esse é o destaque ruim que a gente traz aqui no esporte. A seleção brasileira feminina de vôlei perdeu a final da Liga das Nações, né? A seleção feminina perdeu para a Turquia por 3-1 e acabou então ficando com o vice-campeonato na Liga das Nações Feminina de Vôlei.
2: Hoje, segunda, tem Esporte Total.
0: Tem Esporte Total e hoje é tudo com a Camille Guckert no Esporte Total. Ela que vai estar comandando hoje à noite o Esporte Total, trazendo os principais destaques do esporte aqui na nossa região.
2: Olha só, hein? Se prepara então, hein? Muitos assuntos pra hoje, hein?
3: Muitos assuntos e eu
2: Fórmula
3: quero...
2: Fórmula 1.
3: Fórmula 1. Bruscão ganhou ontem.
0: Não pode falar do Brusque.
3: Tá.
0: Deixei uma...
2: Retira ela então. Se falar do Brusque, tá fora.
0: Não pode.
3: Barra, então. Posso falar do Barra?
0: Do Barra, que não consegue ganhar, pode falar.
3: Ok. Tem Série A também, Série B, enfim. Temos uma entrevista exclusiva também com o Popó, também vai rodar hoje no Esporte Total. Tudo isso. Quero a companhia de todo mundo hoje à noite, das 7h40 até as 9 horas da noite.
2: Isso aí. Valeu, Gerson. Até mais.
0: Valeu.
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1: Marin Stringari, agora chegando com a previsão do tempo completa para esta segunda-feira e os próximos dias da semana, Praia de Laranjeiras, Adilson.
0: Tá sujo, hein?
1: Tá, né?
0: Cheia de madeira.
1: Uhum.
0: Veio do mar, inclusive, ali, pelo jeito, né?
1: Pois é.
0: Bastante galhos, troncos, né? Alguma coisa, alguma sujeirinha aí. Agora no inverno o pessoal não tá levantando cedo pra ir dar aquela ajeitadinha que era garibada lá, hein?
1: Não. E o Marinho tá chegando agora com a previsão do tempo para os próximos dias. Fala, Marinho.
3: Muito bom dia, Dilson, Moisés, a toda a nossa equipe, aos amigos do Bote a Boca no Trombone. Que todos tenham uma ótima semana. Nós vamos ter ainda a formação de nevoeiros entre as madrugadas e o amanhecer devido à ausência de vento, condição típica de inverno, mas o sol predomina, aparece principalmente hoje e amanhã, terça-feira, onde o sistema de alta pressão ainda garante temperaturas elevadas fora de época esse calor. Veranico ainda para hoje e amanhã, a temperatura sobe ainda mais, podendo chegar aí a 26, 28 graus em algumas localidades. É uma condição pré-frontal, a organização de uma nova frente fria no Rio Grande do Sul deve mudar o tempo, principalmente a partir de quarta-feira aqui na região. Então a segunda parte da semana deve ser com muita instabilidade e chuva, mas hoje e amanhã nós vamos ter ainda o sol predominando em todas as regiões, trazendo então a elevação das temperaturas. Então a partir de quarta-feira, com a chuva chegando, sistema de chuva estacionário que vai manter a instabilidade a partir de quarta-feira também traz queda nas temperaturas. Até lá, calor e temperaturas mínimas entre 15 e máxima até 28 graus em algumas localidades. Ventos predominantes de noroeste a nordeste contribuem para o aquecimento aqui na região. Por isso, o calor, principalmente no período da tarde. Alguma chuva fraca e isolada pode ocorrer entre hoje e amanhã, nada que atrapalhe, mas é a formação de nevoeiros na madrugada, nas primeiras horas, que restringe a visibilidade nos aeroportos de Joinville, Navegantes e Florianópolis, e também na área marítima de navegação e pesca. Poucas ondas, a grande maioria da frota pesqueira estão operando normalmente em todas as regiões da costa sul do Brasil, mar calmo, ondas entre leste e sudeste, com swell, picos aí de até meio metro aqui nas praias da região. Maré também com pouca oscilação. Nós vamos ter uma semana que começa com vento de noroeste a nordeste, então a partir de terça-feira já ingressa sudoeste e sul, com a chegada de uma frente fria. Então nós vamos ter mudança no tempo e também no clima a partir de terça-feira à noite, é o que indica a previsão atualizada. Desejando a todos uma ótima semana, com as primeiras informações da previsão do tempo, os dados da Univale, Marinho Stringari para o Bote a Boca no Trombone.
1: Valeu, Marinho, obrigado pelas informações do tempo. Então, a partir de quarta-feira, começa a ficar friozinho aqui.
0: Guarda-chuva em nós. Vamos botar guarda-chuva aí, né? Quarta-feira já, e aquela roupinha um pouquinho mais, né?
1: Pesada.
0: Quentinha, pesada, enfim, que não penetre muita água. 3 minutos estão faltando para 7. Gente, ó, tem acidente novo agora em outro local. Agora o acidente é na BR-101. Muito bem, vamos lá. Bruno!
4: Bom dia, pessoal. Aqui no quilômetro 103 da BR-101, sentido Florianópolis, acabou de acontecer um acidente envolvendo dois carros e uma motocicleta quase em frente aos postos Grau. Trânsito vai se complicar por ali.
0: Obrigado, Bruno. Postos Grau, naquela região ali, que vai descendo em direção a Florianópolis, né? Sentido sul, na realidade, é o acidente que o Bruno relata aqui pra gente. Obrigado, aquele abraço.
1: Quilômetro 113 é entre Penha e Pissarras. A localização ali.
0: Beleza. Valeu, Bruno. Vamos fazer um intervalo, 2 minutos estão faltando para 7. Daqui a pouco, alguns destaques da área de segurança. Fique ligado, a gente volta já.
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0: É verdade, né? Uma ocorrência de grande repercussão foi registrada na tarde de sábado. Foi na rua Benjamin Dagnone, divisa ali entre Itajaí e Camboriú, aquela região do Rio do Meio, né? Tanto pro lado de Itajaí como pelo lado de Camboriú também. Por quê? Porque os policiais foram fazer buscas de motocicletas furtadas, escondidas. Tinha uma informação, né? Que naquela região ali o pessoal escondia motos. Os policiais da Rocan localizaram uma moto, uma Royal Enfield, com registro de furto, sem placas e escondida em uma área de mata. Enquanto um dos policiais permanecia preservando o local, os outros dois saíram. Os policiais estavam sem área, na realidade, né? Por conta da região ali, área de telefone celular. Bom, enquanto isso, ficou um policial sozinho. Dois homens se aproximaram para buscar a moto. Quando perceberam a presença do militar, eles começaram a atirar. Dispararam contra o policial. Dispararam, atiraram. Arma de fogo. O policial, obviamente, reagiu. Após o confronto, os policiais prestaram os primeiros socorros, porque aí chegaram os outros dois que tinham saído e chamaram o atendimento médico. Foram apreendidas duas pistolas, uma Taurus calibre 9mm e uma Beretta calibre 25. Também foi localizada uma motoneta. Motoneta é uma bis. Nas proximidades, além de dois celulares e um par de luvas, material que agora vai passar por perícia. A polícia científica, a polícia civil, todo mundo teve no local fazer o levantamento, a moto foi recuperada e agora vai ter uma investigação, incluindo os crimes de receptação e tentativa de homicídio contra agente público de serviço. A pistola e as armas foram apreendidas, a pistola Taurus em posse do que morreu, o Jonathan Hamilton Caldeira, de 14 anos, e a pistola calibre 25, a Beretta, em posse do Guilherme Crispim de Almeida, que foi dado na hora como morto, mas depois ele apresentou sinais vitais e foi encaminhado em estado grave para o hospital para ser medicado. Não temos a atualização das condições de saúde dele no momento. Ainda em Itajaí, vamos recuperar também alguns assuntos de sexta para sábado. Foram 108 ocorrências atendidas. Destaque para um homem de 48 anos que foi localizado pela equipe da Rocan nas proximidades do matador e preso. Estava com mandado judicial, mandado de prisão em aberto, tá na Caianduba já. Bairro Cordeiras, um homem de 23 anos foi preso por receptação após ser flagrado com uma bicicleta furtada. Ele afirmou que comprou a bike por 80 R$ 80. Ziquinha, 80 pila. Valor abaixo do mercado, óbvio. A consulta do sistema confirmou o registro de furto. A proprietária reconheceu a bicicleta e ele foi levado para a central de plantão policial. E durante a noite, a polícia cumpriu outro mandado de prisão contra um homem de 33 anos condenado por tráfico de drogas. Ele foi localizado em casa, preso e encaminhado a Caianduba. Sábado para domingo, nenhum registro de destaque, a não ser aquele que falamos ali, no confronto. 159 ocorrências foram atendidas e de ontem para hoje também não tivemos nenhuma de destaque. Um número total de 100 ocorrências atendidas lá para as bandas de Itajaí.
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0: Camboriú agora o destaque, sábado à noite, a Polícia Militar foi atendendo uma ocorrência envolvendo um homem de 40 anos na rua Rio Guaíra, ali no Rio Pequeno, em Camboriú. O homem estava totalmente transtornado. Os policiais foram informados de que esse homem estava com uma faca, estava em uma janela, aproximadamente 20 metros de altura, com risco iminente de cair. Os policiais acessaram o imóvel e iniciaram o gerenciamento de crise, utilizando técnicas de diálogo, negociação, e durante a intervenção, diante do agravamento da situação, os policiais conseguiram retirar, tiveram que ir rápido e retirar, conseguiram pegar o homem para colocar ele no local seguro. Na sequência, o Corpo de Bombeiros Militar assumiu o atendimento e encaminhou o homem para o Hospital de Camboriú para avaliação médica. A Polícia Militar acompanhou todo o trabalho. Salvaram a vida desse homem, na realidade, né? Não estava passando por um momento muito fácil, estava com uma faca, provavelmente com a intenção de tirar a própria vida, e os policiais evitaram. Tarde de sábado, um homem foi preso no bairro Cedros, em Camboriú, ocorrência de tiros também. 37 anos a idade dele, informações sobre disparos de arma de fogo. Abordaram um veículo, localizaram estojos deflagrados, calibre 9mm. Em seguida, os policiais foram até uma residência onde encontraram o cara totalmente embriagado. Durante buscas, foi localizada uma munição intacta de calibre 9mm. E um iPhone. O iPhone estava escondido dentro do vaso. É isso, vaso sanitário, banheiro. A arma utilizada no disparo não foi localizada e ele foi preso e encaminhado para os procedimentos na delegacia. E teve também fiscalização aqui em Balneário Camboriú, através da Guarda Municipal e da Posturas. Fato que aconteceu no dia 25, foi sábado. Um estabelecimento, uma conveniência, na realidade, ela foi fechada há um tempo atrás. Por quê? Porque teve uma tentativa de homicídio nesse local. O espertinho, o que ele fez? Ele abriu com outro CNPJ. Ele conseguiu um outro CNPJ e reabriu o mesmo local, descumprindo a interdição. Estava interditado. A ação teve o apoio da ROMU, da Guarda Municipal, e ele foi fechado novamente. Outras ocorrências atendidas também na rua 1401, entre a avenida entre a Brasil e a do Estado, um outro estabelecimento de fiscalização, depois de denúncias, perturbação de sossego. Conforme a prefeitura, o imóvel possuía alvará para funcionar como mini mercado, mas estava sendo utilizado como um pub. Os responsáveis foram orientados a encerrar a atividade até a regularização da licença. Na Vila Real, denúncia de perturbação de sossego. E a fiscalização foi lá. Após orientações, os responsáveis normalizaram a situação. E na rua Maria Mansoto, um bar e conveniência foi notificado após reclamações de excesso de barulho. Durante a vistoria, os fiscais também identificaram a necessidade de adequação do alvará do funcionamento. E o estabelecimento foi orientado a regularizar a situação conforme legislação. Eu queria só entender o que seria adequação do alvará de funcionamento. adequação do alvará de funcionamento.
1: Atividade, certo, não?
0: E o horário.
1: Tem uma atividade
0: e o horário.
1: Pratica outra. É.
0: Né? E também horário, né? Horários, os horários. Questão dos horários. Fica como está, muda-se ou não muda-se. Ou, depende do alvará, ele tem todo o direito de ficar aberto. Eu acho que ele fica aberto, só que não pode é perturbar a vida dos outros, né? Dos seus vizinhos ou estabelecimentos próximos. Alguns destaques aí que foram notícia no final de semana, no Portal Menina tem mais informações, se você tem algum outro destaque, pode encaminhar pra gente aqui também.
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0: Muito bem, vamos lá, tá na hora das informações do trânsito, Gerson já está posicionado e vamos lá, tem destaques, é contigo.
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14: Estamos chegando com as informações do trânsito aqui no Bote a Boca no Trombone. Neste momento a gente fala diretamente da Avenida do Estado, aqui próximo da Rua Indonésia. Dei uma passadinha ali pela Rua Bélgica, né? Não temos mais nenhum dos veículos envolvidos no acidente ali no local. Mas estamos aqui para trazer os destaques do que aconteceu nos últimos dias, principalmente no final de semana, em relação ao trânsito aqui na nossa região. E a gente teve um motociclista de 45 anos que teve a moto removida ao pátio durante a tarde de ontem, após ter sido flagrado dirigindo de forma perigosa na Avenida Atlântica. Segundo os agentes de trânsito, este homem acelerava entre os veículos, colocando em risco a segurança dos demais motoristas, além de pilotar usando chinelos. Durante a abordagem, os agentes constataram que o condutor não possuía CNH e que a moto estava com licenciamento vencido. Foram aplicadas então as multas e a moto recolhida ao pátio. Também tivemos dois adolescentes que tiveram as bicicletas recolhidas. Estavam fazendo manobras perigosas. Os casos aconteceram entre a noite de sexta-feira e a madrugada de sábado. A primeira abordagem foi na Avenida Atlântica, na altura do número 3150, por volta de 8h15 ainda de sexta-feira. Um adolescente de 14 anos foi flagrado empinando a bicicleta, fazendo aquele grau entre os veículos, colocando em risco a sua segurança e as dos demais usuários da via. Desta forma, a bicicleta foi removida após a abordagem e o padrasto do adolescente foi até o local e informado sobre as medidas adotadas. A segunda ocorrência, ela aconteceu na noite de sábado na Avenida Brasil, esquina com a rua Arthur Max 12, né, próximo aqui da região do bairro Pioneiros. Durante rondas, então, um grupo de ciclistas foi avistado fazendo manobras perigosas e deste grupo, um adolescente foi abordado e a bicicleta removida ao pátio. Também tivemos em Balneário Camboriú na noite de sábado os agentes de trânsito atuando em uma ocorrência na Avenida Martin Luther, próximo da prefeitura. Foi avistada uma motocicleta Honda CG 160 Start de cor vermelha, fazendo aquele corte de giro, né, barulhento pra caramba. Foi abordado então o condutor desta moto, que estava cortando o giro, e foi verificado que ele estava com alguns sinais de embriaguez. Ele se recusou a fazer o teste do bafômetro e aí, diante da recusa, foi feito, né, aquele procedimento, a recusa ao teste do bafômetro, e agora pelo menos a multa pesada ele vai ter que pagar. Também tem informação de uma outra ocorrência que aconteceu em Itapema na noite de sábado. Um motorista foi preso por embriaguez ao volante após provocar um acidente, atingir a lateral de um prédio na meia praia e causar uma grande confusão. A ocorrência foi atendida pela Polícia Militar no cruzamento da rua 252 com a 2ª Avenida. Ao chegar no local, os policiais constataram que o condutor, ele colidiu contra outro automóvel, né? E na sequência, ele perdeu o controle da direção, subiu na calçada e bateu na lateral direita de um edifício. Segundo a Polícia Militar, o motorista apresentava sinais visíveis de embriaguez. Ele foi submetido ao teste do bafômetro, que confirmou o crime de embriaguez ao volante. O veículo conduzido por ele foi danificado e removido ao pátio. O outro carro envolvido no acidente também sofreu danos e precisou ser retirado do local por um guincho particular. Imagens de câmeras de segurança do edifício atingido foram entregues então à Polícia Militar e vão ser utilizadas na apuração das circunstâncias do acidente. Também aproveito para destacar que no domingo, um homem de 32 anos foi preso por embriaguez ao volante aqui em Balneário Camboriú. Ele colidiu o carro na traseira de uma viatura dos agentes de trânsito e, ao tentar fugir, ele também tentou agredir os agentes na Avenida Atlântica. Segundo as informações repassadas pela equipe, eles estavam atuando no patrulhamento por volta das 5h40 da tarde, quando um Fiat Palio preto bateu na traseira da viatura. O motorista foi abordado e ele tinha sinais evidentes de embriaguez. Não conseguia sequer andar direito, aqueles olhos vermelhos, cheiro de álcool. Ele não tinha CNH, né? Estava bem agressivo também. Tudo errado, né? Sem CNH, estava embriagado. O veículo com licenciamento vencido. Ele tentou fugir do local após colidir na traseira dos agentes de trânsito. Começou a ameaçar os agentes, gritar contra eles, tentou agredi-los. Foi contido, recebeu voz de prisão e encaminhado até a central de plantão policial. Durante o atendimento, outros dois motoristas procuraram a equipe e relataram que o mesmo condutor havia se envolvido em colisões com os seus veículos momentos antes, né, de ter fugido e logo em seguida ser abordado pela guarda municipal. O veículo foi removido ao pátio, né, um Palio que bateu na traseira dos agentes de trânsito, além da prisão por embriaguez ao volante. Ele recebeu uma série de multas, né, por todas as irregularidades. As multas foram recusa ao teste do bafômetro, dirigir sem habilitação e conduzir o veículo com o licenciamento vencido. 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Vamos seguindo com mais informações de trânsito, porque nós temos a partir de amanhã, terça-feira, aquelas modificações na região do Porto, em Itajaí, modificações que eram para ter iniciado na semana passada, mas devido às condições climáticas, acabaram sendo adiadas. Mas então amanhã a gente tem as modificações, né? O novo esquema de trânsito que nós teremos na região do Porto de Itajaí. Essa alteração, ela muda a circulação de veículos e prepara a integração com a nova via portuária. Na rua Blumenau, na altura do portão 2 do Porto de Itajaí, um muro vai fechar então esse trecho atual até a rua Pedro Antônio Faial. Ônibus e caminhões e outros veículos pesados deverão entrar na rua Benjamin Franklin Pereira e seguir pela nova rua do Porto e acessar a rua Pedro Antônio Faial. A partir dali, será possível retornar à rua Blumenau. Os demais veículos também deverão entrar na rua Benjamin Franklin Pereira e seguir pela nova rua do Porto. O acesso à rua Blumenau será pela rua Max. Então a gente tem essa mudança acontecendo ali na região do Porto de Itajaí, né? Uma mudança importante que chega para trazer mais mobilidade às pessoas que utilizam esta região. A gente tem ali também na rua Max, que é paralela à rua Pedro Antônio Faial, ela passa a ter sentido único em sentido à rua Blumenau, o estacionamento proibido do lado esquerdo da via, O lado direito vai receber uma ciclofaixa que vai ser ligada à nova Rua do Porto, e o trecho fechado da Rua Blumenau fica agora então exclusivo para as operações do Porto de Itajaí. E infelizmente, final de semana também teve acidentes com vítimas fatais. Um dos acidentes aconteceu em Gaspar, na BR-470, foi na altura do quilômetro 34, ontem por volta das 4 horas da tarde. Os veículos envolvidos foram um carro, Caoa Chery Tiggo. O condutor, ele se envolveu em um acidente com uma motocicleta, uma Honda CG-160 Fan, com placa de Gaspar. E, infelizmente, né, o homem que estava na motocicleta acabou perdendo a vida. Né? Um acidente, então, lá na BR-470, em Gaspar, que terminou com a morte, então, deste motociclista. E a movimentação de momento aqui na nossa região, nós já temos alguns pontos, sim, com lentidão nesta manhã de segunda-feira, né? Inclusive, a gente tem uma garoa bem fina, mas bem fina mesmo, em alguns pontos de Balneário Camboriú, né? A gente passou ali antes pela Avenida Martin Luther, né? Tinha uma garoa fina, aqui onde nós estamos agora, na Avenida do Estado, bem fininha mesmo, olha, mas bem fina mesmo essa garoa, né? Não chega nem a molhar o pessoal que está passando pela rua, mas tem uma fina garoa. E a gente tem já o trânsito mais intenso em Camboriú, para quem está circulando pela Avenida Santa Catarina, na saída ali de Camboriú para Balneário Camboriú, um pouquinho mais de lentidão. Começa a ficar mais intenso também na Avenida Santo Amaro. No perímetro urbano de Balneário Camboriú, trânsito fluindo bem, né, nas principais vias e avenidas de Balneário Camboriú. Em Itajaí tem lentidão no sentido sul, ali próximo do trevo da rodoviária, e também para quem está próximo do posto Santa Rosa. E tem também lentidão no sentido sul, entre as cidades de Penha e Navegantes. Estas são as informações do trânsito, os destaques da Unidade Móvel, com o repórter Gerson Felipe, falando sempre para a Rádio Menina, o tempo todo com você.
1: Valeu, Gerson. Obrigado pelas informações de trânsito nesta segunda-feira. 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
1: Enquanto você liga para o Cartilan, nós vamos para um rápido intervalo e na sequência tem muita informação aqui no Bote a Boca no Trombone, inclusive tem entrevista com o gerente regional da Celesc, quem vai estar aqui conosco hoje para bater um papo sobre várias demandas no Bote a Boca no Trombone.
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0: 7h25, faz tempo que a gente não conversa com ele. Daniel Mota Fernandes, que é gerente regional da Celesc, porque a gente está falando sobre uma subestação para a cidade de Camboriú, que é considerada uma das principais obras de infraestrutura energética previstas para o município.
1: Pois é, né? Tão falada essa subestação, tão importante, tão necessária, há muito tempo a população pedindo e esperando, e esse projeto ganhou um importante avanço no mês de abril deste ano, quando a prefeitura, Adilson, oficializou a doação de um terreno de mais de 7 mil metros quadrados lá no Santa Regina para a construção dessa unidade. E é justamente sobre esse e outros assuntos que a gente bate um papo agora com Daniel Mota Fernandes, gerente regional da Celesc. Bom dia, Daniel. Moisés e Adilson.
20: Bom dia, Moisés. Bom dia, Adilson. Bom dia aos nossos ouvintes. O positivo, realizamos na quinta-feira a assinatura da transferência do terreno ali no cartório de registro de imóveis de Camboriú. Então, agora os próximos passos é organizar a licitação, né, dessa obra, tanto da subestação quanto da linha de distribuição em classe 138 mil volts, para que a gente consiga aí sim viabilizar esse investimento, que é de extrema importância aqui para nossa região.
0: Vamos localizar mais uma vez a população. Onde é que é esse terreno? Quantos mil metros quadrados esse terreno é? Que foi uma doação da prefeitura, né?
20: É, por volta de 7 mil metros quadrados ali no bairro Santa Regina, no município de Camboriú. É uma região central, né? Nós conseguiremos reorganizar nossas redes de distribuição, que hoje elas vêm ou da Camboriú Morro do Boi ou da subestação Camboriú, localizada ali em Balneário. Nós vamos reorganizar todos os circuitos de distribuição para poder mudar esse fluxo de potência, né? Aproximando a fonte de energia da carga que está localizada ali no município de Camboriú.
1: Na prática, Daniel, o que isso significa para a população? Porque a gente tem muitas reclamações aqui no Bote a Boca no Trombone, em alguns bairros, né? Santa Regina, por exemplo, é um deles, de Camboriú. Olha, a gente está sem luz todo dia, falta luz, não sei o que, é meia fase, ó, de novo, sem luz. O que significa, então, todo esse reajuste? Significa, então, que o pessoal vai parar de sofrer com esse desabastecimento de energia?
20: Moisés, você aproximando a fonte da energia da carga, você reduz todo esse problema que existe de transporte dessa energia, né? Você trazendo a energia do Morro do Boi, ela passa por vários bairros, ela está, a rede de distribuição, querendo ou não, ela está exposta a fatores extra estrutura da Celesc, como abarramentos, meio ambiente animal, vegetação na rede. O pessoal solta pipa também próximo à rede de distribuição. Então você reduz essa exposição do teu circuito elétrico, né, e garantindo maior robustez, sem contar, né, na maior capacidade de fornecimento também. Nós tivemos nesse inverno, esse inverno um pouco mais rigoroso, ele mostrou para a gente algumas limitações que nós temos também com relação aos nossos circuitos de baixa tensão. Ali na região de Camboriú, nós detectamos várias ocorrências de sobrecarga da rede de distribuição secundária após o transformador. Então, nós estamos trabalhando agora nesse mapeamento e levantamento desses locais para que a gente já entre com obras de melhoria. Aí a instalação de um novo equipamento transformador, a troca dos cabos de baixa tensão, mitigando novas ocorrências de sobrecarga desses circuitos.
0: Daniel, vamos lá. Deixa eu te fazer uma pergunta, né? Eu sou leigo no assunto, mas a gente vai fazendo algumas entrevistas durante tantos anos que a gente vai entendendo um mínimo, pelo menos, para poder questionar quem entende, que é o seu caso, que trabalha há muitos anos também. Vamos lá. Quando uma cidade está em crescimento, Camboriú, por exemplo, está crescendo e ampliando moradia residencial, como também a questão industrial, que são empresas que se instalam na cidade. Quando uma cidade está em crescimento, quando a gente precisa d'água, a gente precisa de mais água. É isso, precisamos distribuir mais água. Camboriú tem mais gente trabalhando, mais gente morando, precisa de mais energia, ou o que temos faz com que a energia chegue a todos? Ou será que isso, mais demanda, faz com que aconteçam as quedas, e com a subestação isso vai parar?
20: Eu não tenho dúvida que com a subestação a gente garante atendimento para esse crescimento contínuo da nossa região. Não é à toa, Adilson, que a gente está buscando novos terrenos para implementar novas subestações em Camboriú. Até porque nós temos uma limitação física em Balneário Camboriú para novos empreendimentos de subestações. Então, nós precisamos atuar em Camboriú para tirar essa dependência de Camboriú, da região de Camboriú, das subestações hoje presentes em Balneário, liberando daí mais carga também para Balneário. Então, você fazendo um empreendimento desse porte, você não está ajudando somente o município de Camboriú, mas todos os municípios em torno, né? Todas as subestações em torno que fornecem hoje, né, energia para essa região. Claro que todo o planejamento da Celesc, que ele acontece em cima de novas solicitações também. Então, nós temos essa previsibilidade. Quanto mais empreendimento estão solicitando acesso à rede da concessionária, por consequência, o nosso planejamento traz essa base de orçamentária, né? Essa base orçamentária da companhia para o próximo ciclo, para a realização de novos investimentos. É um fluxo contínuo, esse acesso à rede e o planejamento de novos investimentos.
1: Daniel, como é que está o próximo passo agora? Porque o terreno agora aconteceu a assinatura, vocês assinaram, então já é de posse da Celesc. E como é que vai ser a construção dessa subestação? Vai ser por meio de licitação ou a Celesc mesmo, né? Alguns servidores, área técnica vai fazer essa construção? Como é que vai funcionar agora e qual que é a previsão de início?
20: Essas obras, né? Essas obras de grande porte, como construção de subestações e linhas, elas são feitas por empresas terceirizadas. Então, agora inicia o processo de confecção de projeto, abertura de processo de licitação.
0: Vou melhorar o som do Daniel aí.
20: Daniel, só um pouquinho
0: que deu um probleminha na conexão da internet aí. Tá ouvindo a gente? Vamos lá.
20: Eu tô ouvindo, tá bom agora?
0: Tá bom. Por favor, né? Reconsidere então essa resposta, por favor, novamente.
20: O processo, né, após a transferência e confecção de projeto, o processo inicia um processo licitatório. Toda essa obra é feita com empresas terceirizadas, pela complexidade, né, da execução e celeridade que nós precisamos, é, o prazo estimado, né, para início e término, né, de 14 a 24 meses. Então, nós licitando essa obra agora nesse final de ano, iniciando as atividades por volta de janeiro, nós teremos aí de 14 a 24 meses para finalizar esse empreendimento e fazer a conexão dessa subestação no sistema elétrico de Santa Catarina.
0: Vamos pegar de novo, falar com a população quer saber o seguinte, né? Eles encaminham mensagem pra gente aqui quando acontece essa queda de energia, quando eles ficam sem energia, quando volta a energia de supetão, assim, muitas vezes fica triscando, piscando, algum equipamento queima. Como é que faz aí para recuperar aquele equipamento que, se comprovado, foi por conta da queda de energia, ele possa cobrar da empresa?
20: Existe um processo administrativo que ele é controlado também, né, regulado pela ANEEL, que é o ressarcimento de danos elétricos. Você precisa acessar ou os canais digitais da Celesc ou 0800 ou as lojas presenciais, munido da tua documentação, munido da data e da hora em que ocorreu esse evento, porque precisa ser feita uma verificação de nexo causal, né? Realmente houve alguma oscilação, houve algum defeito na rede que pode ter ocasionado esse problema, além, é claro, da relação de equipamentos danificados. A posterior vai ser solicitado laudos que comprovem, né, que esse equipamento, qual foi o dano, se realmente foi um dano elétrico que ocasionou o defeito ou se for algum outro dano que tenha ocasionado, daí não há o ressarcimento. Mas, enfim, é um processo consolidado, que entram inúmeros pedidos semanais na concessionária, então esse é um processo muito bem consolidado, e que o cliente informando, né, a data, o horário, a relação de equipamentos, além, é claro, dos laudos, possivelmente ele vai ter o seu pedido atendido.
1: Como é que está a operação aí junto com o PROCON do estado de Santa Catarina, com as operadoras, né, de serviços de telefone, internet, em relação à limpeza dos fios nos postes, né, Daniel? Porque a nossa região, pelo amor de Deus, quanta sujeirada quando o assunto é fio emaranhado em postes aqui, tanto em Itajaí, Balneário Camboriú, Camboriú. Como é que está esse projeto e esse trabalho junto com o PROCON aqui de Santa Catarina?
20: Esse é um trabalho, Moisés, que não acaba nunca, né? A Celesc já está há algum tempo junto, em parceria com as prefeituras e com as operadoras sérias, né? De internet, já está há algum tempo atuando em cima desse controle e limpeza dessas redes, desses cabos de comunicação, mas é um serviço que ele não acaba nunca, né? Quanto mais a gente atua, mais a gente percebe que está sendo que existem novos cabos acessando o nosso sistema. Enfim, as prefeituras estão nos auxiliando, a Celesc está aditivando um contrato agora, esse nosso contrato de prestadora de serviço, para fazer esse serviço de limpeza e fiscalização, principalmente. A Celesc também tem um poder limitado de atuação, então por isso que nós sempre contamos com o auxílio das prefeituras para que mobilizem as câmaras de vereadores, aprovem legislação para mitigar esse problema, né, para melhor auxiliar nesse controle. Mas, como eu falei, é um processo, é um trabalho que não termina nunca. Então, nós vamos continuar fazendo e eu tenho certeza que as operadoras não sérias continuarão a lançar esses condutores revelia até que a gente consiga, a várias mãos, realmente criar mecanismos que limitem, né, e minimizem esse problema.
0: A Serlene é uma cliente, Celeste, por exemplo, né? E também moradora da cidade de Camboriú. Ela colocou placa solar na casa dela, tá tudo certinho. Só que a Celeste não vai lá ligar e não entra em contato com ela. Ela liga, não atende, manda mensagem, não responde. É no Monte Alegre. Qual é a orientação que você pode dar para dona Serlene?
20: Esses casos de conexão de microgeração, tá? Eles são todos feitos, essa comunicação, ela é toda feita pelo portal técnico da Celesc. Não é feito pelos canais de atendimento habitual. Então, ela contratou alguém, ela contratou uma empresa para realizar esse serviço, né, de instalação das placas fotovoltaicas. Esse profissional responsável pela empresa, ele é que faz essa ponte com a Celesc. Até porque, normalmente, o nosso cliente, ele não tem o conhecimento técnico necessário para fazer, né, todo esse procedimento de apresentação de projeto, execução, né, daquilo que foi projetado e depois solicitação de vistoria. Então, oriento que ela procure a empresa que fez a instalação, para que a empresa faça a solicitação, crie o protocolo de vistoria dessa instalação de fotovoltaica, né, dessa instalação de microgeração, para que a Celesc organize, coloque na nossa rota diária de atividades a realização da vistoria e, por consequência, troca do medidor para um medidor bidirecional, que é aquele medidor que faz a leitura também daquilo que está sendo gerado, não só o que está sendo consumido.
0: Outro questionamento em relação a ligações novas. Existem algumas regras em relação a isso, principalmente em locais do interior, né, Daniel? As pessoas, elas acabam comprando uma determinada faixa de terra, o que isso também não é permitido. Esses, como é que se chamam? E eles fazem uma compra, o proprietário é dono de uma grande área, e aí ele faz um
20: parcelamento, um fracionamento de solo, né?
0: Isso, exatamente, e aí acaba vendendo, a pessoa compra e quer energia própria, isso não é permitido, né?
20: Essa é uma prática recorrente aqui na nossa região, não só em área rural, Adilson, também temos algumas ocupações irregulares de solo em área urbana, né? E esse é um problema para a concessionária, é um problema para quem compra, né, essa área, porque muitas vezes não consegue regularizar o atendimento não só de energia elétrica, mas também de água, não tem acesso a saneamento, enfim. A Celesc, ela exige, conforme atendendo a legislação federal, né, a regulamentação do setor elétrico, ela exige uma declaração de carga, ela exige um documento que comprove posse ou propriedade, e ela também exige ou alvará de construção, ou a BITSE, ou uma declaração da prefeitura que aquela ligação não está em área de preservação. Então, apresentando esses documentos, a Celesc vai dar andamento na solicitação. Se não tiver, né, um desses documentos, por consequência, a concessionária também é impedida de fazer a abertura desse pedido de nova conexão.
0: Só para fechar, eu lembrei-me agora, como é que tá a situação ali de Itajaí, ali naquele terreno da Celesc, que algumas pessoas estão lá em cima daquele terreno, parece que tem uma negociação aí para com a prefeitura, que pé tá?
20: Aquele, o terreno do São Roque, isso, né, onde nós tivemos um problema ali, que uma pessoa fazendo venda, né, de um terreno que é da Celesc. Então, houve uma negociação com a Prefeitura Municipal de Itajaí, onde a Prefeitura apresentou uma proposta de valor de compra, a Celesc aceitou, o Conselho de Administração da Celesc aceitou a proposta. A Prefeitura levou para a Câmara de Vereadores, o prefeito Robson levou para a Câmara de Vereadores essa proposta, que foi aprovada também. Então, o processo está caminhando, né? Está evoluindo, possivelmente será feita nos próximos dias aí, as próximas semanas, a transferência, né, dessa propriedade agora para a prefeitura, e sim, a várias mãos, precisaremos atuar em um programa de reurbanização daquela área para minimizar o problema de quem, de uma forma, quem está morando ali, né? Então, vamos esperar para ver qual que vai ser o projeto que a prefeitura vai apresentar de regularização daqueles lotes que já estão ocupados, e vamos trabalhar como estamos trabalhando em outras frentes, em outros municípios, para regularizar, orientar de forma técnica a regularização daquela área ali também. Mas acredito que foi dado um passo muito importante para para regularização e realmente utilização daquele terreno de uma forma boa pra, tanto para a população quanto para a prefeitura e para a região ali.
0: Agora eu fico pensando aqui, né? Mas e o cara que vendeu, né? Porque aqui na Vila Fortaleza aconteceu a mesma coisa, né? A prefeitura está ajeitando a situação aqui na Vila Fortaleza, em Balneário Camboriú. Aí agora tem esse terreno que um cara apareceu, pegou um terreno que era da Celesc e vendeu. Agora a prefeitura vai ter que pagar a Celesc, ok? Pega, né? E aí vão regularizar, as pessoas vão ficar morando ali. Mas e o dinheiro que a população deu para esse cara, que de forma irregular meteu no bolso? Como é que, onde é, como é que vão chegar no autor? Esse é o cara que fez tudo, é um criminoso.
20: Eu também entendo dessa forma, Adilson, e aí cabe às forças de segurança, né? Eu tenho absoluta certeza que as forças de segurança irão investigar toda essa situação, até porque para que ninguém saia impune de um crime, né, contra pessoas de boa fé, muitas vezes, que foram enganadas, né? Então a gente precisa também contar com as forças de segurança para que investigue e realmente localize, identifique, até para que esse tipo de ação ela não se torne corriqueira aqui na nossa região. Né?
0: Tá certo.
20: Ali no Fortaleza também, muito bem citado, né? Nós estamos trabalhando junto com a prefeitura de Balneário para entender, tentar buscar uma solução, a regularização daquela área que tem muitas famílias vivendo em condições que eu tenho certeza que a hora que o poder público entrar naquela região, a gente vai proporcionar uma condição de vida, uma condição de conforto e segurança muito maior.
0: Obrigado, Daniel Mota, gerente regional da Celesc. Um grande abraço, boa semana, bom trabalho.
20: Eu que agradeço, Moisés, Adilson, uma ótima semana para nós. Precisando, estou à disposição. Um forte abraço.
0: 7h46, Moisés, você é dono de uma área. Eu vou lá, pego e começo a lotear aquele, né, parcelar o teu solo e vender. Mas eu não sou o dono. Eu sou um oportunista. Aí eu pego pessoas de boa fé, que tem um sonho de ter um terreninho, construir a sua casa e sair do aluguel, e eles começam a me dar dinheiro. E eu vou pegando o dinheiro e vou dizendo, ó, esse pedaço aqui é teu, esse pedaço aqui é da Camila, esse pedaço aqui é do Edson. Tá, passou-se o tempo, vamos lá, a pessoa que comprou constrói, se acha que é dono, mas por lei não é. Aí depois alguém vai te indenizar, a prefeitura vai te indenizar.
1: Pois é.
0: A pessoa fica lá, ganhou condição de morar, ok. O morador é muitas vezes de boa fé, ele nem sabe o que está acontecendo. E eu sumo com o dinheiro.
1: Engraçado que a Celesc, pelo que eu entendi, foi atrás da prefeitura para a prefeitura resolver um problema de um terreno que é da Celesc. E a prefeitura compra esse terreno para tentar resolver um problema que não é da prefeitura? É isso?
0: Exatamente.
1: Engraçado, né?
0: Exatamente.
1: É engraçado, né? O porquê que a prefeitura teve que comprar esse terreno? Quer comprar esse
0: terreno? É a mesma coisa que está acontecendo aqui, Moniário.
1: Aqui, em Balneário.
0: Né? Tem que dar uma contrapartida. Existe um proprietário. É. Ali em Itagê, no caso, é Celesc. Aqui é um cidadão.
1: Uhum.
0: Né? Para não ter que tirar todo mundo, que isso aí vai causar uma certa impopularidade para a cidade e para quem governa, então é mais fácil nós abraçarmos, comprarmos, ok? Vamos pensar pelo lado humano, né? Para não deixar as pessoas também sem teto, porque ali existem famílias, crianças, todo mundo. Então, é umas coisas que acontecem, né? As pessoas têm que ter onde morar, sim, sim, né? Isso. Mas a forma como acontece de forma errada.
1: Isso poderia ser tratado da mesma maneira que uma invasão ou não?
0: No começo é uma invasão.
1: É complicado, né? Porque...
0: É uma invasão vendida, no caso, né? Porque invadiram o terreno de alguém. Só que a pessoa, ela não invadiu. Ela comprou,
1: entre aspas, né?
0: É, ela comprou, ela teve boa fé, porque alguém apareceu vendendo. Só que o vendedor, ele não é dono da área. Que interessante, né? Esse cara é que tinha que pagar. Esse aí que tinha que pagar tudo.
1: É, e aí entra a questão, a polícia tem que entrar na jogada, né?
0: Justiça.
1: A polícia, justiça.
0: Ministério Público. Ministério
1: Público, exatamente.
0: Todo mundo.
1: Porque agora a justiça vai ter que ser feita, né? Até para se devolver o dinheiro futuramente aos cofres públicos também, né, Adilson?
0: Eu duvido. 7h49, vamos lá, mês dos pais tá chegando. E aí? Você tem observado a saúde bucal do seu pai? Tá boa ou não? Ele tá usando dentadura, ponte móvel? Que tal mudar isso, hein? Porque isso incomoda todos os dias. Uma prótese mal ajustada atrapalha a mastigação, tira.

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1: Depois do intervalo, a gente volta, tem respostas e a gente continua atendendo você que está nos acompanhando. 7:50.
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4: No último levantamento realizado pela Águas de Bombinhas no bairro de Quatro Ilhas, foi constatado que aproximadamente 60% das residências pesquisadas ainda não fizeram a conexão na nova rede de esgotamento da cidade. De acordo com estimativas da concessionária, aproximadamente 1,15 milhão de litros de esgoto por mês deixam de ser coletados e tratados devido à ausência dessas conexões, considerando imóveis residenciais com uma economia por matrícula. A concessionária orienta os moradores que ainda não realizaram a ligação a procurarem informações sobre os procedimentos necessários e os prazos para regularização.
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1: Faltando 8 minutos para as 8, 8 para as 8. Vamos a algumas respostas aqui, ó, em relação à abordagem social. Situação dormindo, do cidadão dormindo na guarita, né? Naquele cadeirão do guarda-vidas ali, aqui em Balneário Camboriú. O Amarildo Sartor respondeu, vamos lá.
6: Bom dia, Adilson, tudo bem? Então, sobre morador de rua dormindo no, na guarita do Salva-Vida, eu até já solicitei para a equipe fazer uma abordagem mais extensiva nesses locais e na praia também, né? Porque quando sai um sol bonito, eles aparecem também. A gente verifica ali. Agora, quanto ao uso de droga em espaço público, aí é com a segurança pública, tanto a Polícia Militar quanto a Guarda Municipal, né? Eu vou encaminhar essa mensagem aí para a segurança também, tá? Qualquer coisa é só pedir para o pessoal ligar para 156, que a gente tem o serviço 24 horas. A gente já vai no local já para fazer o atendimento, certo?
1: Valeu, Amarildo. Obrigado, bom dia.
0: Tem resposta do Zé Branco também, da Manu Faria, sobre aquela reclamação. A Manu Faria é da assessoria da prefeitura. Uhum. Sobre a reclamação da ouvinte Alexandra, lembra? Da rua Cabu, onde vai ser justamente instalada a subestação da Celesc, que estava desbarrancando tudo ali, bem pertinho da garagem dela? Tem resposta da Secretaria de Obras de Camboriú, diz que constatamos que essa tubulação que aparece na foto é uma ligação irregular. Precisa vir para a rua e não para o terreno. Essa área está sendo feita aterro para que em uma parte seja feita a construção de uma escola e na outra parte a subestação da energia da Celesc. Mas a reclamação dela não foi essa. A reclamação dela é que justamente foram colocados aqueles tubos, né, para dividir a rua ali, para ninguém passar reto, só que a rua tá cedendo e tá chegando na garagem dela, na entrada dela, e ela precisa de uma, vamos dizer assim, requalificação daquele trecho ali, né, porque daqui a pouco começa a erosão tomar conta da entrada da garagem dela.
1: Agora 7:55.
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1: Ele tá de volta, Gerson Felipe.
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0: Imóvel está aqui na rua 901, região central de Balneário Camboriú. Ontem, no final da tarde, quase início da noite, nós tivemos um grande susto que uma moradora acabou sofrendo, tomando aqui na rua 901, porque ela estava estacionando o seu veículo na garagem aqui que fica no segundo andar do edifício Ômega, e quando ela estava fazendo ali a manobra para estacionar o seu veículo, acabou dando uma ré um pouco mais forte e por pouco o carro não despencou da garagem, né? Ela acabou derrubando o muro da garagem, né? Bastante material, inclusive, né? E aquele tijolo, massa, tudo acabou caindo na calçada. Conversei com alguns moradores aqui da região que me falaram que nenhuma pessoa foi atingida, a moradora também está bem, né, não sofreu nenhum tipo de ferimento, e a grande preocupação é se alguma pessoa estava passando na calçada no momento do acidente, o que não aconteceu, né? Então, realmente, um grande susto aqui no edifício Ômega, na rua 901, no centro de Balneário Camboriú, né? Deu um barulho bem forte, as pessoas saíram para fora para olhar o que havia acontecido, mas, como eu disse, né, apenas um susto. O veículo da moradora não chegou a cair também e nenhuma pessoa foi atingida nessa situação inusitada, mas que de vez em quando acontece aqui em Balneário Camboriú. O pessoal erra a manobra, né, e a gente acaba vendo cenas como essa nos prédios aqui, que são a maioria, né, das residências que a gente tem em Balneário Camboriú. Já chegou, inclusive, agora há pouco, o pessoal do entulho. Ainda hoje deve ter o recolhimento do material para que tudo volte à normalidade aqui na rua 901, em Balneário Camboriú. É a Unidade Móvel com a reportagem em movimento aqui na Rádio Menina, a rádio que está o tempo todo com você.
1: Valeu, Gerson. Que susto se alguém estava passando na hora ali embaixo, meu Deus do céu. E eu estava lembrando aqui que já teve situações semelhantes em outras garagens, condomínios. Inclusive, uma que eu me lembro bem claramente da situação foi em Itapema. Nossa, Itapema, o carro caiu. Ele veio ali próximo ao shopping, calçadão. Ele, do lado, o carro foi. Desceu com tudo, lembra disso aí?
2: Lembro. Essa eu lembro também, lá de Itapema. E que sorte que não pegou ninguém também, né?
1: Meu Deus do céu, aí não era só tijolo, era um carro caindo na sua cabeça, né?
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2: A Silvânia Adilson mandou uma foto, sabe do quê? Praiana lotado. O ônibus da Praiana. Vocês sabiam que a Praiana aumentou o valor de novo?
1: O quê?
2: Diz ela.
1: De novo? Mas não avisou ninguém?
2: Em 7 meses, 3 não. Vezes. De R$7,90 para R$8,45, hein? Que vergonha, diz ela, hein? E ônibus para os bairros, nada. Toma uma atitude aí, viu, prefeito? Quando que aumentou? Hoje? E nem avisaram que iria ter aumento?
1: Ah, mas tem a reguladora, né? Tem a agência reguladora que autoriza.
2: É a Agir?
1: Acho que é.
2: Agir, né?
1: É. Mas então, ninguém fica sabendo, só na hora de pagar, né?
2: Só na hora de
1: Quanto
2: pagar.
1: Quanto que tá?
2: 8,45. Quase 9 pila.
1: Imagina isso no orçamento do cidadão.
2: Meu Deus.
1: Todo dia.
2: Por 20.
1: Né? Vamos colocar aqui. Ida.
2: Ida.
1: Tem a volta.
2: R$17. R$16,90.
1: Vezes 5. Ou 6. Dependendo, né?
2: Vezes 6. Vai. Quanto dá?
1: Vezes depois 22.
2: Meu Deus.
1: Dias úteis. No mínimo. Dias úteis, né? Tem que colocar o sábado, que também é dia útil.
2: Não, daí vezes 6, vezes 4. 4 semanas.
1: É.
2: Vai dar uma grana.
1: É grana, viu?
2: Eu vou fazer a conta aqui, vai tocando aí que eu vou fazer a conta.
1: Então eu vou ouvir o Vilmar agora.
3: Bom dia, Camboriú, bom dia, Balneário Camboriú, bom dia, Rádio Menina. Moro aqui na Rua Coqueira aqui, e o prefeito disse que Camboriú tem pressa, mas os moradores aqui da Rua Coqueira aqui também tem pressa, viu? Aqui a boca de lodo aqui, tá pra vir essa chuvarada aí, e aquele morro ali da bica ali, que mexeram ali, desmataram o morro tudo ali. Quando chove, despenca lama ali. Nós precisava fazer uma limpeza aqui nas bocas de lodo, aqui da Rua Coqueira, da Rua Laranjeira, aqui do Tabuleiro aqui, prefeito. Vambora, Camboriú tem pressa. Vambora. Senão vai vir essa chuva aí e o negócio vai ficar feio aqui pra nossa rua aqui. Valeu, bom dia.
1: Virou boca de lodo mesmo, né? Boca de lodo ali na Rua Coqueiro, ali onde reclamou o cidadão. O Vilmar, viu, prefeito?
2: Ó, por mês, o Praiana, você considerando de segunda a sábado, e de volta.
1: R$405.
2: Quase quentinho.
1: É, faz falta, né?
2: Pô?
1: Faz falta, meu Deus do céu. E o serviço, mostra o serviço que é oferecido aí, Camille, porque tem imagem, inclusive, né? Tem imagem, olha só. Lotado. Lotadaço aí a Praiana, lá o cidadão.
2: É, a Sandra também mandando aqui, ó, trabalha em Balneário, mora em Camboriú, tá indignada, tá pedindo pra gente divulgar pela terceira vez este ano, passagem de ônibus teve aumento, e também mudou o CNPJ, ela tá lembrando, verdade, né?
1: Agora é a Suzano.
2: É isso aí.
1: Viação Suzano.
2: Aham.
1: E a mesma do BC Bus.
2: Essa aí, exatamente. É
1: empresa nova, agora quem sabe a gente tem a resposta, né?
2: No meu...
1: Será? Será que temos da Viação Suzano para falar do aumento da passagem da Praiana? Eles assumiram isso aí.
2: No Rio Pequeno só tem um ônibus que passa de manhã no horário das 6h20. E à noite também, somente um que passa às 18 horas. Vem pro Rio Pequeno, hein? Sai de Balneário. Um ônibus só. Um de manhã e um fim da tarde. Começo da noite. E aí?
4: Sem falar que esse do Rio Pequeno sai de Balneário Camboriú às 6 horas, mas para você chegar no Rio Pequeno é umas 7h30, 7h40.
2: Quase 8 horas
4: da noite. Porque ele dá a volta em Camboriú inteiro, né?
2: E vazio, né? Bem vaziozinho, né? Dá para todo mundo ir sentado, né, Gil?
4: É. Bom se fosse, né?
1: Né? Só seja no colo do outro, né? Que é complicado. Pois é. Vamos ver se alguém da Viação Suzano se manifesta aí em relação a esses aumentos que não foram avisados, segundo o nosso ouvinte e usuário da Praiana, que agora, né, segundo as informações que recebemos, foi comprada pela Aviação Suzano.
2: 8h03, a gente vai para o intervalo e já voltamos com mais Bote a Boca no Trombone.
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1: Seguindo então, 8 horas e 5 minutos, 8 e 5. Você continua participando, mandando seu recado. Quem mandou aqui foi o Alci. Ele, porque tem um cachorro perdido na rua Guaraparinha, em Camboriú, gente. Vamos colocar a foto dele? Joga aí o bichano. Olha só que bonitinho. Bem cuidado, viu? Bem cuidado. Vamos lá, fala, Alci.
12: Opa, bom dia, pessoal. Tudo bem? Meu nome é Alci. Eu mandei as fotos pra vocês desse cachorro. Ele é um cachorro de raça, um rex siberiano. Eu acho que ele tá extraviado, deve ter se perdido. É porte... Ele é um porte grande. E... Aí, a ver aqui, tá... eu tava cuidando dele de manhã. Eu tenho aqui na... Minha oficina aqui na Guarapari, bem em frente do pátio do Detran. Não tem mistério. E... Aí ele tava aqui, veio aqui na oficina, dei água pra ele. E agora ele tá por aqui na oficina. Eu trabalho com... Eu trabalho com um negócio de conserto. E aí é o seguinte, se pudesse anunciar para ver se apareceu o dono desse cachorro. É um cachorro bem cuidado, cuidado mesmo. É um cachorro que não tá, não tem cheiro, tá com cheiro ruim, tal. Se nota que não é cachorro de rua. Aí se puder me dar um alô aí, para ver se o dono desse cachorro aparece, vem buscar ele. Beleza? Alô, pessoal, tenha um bom dia aí.
1: Valeu, Alci, um abraço, né? Se extraviou, bichano, rapaz, que pena. Tomara que o dono ou a dona esteja escutando a gente, ou alguém que está escutando conheça esse animalzinho, que está vendo também, está na live, está no YouTube, está na TV Mocinha, saiba quem é o proprietário, o tutor, e possa avisá-los.
2: Aquele branquinho, né? Parece um husky siberiano, mas acho que não. Mais para um akita, eu acho.
1: É bonitão.
2: É bonito o cachorro.
1: Bonitão.
2: Hein? João Kederman tem resposta da COSIP sobre a fiação na rua Canelinha, aqui em Balneário Camboriú, demanda do Christian. Bom dia, tudo bem? Já encaminhar no grupo da Força Tarefa para resolver essa demanda. Já foi encaminhado, então.
1: E o Henrique tem um caminhão fechando o trânsito na Avenida da Praia Brava. O que está acontecendo ali? Ele mandou fotos. Incrível. O caminhão simplesmente fecha a avenida e o que eles estão fazendo? Acho que eu já vi esse local aqui. É naquela. Não é a da praia, entende?
2: É da praia.
1: Não é?
2: Acho que é.
1: Porque eu passei de bicicleta e eu tô me lembrando daquela rampinha lá, ó. Aquela rampinha ali é naquela outra que passa paralela à praia. Você vai pela praia e volta pela aquela que eu não sei o nome.
2: É.
1: E essa rampinha eu passei de bicicleta ali porque me chamou a atenção. É uma rampinha que dá acesso a um condomínio ali, aquele que tem piscina. É bacana,
2: é,
1: viu?
2: É a Delfim Mário de Padua Peixoto, isso?
1: Essa aí, é? Isso mesmo. É, tem uma obra ali, tem uma obra. Só que tem que, para fazer isso, em primeiro lugar, chamar os agentes de trânsito da Codetran, né? Agente da Codetran para organizar o trânsito e não simplesmente fechar. Mas alguns não têm noção, né?
2: Complicado.
1: Eles vão fazer a obra e dane-se.
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1: Tem outra resposta agora lá da assessoria do Zé Branco em relação aos buracos da Capitão Ernesto Nunes, né? Essa não foi falada. Há alguns dias diz que foi realizada a requalificação da pavimentação asfáltica em toda a extensão da rua Jesuíno Anastácio Pereira. Tá bom, ok. Mas e a Capitão Ernesto Nunes? Depois, no cronograma de melhoria da infraestrutura, o mesmo serviço vai ser executado em toda a extensão da rua Capitão Ernesto Nunes. Tá bom. A Manu Faria aprendeu rápido como é que faz uma resposta estratégica de como que o ouvinte possa entender, né, Manu? Tô ligado, mas aqui a gente tá sempre captando, né? Nós estamos falando da Capitão Ernesto Nunes. A outra foi feita? Parabéns. Dinheiro do povo, tem que fazer mesmo, né? Agora, então, só falta saber a data. Quando que vão fazer a Capitão Ernesto Nunes? Pra gente deixar, dar uma resposta de fato pro pessoal que tá esperando os buracos.
2: E o José, hein, participando conosco, tá reclamando de uma lâmpada queimada aqui em Balneário Camboriú.
13: Bom dia, Deus. Bom dia, Moisés. Aqui na 2400, eu trabalho aqui, entre a terceira e a quarta avenida, tem uma lâmpada que queimou. Se o cara pudesse responder, e na quarta, e na 2350 também, entre a terceira e a quarta tem uma, fica direto, já faz uns 8 meses, tá acesa direto, e não passa ninguém para vistoriar, para trocar essa lâmpada. Aí fica gastando uma, queimou, e a outra fica gastando energia direto o dia todo. Alguém podia comparecer aí para trocar isso, né? Um abraço.
1: João Kederman, mais uma para você aí, meu amigo. Responder uma, já pega essa outra aí, ó. Hanna, bom dia. Bom dia, logo cedo com infração, né? Caminhão subindo a panorâmica, onde não é permitido. Olha só o caminhão lá. Ainda que não ficou no meio do caminho, né? Subiu, pelo menos, porque se fica no meio do caminho, trava tudo.
2: E a dona Yolanda, hein? Bom dia, dona Yolanda.
14: Bom dia, Camille. Bom dia, Dilson. Bom dia, Moisés. Bom dia, menininho de ouro. Uma boa semana aí para vocês. Adilson e Moisés, assim, ó. O Cata entulha, assim, imóveis, passava 2 vezes na semana aqui no Santa Clara. Faz 15 dias que não passa. Eu tô com os negócios para botar para fora, não dá de botar porque eles estão trabalhando aqui no morro, né? Então não dá de a gente botar para fora. E ninguém, liguei lá para o Zé Branco, ele não me deu a resposta de nada, não responde, a mensagem da gente ele não responde. Queria saber como é que a gente vai fazer, né? Porque afinal de contas sai do nosso bolso também, que se a prefeitura está pagando, sai do nosso bolso também isso aí, né? E não está passando. Queria uma resposta do Zé Branco, é aqui na Santo Expedito. E quando passa, não leva as coisas, galho de árvore, essas coisas assim, eles não levam. Fico sentado na sombra, não estão nem aí. Eu acho um absurdo isso aí, né?
1: Vai lá tomar um café com a dona Terezinha, dona Yolanda, perdão, dona Yolanda, meu caro Zé Branco, conversa com ela lá, né, para ver o que, que pode ser feito, tá bom? Olha, tem uma resposta que me lembrei aqui agora, eu me lembrei Terezinha, lembra que a dona Terezinha participou semana passada em relação ao filho no hospital de Camboriú, de uma cirurgia, pedra na vesícula, que a cirurgia estava demorando, ninguém estava dando uma atenção? Pois bem, tem resposta para dona Terezinha. A Suzane, que está na direção do hospital de Camboriú, respondeu. Ela me encaminhou ainda na sexta-feira. Eles verificaram qual foi o médico responsável pela avaliação do paciente para a cirurgia eletiva. Hoje, segunda-feira, eles vão entrar em contato com o paciente, pois o caso clínico já foi discutido com o médico assistente. Agora o profissional vai disponibilizar um encaixe na agenda na próxima semana para realizar uma, essa semana no caso, vai ter um encaixe para ele ser reavaliado e verificar a possibilidade de priorização no procedimento cirúrgico, conforme a avaliação médica. E aí, se der a prioridade, né, lembrando que as cirurgias eletivas e casos, e as cirurgias são eletivas e caso ele piore muito o quadro clínico, ele tem que passar por avaliação no pronto-socorro e caso for urgência, após a avaliação, encaminharemos para o Ruth ou para o Marieta. Bom, vai ser reavaliado o paciente para quem sabe possa ser resolvido esse problema. Mas é engraçado, né? O cara tem que estar mal para conseguir uma urgência, né?
2: Bem mal, né?
1: Bem mal. Não, não pode estar mal. Tem que estar bem mal. É isso mesmo. Mal. Muito. Quando você tá assim, você não se aguenta mais. Olha, daqui eu prefiro. O cara tá dizendo assim, ó, então que eu morra, então, porque não aguento mais sentir dor. Aí, pronto. Aí você ganha uma prioridade. Saúde no Brasil, viu? Não tô falando exclusivamente de lá.
2: E por falar em saúde, tem uma atualização importante para morador de Itajaí, hein? Quem utiliza e busca, né, o serviço do SIS, ali no bairro São Vicente, no comecinho do programa a gente atualizou a situação que ainda os pacientes estavam sendo dirigidos, direcionados para o Marietta Konder Bornhausen, devido ao incêndio que aconteceu ali na Sala Vermelha, às 19 horas de hoje. Então a gente tem essa informação da Secretaria de Saúde de Itajaí, o atendimento retorna ao normal, ali no SIS, para urgência e emergência. Então, ou seja, até às 7 da noite, o pessoal que procura o SIS para urgência e emergência estão sendo, né, realocados para o Marietta, mas a partir então das 7 da noite, a Sala Vermelha retorna à operação ali no SIS.
1: Muito bem, atualizando então. Vamos lá, agora tem a Mari comentando sobre o aumento da passagem, do preço da passagem da Praiana.
15: Bom dia, Rádio Menina, Boca no Trombone. Pois é, esperamos que não seja uma nova saga, né? Que aí seja a saga Suzano e não Praiana. Mas em relação a esses aumentos que eles fazem tudo na surdina, né? Como diz o velho ditado. Mas esse 7,90 já faz tempo que está essa lenga-lenga, hora 7,90, hora 7,15, estava uma coisa assim. Se eles cobrassem R$5, já vou dizer, no geral, estava muito bem pago, tá? Pelas condições dos ônibus, dos carros, não existe limpeza, não existe manutenção, não existe um cuidado, não existe um respeito com o usuário dos ônibus, dos carros. É tudo velho, é tudo degradado, é sujo, poucos ônibus, é um carro que faz 2, 3 itinerários, ele faz um tour em Camboriú, eles acham que o trabalhador quer fazer tour em Camboriú. Não, eles não querem, precisam de chegar cedo nos horários, cumprir os horários de trabalho, porque essa Praiana ou Suzano hoje, a gente usa é para trabalho, não é para passeio. É até raramente para passeio, né? Porque não tem muita opção. Mas se usa para massa trabalhadora, e isso deveria ser respeitado. E quem sabe agora a gente tem uma esperança, sempre há uma esperança, que melhore isso. Um bom dia.
2: Pois é, né? E tem a opinião da Silvânia aqui também, né? A respeito do mesmo assunto. Ela diz que empresa Suzano faz de graça aqui em Balneário Camboriú e ganha um lucro em Camboriú. De graça não, né? A prefeitura paga bem para Suzano operar o transporte
1: com o seu dinheiro.
2: É, não é de graça não. Transporte não é de graça. Tá todo mundo pagando.
1: Todo dinheiro público é dinheiro seu.
2: É isso aí.
1: Inclusive de campanha eleitoral, que estão fazendo aí agora campanha, o dinheiro é seu.
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2: E que o Mário tá reclamando que mandou um vídeo, isso, Camille?
1: Márcio.
2: Tem áudio nesse vídeo? Ou não? Não, ele fala assim: bom dia, Rádio Menina, gostaria de perguntar quem que fiscaliza ou quem é o responsável pela manutenção dos banheiros dos quiosques, porque fui em 2 ontem, tá precário, hein? Sem torneiras, sem água, tá difícil a situação. Ele mandou o vídeo ali pra ilustrar, é o quiosque novo, né? Porque tá tudo demolido já, os antigos aqui, pelo menos pra essa região, até 2000, acho que não tem mais nenhum antigo, né, em pé, né?
1: Sabe quem faz isso? É o usuário.
2: Sim, faz a bagunça, né?
1: O usuário que quebra, o usuário que esculhamba os banheiros todinhos. Eu já até sei onde é que é esse quiosque aí, né? E muitas vezes se fecha, se corta a água Porque outro dia tinha uma moça na pia, que agora não tem nem mais torneira.
2: Furtaram a torneira, então.
1: Ela levou o shampoo pra lavar os cabelos na pia do quiosque.
2: Ah, é?
1: Lavando com o shampoo, lavando, né? O cabelo comprido, lavando dentro do banheiro do quiosque. Você acredita numa coisa dessa?
2: Não tem em casa um chuveiro pra tomar um banho?
1: Cara.
2: É brincadeira.
1: O povo, vou te contar, né? Não adianta, né? A manutenção quem faz é o proprietário, quem tem a concessão. Mas o povo, cara, é difícil. Pelo amor de Deus. Não, difícil não. É relaxado. Relaxado, mas não sei como é que é o banheiro da casa deles. Não sei como que é a casa deles. Porque o que fazem dentro de um banheiro de quiosque, quando tu entra, te dá um nojo, é por conta dessas pessoas que não tem um mínimo de, sei lá, né, higiene dentro da própria casa. Eles devem virar no meio, no troço, assim, deve ser a casa deles, o banheiro deles, assim.
2: 8h20, Gerson Felipe já está nos chamando com as últimas do trânsito para hoje. Fala, Gerson.
0: E a gente começa trazendo informações da BR-101 aqui em Balneário Camboriú, sentido sul com trânsito lento. Essa lentidão no sentido sul, ela pega ali parte da ponte sobre o rio Camboriú e também a altura do quilômetro 134. Outro destaque falando de BR-101 é no sentido norte, ali próximo do Expocentro, temos um ponto de lentidão. Em Itajaí, o trânsito ele está mais intenso ainda do que ali por volta das 7h30 da manhã. A gente tem no sentido sul lentidão entre o posto Santa Rosa até as proximidades do acesso à rodovia Antônio Raio. E no sentido norte, a lentidão começa no trevo da rodoviária e vai ali até um pouquinho antes de chegar no entroncamento da 101 com a rodovia Jorge Lacerda. Outra situação de trânsito, falando de BR-101, é no sentido sul entre Penha e Navegantes. Trânsito melhorou bastante, não temos mais o registro de lentidão nesse trecho. E no perímetro urbano de Balneário Camboriú, o trânsito vai fluindo bem nas principais vias e avenidas, e da mesma forma em Camboriú também. Esperamos que continue assim ao longo desta segunda-feira. As informações do trânsito com o repórter Gerson Felipe, falando sempre para a Rádio Menina. O tempo todo com você.
1: Obrigado, Gerson. 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
1: Marcela Eleutério, secretária de Planejamento de Camboriú, ainda sobre a Capitão Ernesto Nunes. O serviço de reperfilamento asfáltico já foi licitado, mas precisamos concluir a obra do trevo do Minela antes, para não trazer prejuízos maiores para o trânsito. A rua Jesuíno Anastácio Pereira é uma via que liga a rua Capitão Ernesto Nunes e faz parte do pacote de melhorias que o prefeito solicitou que fizesse. Além do asfalto, também faremos a requalificação das calçadas para padronização. Obrigado, secretária.
2: 8h23.
1: Espera aí. E a Panamá, hein? Sabia que a Panamá não foi requalificada ainda aqui no bairro das Nações? Ela foi retirada o asfalto antigo, foi feito frisamento e a empresa que parou porque queria mais verba para dar continuidade por conta do preço do barril do petróleo lá na guerra, que subiu o asfalto, coisa arada, e que a prefeitura disse que ia fazer, não fizeram.
2: Panamá, essa é aquela com emenda? Não. É obra de emenda parlamentar? Não. Nada a ver? Não é essa? É outra rua? Não tô lembrado, então. Pois é, né? Vamos agilizar e o... Bola! Bola dia! Vamos lá, hein? Rua Panamá, o pessoal tá indignado aí com a situação, hein?
1: É, ali é bola noite. Na rua Panamá. Tá escura a situação ali.
2: 8h24, vambora?
1: E a resposta do Sérgio Gomes, da abordagem social aqui, sobre as pessoas em situação de rua na rua Idalino Benvenuti.
2: Ele diz que dentro da casa, a equipe de abordagem não detém competência legal para entrar, somente a polícia militar. Não podemos invadir propriedade privada.
1: Ah,
2: Resposta da equipe. Bom dia, Sérgio, tudo bem?
1: Vai lá, Pavan, resolve lá.
2: Local, essa casa é abandonada, tá com o portão fechado e cadeado também. Fizemos fotos e vídeo, não tem ninguém no local, hein?
1: É, vai lá, Pavan, né? Pavan, vai lá, resolve isso aí, né? Mete o pé no portão, e tira dá-lhe os caras lá de dentro e vamos resolver esse problema aí, meu Deus do céu. Vambora.
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1: Boa semana pra todo mundo, até amanhã.
2: Até, tchau.
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16: A mensagem de hoje é de Joana de Ângeles, da obra Momentos de Felicidade, de Divaldo Pereira Franco. Se a irritabilidade e a censura estão se tornando comuns em ti, estás perdendo o equilíbrio, o discernimento sobre o limite das tuas forças. Habituaste a reprimenda e a contrariedade de tal forma que perdes o controle da emoção, deixando de lado os requisitos da urbanidade e do respeito ao próximo. Frequentemente, deixas-te arrastar pela ardilosa violência que se vai te instalando no comportamento, passando de um estado de paz ao de guerra, por motivos sem a mínima importância. Se te dares conta, perdes o contato do amor e passas a ser temido, por extensão, detestado. A irritabilidade gera doenças graves, responsáveis por distonias físicas e mentais de largo alcance. Da ira ao ódio, o passo é breve, momentâneo, e o recuo, difícil. Atente-se e faze uma revisão dos teus atos, tornando-te mais comedido e pacificado. Ouve quem te fala, sem ideia preconcebida. Desarma a emoção a fim de agires com imparcialidade. A ideia preconceituosa abre espaço mental à sua irritação. É necessário combater com ações mentais contínuas as reações que te assomam, entorpecendo-te a lucidez e fazendo-te um tresvariado. A reflexão e o reconhecimento dos próprios erros são recursos valiosos para combater a irritação sistemática. Tenha coragem de reconhecer que erras, que te comprometes, não te voltando contra os outros como efeito normal do teu insucesso. A ira cega, enlouquece, provocando uma vasocontrição violenta no sistema circulatório, leva à apoplexia, ao infarto e até à morte. Um momento de irritação e fica destruída uma excelente obra. A ira separa os indivíduos e fomenta lutas desditosas, estanca o passo e retrocede na viagem do desequilíbrio. Recorre à oração. Evita as pessoas maledicentes, queixosas, venenosas. Elas se te fazem estímulo constante à irritabilidade, ao armamento emocional contra os outros. A tua vida é preciosa e deves colocar todas as tuas forças ao serviço do amor. Desde que és forte, investe na bondade, na paciência, no perdão, que são degraus de ascensão. Para baixo é fácil, sem esforço, o processo de queda. Não esqueça, a cólera, a ira são portas de acesso à obsessão, à interferência perniciosa dos espíritos maus. Enquanto o amor, a doçura e o perdão são elos de ligação com Deus, plenificando o homem. Reflitam sobre isso e tenham todos um ótimo dia.
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1: Potência! Fazia tempo que não soltava essa musiquinha aqui. Bom demais. Bom dia, boa manhã. Tudo certo? Tudo pronto para dar o play no na segunda-feira, no seu dia, na sua semana? Então vamos juntos a partir de agora, nesta segunda-feira, 27 de julho, última semaninha já do mês de julho, gente. Daqui a pouquinho é final do ano. Que loucura, né? 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E como é tradicional, a gente começa agradecendo a Deus por mais um dia.
2: Por isso eu digo, obrigado, Senhor. Um dia.
1: Obrigado, Senhor, por mais um dia. Obrigado, Senhor, por mais uma semana, pelo milagre da vida que nos permite abrir os olhos, colocar os pés no chão e ir em busca dos nossos sonhos, dos nossos objetivos. E olhamos com mais carinho para tudo o que a gente já superou até onde estamos hoje. Que a gente perceba como cada recomeço, por mais assustador que parecesse naquela época, acabou nos trazendo a maturidade, a paz que hoje são a nossa maior riqueza, as nossas realizações, as nossas conquistas. E elas só são possíveis porque a gente teve que passar por algum desafio, por algum novo ensinamento, por buscar algo novo, para realizar algo novo também. Então coloque Deus aí em todas as tuas decisões, em todos os teus pensamentos. Tenha fé, acredite em você, porque Deus acredita e confia em você. Por isso te deu mais um dia. E se você tiver Deus no seu coração e Ele acima de tudo, tenha certeza que você vai agradecer no finalzinho do dia por mais um dia vencido, por mais uma vitória. Então por isso aproveite, agradeça e viva!

0: começando aqui na menina, vem comigo.
1: Bom dia,
0: bom dia, bom dia. A gente começa assim, ó.
2: Daniel Santa Cruz.

0: aqui no inverno, menina. Pra você, bom dia, boa manhã, uma excelente segunda-feira. Aquele jeito pra gente dar o play na semana.
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0: Das aranhas que vai estar no final do Arrancador de Canoas esse final de semana que vem, né? Domingão aí. Um abraço toda a turma aí do Arrancadão. Tamo junto, rapaziada. Manda um salve aí pra turma toda, ó. Vai lá, das aranhas.

0: das Aranha, aqui na programação do Show da Manhã. Abraço pra toda a turma do Arrancador de Canoas aí. É domingo, hein? Vamos agora com Maiara e Maraíza, 90-10.
1: Existe uma teoria que se chama 90-10, onde uma pessoa tem 90% daquilo que você procura em alguém, só que você foca naqueles 10% que falta. Aí você sai pra rua, se aventura, e realmente você encontra aqueles 10%, mas não se deu conta que perdeu os 90%.

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0: dia, boa manhã. É pra você que tá junto com a gente. Vem junto aqui, ó. Que até o meio-dia tem show da manhã. Gente, vamos lá, um bom dia da galera por aqui. A Patrícia Moura, bom dia, que temos uma semana abençoada. O Afran, bom dia, Afran. O que que ele mandou aqui? Ah, ele mandou um show aqui. Música ao vivo para eventos. Ah, legal, legal. E mais, o Ivan lá em São José. Fala, Ivan.
1: Todo bom dia, viu? A todos uma abençoada segunda-feira.
0: Valeu, Ivan. Abraço. Nicolau Lieri, bom dia, Bertoldo e Adilson. Ivonete Oliveira, bom dia, Ivonete.
2: Bom dia, Adilson e Bertoldo. Ô, potência.
0: Ô, potência.
2: Bertoldo vem deixar um feliz dia para todos os ouvintes da menina e para todos nós, fãs da Rádio Menina. E o Corinthians ganhou, né? E o Flamengo, como deu?
0: Já vamos falar aqui, já vamos falar. Boa tarde, tudo. Selma, bom dia.
3: Bom dia, Bertoldo. Bom dia, Deus. E aí, cadê o Egídio? Meu Deus do céu, esse homem é uma... Sei lá o quê.
0: Ai, ai, ai.
3: Um fantasma.
0: Sumiu, sumiu. Adilson, bom dia, meu velho, tudo certo?
4: E aí, Bertoldo, bom dia, tudo certo, graças a Deus, mais uma semana, começando o derradeiro aí do mês de julho, na semana que vem já estaremos vivendo o agosto.
0: Pois é, eu tava comentando, daqui a pouquinho é final do ano já de novo.
4: Tudo do jeito, daquele jeito, né? Passando tudo rapidinho sempre e a gente vivendo cada dia, graças a Deus, com saúde, o resto a gente corre atrás, né?
0: É, bem agosto aí, setembro, outubro, novembro, dezembro, chegou o final do ano.
4: Chegou o final do ano, né? Mas tem muita coisa pra acontecer, muita, não vou nem querer falar, né?
0: Muita água pra rolar por baixo
4: da ponte. Não, é isso que eu não queria falar. Porque a gente não quer água.
0: Mas não quer água, né?
4: Não.
0: Não, só que tem já, né?
4: Não, não queremos mais água, porque se vier tudo que o pessoal tá dizendo em relação à água, a gente sabe dos problemas que teremos, né?
0: Olha só.
4: Enfim, mas a água da chuva só vem na quarta-feira, pelo menos.
0: Ah, menos mal,
4: segunda,
0: né?
4: E terça, pelo menos essa é a previsão do Marinho, mas sim, o tempo deu uma fechada agora e caiu um pouco a temperatura. Era pra subir um pouco mais, segundo o Marinho, chegar até 25, 27 graus hoje.
0: Pois é, que
4: agora tá 18 graus.
0: É o tal do veranico?
4: Exatamente, mas não tá com cara ainda.
0: Final de semana foi bem bacana também, né? Graças a Deus.
4: Foi um bom final de semana, foi de sol, né? Com alguns momentos fechou um pouquinho, mas a maioria de sol. Então, vamos ver o que que vem pela frente ainda, né?
0: E vamos aos jogos que tivemos no final de semana.
4: Tivemos no final de semana. Vamos passar, deixa eu ver aqui. No sábado. Primeiro começar pelo sabadão,
0: vai,
4: né?
0: Lá.
4: Sábado, o Santos e a Chapecoense ficaram no 2x2. O Atlético Paranaense fez o serviço nos Colorado, 2x0.
0: 2x0.
4: Vasco e Mirassol ficaram no 1x1. A série C, o Figueira ganhou, hein? Ó, o Figueira passou pelo Santa Cruz aqui, tô vendo, na série C também. E era isso também, né? Na série C, só o Figueira. No domingo, pela série A, Cruzeiro e Botafogo. O Botafogo venceu o Cruzeiro por 1x0. O Bahia e o Corinthians ficaram no 1x1. No 1x1 também ficou Flamengo e São Paulo. Bragantino e Curitiba 0x0. Meu Deus, quanto empate. Grêmio e Fluminense também empataram 1x1. O Palmeiras perdeu pro Atlético Mineiro 2x1. E o Remo venceu Vitória por 2x0.
0: Tá aí.
4: E o Criciúma na Série B e o Náutico ficaram no 0x0.
0: A maioria foi empate.

0: semana.
1: Um monte Mário de empate jogos, aí, né?
0: É.
1: Um monte de empate. Não mudou muita coisa, né?
0: Não,
1: na tabela, classificação.
0: Mudou pouca coisa.
1: Um ponto tirou o Flamengo só na busca de se aproximar do Palmeiras.
0: A vantagem é que o Palmeiras não pontuou.
1: Isso mesmo. Um pontinho ganhou o Flamengo.
0: E nós temos um jogo a menos ainda, que é o do Mirassol, que também não tá marcado, não sabe quando é que vai ser.
1: É. Tem muita coisa ainda pela frente pra...
0: Tem muita bola,
1: Paulo. No Campeonato Brasileiro tem muita água pra rolar por debaixo dessa ponte.
0: Tem muita bola
1: ainda.
0: Por aí. É. Tá bom? O que que você acha, a pessoa que tem a capinha de celular, bota 100 pila assim aparecendo? Gostei, cara. Vontade de pegar o 100 pila, o celular, sair correndo ali, ó.
1: 100 pila? Ou é 100 euros?
0: Poxa, 100 euros é bonito, hein?
1: É.
0: Canta pra nós, Zezé. Vai lá, Mirosmar.

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2: E aí, atenção, hein? Olha, presta atenção nessa notícia, um estabelecimento localizado na Quinta Avenida em Balneário Camboriú foi interditado pela segunda vez pela fiscalização de obras e atividades urbanas na noite de sábado. Segundo a prefeitura, o local que já havia sido fechado no início de junho após uma tentativa de homicídio voltou a funcionar utilizando um novo CNPJ, descumprindo a interdição anterior. Além da nova interdição, as equipes também atenderam outras três ocorrências durante a noite. Quer saber quais? Vai no portal menina.com.br, tudo lá você encontra, além de homem é preso e carro furtado e recuperado pela Guarda Municipal na divisa com Itajaí, e a Polícia Militar evitou uma situação de risco e resgatou um homem em Camboriú. Daqui a pouquinho, às 10, eu tô de volta.
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0: 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Tem promoção, Adilson, entrando no ar hoje, pra galerinha, né, que tá esperando a promoção especial pra Dia dos Pais, que tá chegando agosto.
2: É verdade, né? Segundo domingo do mês de agosto é Dia dos Pais, que vai cair
0: no segundo domingo.
2: Dia 9.
0: Já, pois é. Dia 2 já é o primeiro domingo, né? Julie, bom dia.
14: Bom dia, Bertoldo. Bom dia, Dilson. Como o Bertoldo tava falando, teremos muitas promoções, né, pro Dia dos Pais. Já tem uma lá no Instagram muito especial, que é com a Ótica Itaçu Prime.
0: Opa!
14: É um super óculos pro pai ficar.
0: Um óculos seu véio, novo pro seu velho.
14: Isso aí, um óculos novo pro seu velho. Então já vai lá, curte, comenta. Sigam todas as regras, pessoal. Lembrando que não pode marcar a mesma pessoa, mas pode marcar pessoas diferentes.
0: Pode fazer várias participações, isso, mas não com a mesma marcação.
14: Isso. Tá. E teremos também Tabuio Arte com a gente novamente. Opa. Com um super kit aqui pro pai, um kit churrasqueiro, né? Uma tábua, uma
0: pai
14: faca.
0: Pai que gosta de fazer uma carne, fazer um churrasquinho, ainda pode personalizar com a foto da família ou o nome do pai, né?
14: É, ou o time, né? Pode ser time um também. Grêmio, né?
0: Flamengo.
14: Não, Flamengo não. Deixa quieto. Teremos também uma parceria com a SJ Celulares.
0: Abraço, Silvestre, toda a turma lá.
14: Então teremos um celular também para pro Dia dos Pais, pro pai ficar mais conectado ainda, né? Conseguir falar com os filhos, mandar foto dos momentos. E também tem uma parceria com a Boi Nobre, né, Bertoldo? Tem um almoço com acompanhante e mais uma garrafa de vinho
0: pra
14: levar
0: o pai, de repente, com a sua mãe ou com o filho, enfim. São promoções que estão entrando no ar hoje, né?
14: Isso, vamos entrar no ar hoje.
0: Então fica ligado lá no Instagram, @meninafm. Agora, como é que foi o show sexta?
14: Foi muito bom, no sábado.
0: Ah, no sábado, é.
14: Foi muito bom, entrevistei o Jorge, ele é muito querido, foi super simpático e o show foi maravilhoso, né? Tanto que ele até desceu do palco pra ficar mais perto da galera, então isso mostra que ele realmente queria estar lá, né? Curtindo com o público. E ele relembrou grandes sucessos dele, que são maravilhosos.
0: Show de bola. Show de bola. Quem quiser conferir a entrevista,
14: tá lá na @meninafm.
0: Vai lá então, participa com a gente, né? Tem promoção chegando no Instagram, @meninafm. E além das informações tradicionais aqui da nossa região, você também pode conferir esse bate-papo aí que a Julie fez com o Jorge Versilo. Agora tem Nexus.

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0: Cleiton Romário, Zé Neto Cristiano, Pericão, Ana Castela. Frejá, essa música é linda, né? Poema, que na verdade é original, é do Ney Mato Grosso. E também teve essa de Safadão com o Rei Vaqueiro. Vamos lá, mais mensagens da galera por aqui. É, o Alberto de Itajaí. Fala, Alberto, bom dia.
1: Bom dia, Betube, bom dia a toda a Rádio Menina FM. Uma excelente segunda-feira abençoada. Tamo junto.
0: Tamo junto, tamo junto. A Rose Pasquale, bom dia. É, a Rose também de Itajaí. O Maurício Lourenço, fala, Maurício.
2: Bom dia, Bertoldo. Bom dia, bom dia, bom dia.
0: Bom dia.
2: Vocês levaram choque ontem lá no Maracanã, né?
0: Nada.
2: Meu Deus, não ganhar do São Paulo, rapaziada.
0: Ah, rapaz, foi bola na trave e foi.
2: O Vasco empatou, né?
0: É.
2: Mandar um abraço aí pra toda a rapaziada do Rapel aí, ó.
0: Fala, rapaziada.
2: Salve aí,
0: Rapel.
2: Pro Lelê, salve aí pro Coronel, tio Cláudio aí, ó. Tá na voz. Mandar um salve aí pra Mano Juninho, mandar um salve pra Mano Robson aí. Salve pra toda a primaiada aí, é muito primo, né? O T, o Lelê, o Nata, o Celo.
0: É.
2: Um salve aí pra toda a rapaziada aí. Se
0: valeu.
2: Se alguém aí, é muita gente, rapaz.
0: Margarete Leocádio por aqui, bom dia, meninos. A Priscila, ótima semana, segundou. Ei, coisa boa, obrigado, obrigado, galera. Daqui a pouquinho tem a enquete de hoje.
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10: Bom dia, muito bom dia pra você, minha querida, bom dia pra você, meu querido.
11: Bom dia pra você de Áries. E ó, a semana começa com energia e ambição ideal para investir no seu futuro profissional, hein? À tarde, cuidado com possíveis conflitos nos relacionamentos. A sorte favorece a diversão e o charme fica em alta para conquistar alguém especial, trazendo momentos de carinho e alegria. Hoje a sua cor é vermelho, Ariana e Ariano, e os palpites são 46, 9 e 19. Taurina, taurino, hoje o bom humor e o alto astral ajudam a encarar as tarefas, mas ó, cuidado com distrações à tarde, tá? Boas notícias na família trazem harmonia para o lar e podem melhorar suas finanças. No amor, um crush distante pode agitar com altos e baixos na paquera. Hoje a sua cor é lilás e os palpites são 15, 59 e 41. Gêmeos. Oi, gêmeos! Você fica mais adaptável às mudanças e aproveite as boas oportunidades no trabalho hoje, tá? Sua comunicação fica mais forte para defender seus interesses. No amor, o desejo aquece a relação com novidades emocionantes e conversas leves, graças ao sol jogando no seu time. Hoje a sua cor é bege e os palpites são 8, 23 e 44.
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6: Bom dia, boa manhã pra você que tá com a gente na programação da menina. Ó, coisa boa, hein? Gente, daqui a pouquinho vamos lançar a enquete. Afinal de contas, segunda-feira, pra começar bem a semana daquele jeito que a gente gosta, né? Com energia lá em cima, pensamento positivo, play na segunda-feira, galera. Bruno Mars.

0: Cleito Camargo, essa aqui é um grande, grande sucesso da dupla, né? Quando um grande amor se faz, essa releitura, né? Essa versão. Vamos lá. Oi, o que que é aqui? Bom dia, seus dirigidos conseguem ajudar minha mãe. Veio pra Camboriú faz 2 meses, não conseguiram emprego. As diárias que elas fizeram não pagaram eles ainda. Eita, nós. Manda aqui no nosso 21036000.
1: Não entendi.
0: A mãe dela veio faz 2 meses, mas não pagaram as diárias dela ainda. Então, tá precisando uma força. Manda ali no 21036000. O nome dela é Elisiane
1: de Paula. Ela precisa de um trabalho.
0: Isso.
1: Bom, aí, tem aqui, ó. Lima. Já vou dizer aqui o que tem hoje.
0: Diga.
1: Olha só, estamos precisando de auxiliar de cozinha.
0: Olha aí.
1: Caixa. Camareira. Recepcionista, cozinheira. Tudo isso aí tem vaga aqui, ó. Vou te passar aí, Bertoldo, passa pra
0: ela. Manda aí, tá? Que eu vou mandar pra ela aí já.
1: Número do telefone e tudo mais.
0: Tá certo. Show de bola. A Isolde Pascoal, bom dia. Fala, Isolde.
2: Bom dia, Bertoldo.
0: Bom dia.
2: Bom dia pra vocês aí, tudo. Ótima semana. Que Deus abençoe a nossa semana, né? E estamos aí. Eu quero oferecer uma música bem bonita pro meu irmão Osvaldo, que tá de aniversário hoje.
0: É, Osvaldo.
2: Quero desejar muita felicidade pra ele, tudo de bom. Que
0: parabéns,
2: Deus abençoe,
0: Osvaldo.
2: Ele sempre. Que ele é uma pessoa maravilhosa, tá bom?
0: Tá
2: que
0: bom.
2: Eu amo ele. Ele é o meu irmão, tá bom?
0: Valeu.
2: Beijão.
1: E mais... Osvaldo!
0: Douglas, bom dia. Gilmara, Mara. Bom dia.
3: Bom dia, Dilson. A merendeira mais feliz do planeta Terra. E está onde? No CI, trabalhando.
0: Coisa boa.
1: Que legal,
3: mas
1: hein?
3: Mas está aqui trabalhando. Beijo, abraço a todos.
0: Valeu, tá. Obrigado, abraço, bom dia. Já vou rolar a enquete de hoje aqui, Edilson.
1: Manda.
0: Valendo par de ingressos para o barco pirata nesta segunda-feira. No inverno, vinho, cerveja ou destilado?
1: Inverno é vinho, verão, vinho, vinho e vinho.
0: É? E você, hein? O que é pra você no inverno?
1: Chimarrão, agora que eu aprendi esse negócio de vinho, é vinho.
0: Vinho, chimarrão, água benta, o que vai?
4: Toca sucesso.

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1: Rádio Menina 10:07, bom dia.
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3: Balneário Camboriú está avançando na criação do Conselho Municipal de Políticas Públicas de Igualdade Racial. A proposta, que está em fase de articulação entre os poderes executivo e legislativo, busca ampliar a participação da sociedade na formulação e no acompanhamento das políticas públicas voltadas ao tema. A futura estrutura contará com representantes do poder público e da sociedade civil, incluindo uma cadeira destinada às mulheres negras. Toda a matéria no Portal Menina, que tem também cinzas de influenciadora morta em Dubai, serão lançadas no Mar de Itajaí. Mais de 90% do risco geológico da encosta da rua Indonésia foi mitigado, segundo a Defesa Civil. Daqui a pouquinho, às 11, eu tô de volta.
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4: Para você do signo de Câncer, dia de valorizar o trabalho em equipe e aproveitar boas oportunidades de crescimento financeiro, com chances de ganhos inesperados ou promoções. Mantenha a calma diante de possíveis tensões no serviço. No amor, sonhos de algo mais sério ficam favorecidos. Então, ó, aproveite. Hoje a sua cor é branco e os palpites são 7, 52 e 38. Leão. Atenção para você de Leão. Hoje foque no trabalho e na realização de seus objetivos com dedicação e seriedade. O sol realça seu lado encantador e seu charme, facilitando conquistas e momentos de sintonia. Aproveite essa energia positiva para fortalecer suas relações amorosas e espalhar seu magnetismo onde estiver. Hoje a sua cor é violeta e os palpites são 27, 45 e 30. Virgem, hoje seu bem-estar pede equilíbrio entre introspecção e energia. No trabalho, a criatividade fica em alta, facilitando projetos e ideias inovadoras. No amor, a paquera promete sucesso, mas vale paciência tarde para evitar conflitos e aproveitar momentos especiais. Hoje a sua cor é preto e os palpites são 26, 6 e 15.
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13: Vai respondendo a enquete aí, qual é a sua bebida preferida no inverno, hein? Cerveja, vinho, quentão, chimarrão, café, hã? Bebida quente, bebida gelada, como é que é, o que é o, digamos assim, o que te acompanha? Ou é na água, no cafezinho, de boa, de leve? Conta pra gente.

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11: 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Alô, alô, Libra. A semana começa pedindo atenção à família para manter a harmonia do lar, tá? Seu jeito responsável brilha no trabalho, mas cuidado com o jeito de lidar com os colegas à tarde. Amizades ficam em destaque e podem oferecer apoio. No amor, o ciúme pode surgir, então, ó, mantenha calma. Hoje a sua cor é salmão e os palpites são 18, 54 e 52.
12: Escorpião.
11: Escorpiana, escorpiano. Hoje o trabalho em equipe se fortalece com boas conversas e a ambição aumenta com o apoio do sol, ajudando você a brilhar profissionalmente. Aproveite para trocar ideias e se divertir na paquera. E se estiver em um relacionamento, pense dar um passo mais sério. Pense, ok? Hoje a sua cor é cereja e os palpites são 27, 19 e 9. Alô, Sagitário! O céu favorece suas finanças e habilidades no trabalho, com possibilidade de novidades e até uma viagem surpresa. Cuidado com gastos supérfluos à tarde. O amor, relaxe com a possessividade e aproveite o clima leve à noite com chances de paqueras e novidades românticas. Hoje a sua cor é amarelo e os palpites são 33, 53 e 44.
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2: Vamos que vamos, bom dia, bom dia. Essa é a nova do Marcos Ribelucci, pena que você já namora. Ó, vai respondendo a enquete, qual é a sua bebida preferida no inverno, hein?

0: Esse Sonora Castela ficou demais, né? Vamos lá, mensagem da galera participando por aqui no 991381005. Aqui, agora sim. O meu amigo Zeca das Batatas. Ô Zeca, tá parceiro com teu Vasco?
1: Bom dia, Bertoldi. Bom dia, Gilson.
0: E aí?
1: Bom dia aos ouvintes da Rádio Menina. Quem fala é o Zeca da Batata. Ô Bertoldi, o inverno e o frio, uma chuvinha, o vinho cai muito bem, né?
0: Ah, um cabernetzinho.
1: Mas desse lado também é top. Mas quando o Vasco joga, querido, aí não tem Cristo que dê conta. Aí é uísque, é cerveja, é cachaça. Deixa o cara nervoso, aquele meu Vasco, Bertoldi.
0: E choradeira,
1: tá,
0: né?
1: Tá doido. Ô Adilson, esse ano acho que dois grandes vai, tá? Vasco e Grêmio e Inter são sérios candidatos, Adilson. Um abraço,
0: tá
1: aí,
0: feia coisa.
1: Tudo de bom pra vocês.
0: O Elias Moraes Churrasqueiro, fala, Elias.
2: Bom dia, Bertoldo. O que mais cai bem no inverno é um cobertor de orelha, né? Quem tem que cuide, que tá difícil de arrumar, viu? Bastante complicado. E pros cornetas que estão falando que o Flamengo empatou com o São Paulo ontem, aí tem muito corintiano aí, muito colorado e muito gremista corneteando aí, ó. O Grêmio, o Inter e o Vasco estão caminhando a passos largos pra Série B.
0: É, foi o que o Zeca falou aqui. A Isabela, um vinho, né? A Maiara de Freitas, vamos de café e chimarrão. Valeu, Maiara. Rubão, fala, meu querido. Tudo bom, Rubão?
3: Bom dia. Bom dia, Bertoldo.
0: Bom dia.
3: Bom dia, Dilson. Vamos responder primeiro a pesquisa, que essa aí é importante, né, Enquete? Eu bebo porque é líquido. Se fosse sólido, comeria. Então, o que vier, eu traço. E deu, você deu bem no fim das contas pra nós, né, Bertoldo?
0: Não, deu boa?
3: Empatamos, achamos que ia aumentar a diferença e ainda diminuiu.
0: Mas depois tava ali com o secador ligado, rapaz.
3: O importante é que ainda estamos na briga, beleza, meus amigos?
0: Porque até lenha no secador, ó.
3: Deles, Flamengo. Ah, um ótimo resto de semana.
0: Valeu.
3: E fiquem com Deus.
0: Mara!
4: Meu todo, sobre a enquete não tem como, tem que ser um bom vinho, né?
0: Um bom vinho.
4: Uma boa companhia, tudo dá certo.
0: A minha bebida do inverno é um chamate bem quentinho com bolacha maisena. Olha só, o Marcelo aqui, fazia tempo que eu não via falar da bolacha maisena, é verdade.
5: Lourdes. Bom dia, é a Lourdes aqui de Camboriú.
0: Já tem que mandar pra Lourdes em Itapema também.
5: Eu queria oferecer uma música bem bonita, bem romântica, um bolero de preferência, com meu marido que gosta muito.
0: Bom, mandamos aqui
5: de aniversário hoje, o Oswaldo Pasqualini.
0: Ô, Oswaldo!
5: Muitas felicidades,
0: tocamos
5: muita
0: panda
5: saúde
0: aqui pra ele.
5: Tá bom? Muito
0: tá bom.
5: Obrigada. Bom
0: Valeu,
5: dia.
0: Valeu, bom dia.
5: Bom dia. É a Lourdes de Camboriú.
0: Tá bom, Lourdes. A Cane Oliveira, bom dia. Minha bebida preferida é Rebel. Na primeira, verão, outono e inverno. Na primavera, verão e outono e inverno. Ah, o Paulo Sérgio, por aqui, uma cachaça de Minas aquece bem. É verdade, para abrir os trabalhos, né? A Cecília Ramos. Oi, Cecília.
6: Bom dia, Bertoldo. Passamos para desejar um ótimo início de semana para todos vocês da rádio, do Grupo Fã Clube. E, Bertoldo, estamos indo para Blumenau, no caminho ligadinho na Rádio Menina,
0: bom,
6: na boa
0: demais.
6: Companhia.
0: Obrigado.
6: Bom, um abraço, Cecília.
0: Boa viagem. Mandou a foto um fuscão aqui com a mala amarela nas costas ali. Tuti, bom dia. O Ivan, São José, fala, Ivan.
7: Amigo Bertoldo. Bah, um quentão com pinhão, rapaz.
0: É bom. Né?
7: Mas Bertoldo, parabéns pro sábado, hein? Devia ter mais toca baú.
0: É bom demais, né? O Maurício Lourenço, fala, Maurício.
8: Bom dia, Bertoldo. Participar da enquete aí.
0: Ah.
8: Cara, eu, na minha opinião, um cafezinho, né? Bem quentinho, vai
0: café?
8: Demais,
0: né? Vai bem.
8: E eu acho que ele tá falando demais, esse flamenguista aí, o Vasco não cai. Vasco não cai, rapaz, tá doido?
0: É.
8: Vasco é... Sport
0: Bet,
8: agora tá forte.
0: É, tá bom então. Deixa eu aproveitar e mandar um bom dia pra minha mãe lá em Itapema, que tá ouvindo também. Beijo pai, beijo mãe. É, dona Irene, hein? Toda a turma aí, aquele abraço.
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0: 10h44, bom dia.
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7: Capricórnio, a semana chega com energia para você trabalhar e buscar novas oportunidades. Para o sucesso no amor, fique atento às conquistas e ao seu poder de atração que está em alta. Mantenha a diplomacia em casa e realize seus objetivos com determinação. Hoje a sua cor é rosa e os palpites são 11, 61 e 52. Para você do signo de Aquário, hoje sua intuição fica afiada, ideal para meditar e buscar equilíbrio. Os relacionamentos se destacam positivamente, trazendo boas notícias e possibilidades de romance sério. No trabalho, parcerias podem avançar, mas cuidado com mal-entendidos. Aproveite o dia para fortalecer vínculos. Hoje a sua cor é azul e os palpites são 20, 61 e 38. Peixes. E para você do signo de Peixes, hoje é dia de renovar amizades e reacender sonhos. No trabalho, o sol favorece ações práticas que podem trazer recompensas financeiras. Sua energia fica em alta, ideal para cuidar da saúde. No amor, uma conexão divertida pode surpreender, então solte a seriedade e aproveite o momento. Hoje a sua cor é cinza e os palpites são 14, 50 e 22.
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6: Opa, bom dia, bom dia. Vai respondendo a enquete de hoje. Sua bebida de inverno, vinhozinho. Tem gente que gosta do chopp também, gosta da cerveja gelada, gosta de um drink especial, de um quentão, então, meu amigo. Eita, coisa boa. Chimarrão e café tradicional, né? Aí dá aquela esquentada no pelego. Não é verdade? Então, vamos que vamos. Bom dia pra você aqui no Show da Manhã da Menina. Responde aí, boa sorte no sorteio.
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6: Rod Stewart.

0: Jaz e Matheus, Matheus e Cauã, Gaivota, linda essa canção, né? Mais uma que tá aqui no inverno, menina. Selma, bom dia, conta.
1: Albertodo, o que cai bem no inverno, não sendo eu da escada, né?
0: Ah, é verdade.
1: Ah, deste lado, do outro lado, no copo.
0: De qualquer lado.
1: O que rolar goela abaixo, pô.
0: Vai embora, né? Bom dia, Bertoldo Adilson, inverno pela manhã, um bom chimarrão e à noite uma tacinha de vinho pra dormir tranquilo. Eita, nós. Nádia Machado, bom dia. Adorei esse banner aqui, Nádia. Eu vou repostar aí, tá? Quem duvida da força do rádio ainda não entendeu o poder da rádio menina e uma voz. Boa, boa, Nádia. Angélica Monteiro, bom dia. Um vinho seco e uma boa companhia. Arlete Miller, bom dia. Desejo a todos um abençoado final de, início de semana. Sobre a enquete, gosto de um café bem quentinho, também adoro um chá. Arlete em Camboriú. Rosana, bom dia, diga lá.
2: Eu disse aqui, é a Rosane de Boné Camboriú, ligadinha na Rádio Menina. Com certeza vinho no inverno e cerveja e chope no verão. Valeu? Boa. Quero participar do sorteio.
0: Egito, boa semana, segundo. Maria Aparecida, bom dia, ótima semana. Ângelo Matias, excelente segunda-feira para todos nós. Essa é a enquete de hoje, no inverno, o que você gosta, né? Qual é a sua bebida preferida? Chopin. É um chopinho final do dia, que nem hoje, lá no Bar da Brama, é bom demais, né? Cremosinho, é o famoso de Balneário Camboriú. E lá também tem vinho, sei porque a gente já tomou umas lá. E você, qual é a sua bebida de inverno?

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2: E a sala vermelha da UPA CIS em Itajaí foi interditada temporariamente na tarde deste domingo após um princípio de incêndio em um respirador utilizado no setor. Com a interdição, as ambulâncias do SAMU e do Corpo de Bombeiros que transportavam pacientes adultos em estado grave e que seriam encaminhados à UPA CIS tiveram que direcioná-los ao Hospital Marieta. O atendimento normal está previsto para voltar hoje, a partir das 19 horas. Tá lá no Portal Menina que tem também disparos de arma e iPhone na privada. Homem embriagado é preso em Camboriú. Polícia Militar evita situação de risco e resgata homem também em Camboriú. Amanhã tem mais informações do portal aqui comigo pela parte da manhã. Tchau.
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5: Está na hora da grife. Gente, essa canção aqui, ela foi tema de verão nos anos 99, 2000 ali. E é uma canção do Didi Agostino que todo mundo curte, todo mundo dança. I Fly With You. Vamos curtir? Aumenta o som aí, porque é mais uma do inverno, menina.

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1: Oi, gente, bom dia, boa manhã. Vamos deixar o seu dia melhor ainda com uma história muito bacana e muito bonita. Tá por quê? Tô recebendo uma visita aqui que eu já vou contar pra vocês quem é. Quem tá no nosso digital já tá acompanhando ao vivo também. Segura! Quem tem passado pela Avenida do Estado de manhãzinha tem a oportunidade de tomar um café lá no semáforo. E eu tô recebendo aqui esse cara que trouxe essa ideia diferente. Veio para Balneário Camboriú, que é um... Eu vou perguntar a história dele. Wilson, bom dia, meu velho.
8: Bom dia, que
1: honra. Pode chegar mais perto.
8: Que honra estar aqui, viu? Tô muito feliz de receber esse convite. E você quer saber um pouco mais da minha história? Eu vou contar. Não é só você.
1: Veio para cá com a história do rei do café.
8: Exato.
1: Primeiro, como é que pintou isso? Como é que deu esse... Vou vender café para essa galera para dar um bom dia pro povo aí.
8: Olha, essa história do rei do café é algo que não começou de mim. Existem outras pessoas que já são reis do café. Eu simplesmente me inspirei na história deles e trouxe aqui para Balneário Camboriú. Então, é algo que já existia e eu trouxe para cá, porque eu vi que aqui não tinha nenhum rei do café. Eu falei, cara, eu vou levar isso para Balneário. E o café, ele vai ser a porta de entrada para eu conseguir alcançar os meus objetivos. Porque assim, ó. Eu nunca tive dificuldade de falar frente às câmeras, mas eu tinha dificuldade de falar em público. E o meu maior sonho é subir em palcos, é palestrar.
1: Ah, legal.
8: Então, vender café nas ruas tá me fazendo destravar a mim, ainda mais a minha comunicação em público.
1: Que legal. Deixa eu te perguntar, você vem de onde? Como é que pintou? Eu vou pra Balneário Camboriú.
8: Olha, eu venho de Franca, São Paulo. É uma cidade do interior, fica a 500 quilômetros da capital de São Paulo. E há 10 anos eu namoro Santa Catarina. Há 10 anos eu ficava vendo fotos, vendo vídeos e acompanhando Santa Catarina. Tanto é que eu tinha até dúvida se eu ia me mudar para Florianópolis ou Balneário Camboriú. E aí, por entender...
1: E por que Balneário Camboriú te chamou a atenção e que nós tivemos a satisfação de ter você aqui hoje?
8: Olha, por entender que aqui é um ambiente que eu consigo fazer mais network, até porque eu não tenho condução. Então, aqui eu tenho mais fácil acesso a empresários, empreendedores. Eu falei, cara, Balneário vai me abrir portas. Então, eu senti que aqui era o lugar que eu precisava estar. E aí eu vim pra cá e graças a Deus, Deus tem abrido muitas portas pra mim. Tô conversando com pessoas que eu nunca imaginei que eu conversaria. Muitos empreendedores estão me apoiando.
1: Que legal.
8: Então, assim, eu tô me sentindo muito, muito, muito bem acolhido.
1: Bem acolhido.
8: Cara, surreal. Eu não imaginei que tudo isso aconteceria em tão pouco tempo.
1: Que legal.
8: Em tão pouco tempo.
1: Pra quem não tá entendendo, o teu Instagram é Rei do Café, né?
8: 047.
1: 047,
8: arroba,
1: né?
8: Arroba Rei do Café 047.
1: Arroba Rei do Café 047. E lembrando que o Wilson, eu trouxe ele aqui porque eu passei lá e a energia que ele transforma o dia das pessoas paradas no sinal ali no semáforo é diferente. E eu tenho certeza que mesmo aqueles que não compram o teu café acabam recebendo esse bom dia e isso impacta positivamente para ambos, né?
8: Exatamente. E por que eu tenho toda essa energia? Cara, eu entendi que quando eu transbordo na vida das pessoas, isso retorna para minha vida. Então, todas as vezes que eu dou um bom dia, que eu levo um sorriso para as pessoas, cara, é como se eu estivesse recarregando a minha própria energia, sabe? Então, muitas das vezes, eu não vou só pela venda do café, cara. O café, ele é algo que gera conexão, mas, principalmente, eu vou para eu poder servir. Eu entendi que quando a gente serve pessoas, a gente prospera.
1: Que legal.
8: O nosso objetivo na Terra, o nosso objetivo na vida é servir pessoas. Quanto mais pessoas eu sirvo, mais eu prospero. Quanto mais pessoas eu abençoo, mais eu prospero. Então, por isso que eu falo pros meus clientes, cara, a cada cliente que pega o cafezinho comigo, eu falo pra ele, falo, esse cafezinho vai abençoar seu dia e que Deus te prospere cada dia mais.
1: Você é formado, tem alguma formação? O que que você trabalhava lá em Franca?
8: Eu trabalhei 10 anos na área da saúde como cuidador de idoso.
1: Que legal.
8: Eu até comecei o curso
1: técnico. Então você já tem, digamos, esse cuidado com as pessoas. Sim. E um cuidado ainda em particular, que é um pouco mais delicado, porque você acaba recebendo uma carga positiva de pessoas que nem todo mundo tem o hábito de trabalhar, né?
8: Exatamente. Eu trabalhei na área da saúde por praticamente 10 anos. E assim, eu trabalhava em carga horárias extensas, tá?
1: Sim.
8: Cheguei a trabalhar cuidando de idoso. Como eram idosos que às vezes a família morava longe, eu passava às vezes 24 horas, 36 horas no trabalho acompanhando o idoso. Então assim, a área da saúde é uma profissão que ela me moldou muito. Me moldou na questão de empatia com as pessoas. Então legal. Tudo isso que eu tô trazendo pro público hoje em dia é algo que foi moldado na área da saúde, sabe? E eu só finalizei o meu legado na área da saúde porque eu senti que eu precisava ir para um outro legado.
1: Um outro voo.
8: É, aonde eu ia conseguir impactar milhões de vidas. Não só assim, ó, impactar um idoso ali cuidando dele. Cara, sim, hoje em dia com o conhecimento, com a empatia que eu tenho, eu entendi que eu tenho a capacidade de impactar milhares de vidas. Então eu inseri o meu legado na área da saúde.
1: Eu vejo que é um exemplo hoje de que, independente do que se faça, é possível construir uma história de sucesso, né? Uhum. E eu vejo que tem acontecido isso com você, porque quando a gente tá lá, tá todo mundo conversando contigo, buzinando, fazendo aquele barulho, além de tomar o seu café. Que hora você prepara o café, cara?
8: Cara, eu acordo às 3:30 da manhã. Eu acordo bem cedinho.
1: Bem cedinho.
8: 3:30, às vezes às 4 da manhã. Hoje foi às 4, mas assim, eu acordo bem cedo e o preparativo do café, ele começa às 4:30. Então, 4:30 eu já começo.
1: Leva quentinho ali, tudo.
8: Exatamente. Já começo
1: legal
8: a fazer o preparo.
1: Ó, daqui a pouco vai ter que fazer um drive-thru lá para o pessoal parar, que já tem os carros que param para abrir o sinal, para ali para poder pegar o seu café. E quem quiser saber um pouquinho mais, conhecer um pouquinho mais da tua história, vamos repetir o teu Instagram.
8: @reidocafé047. O rei do café de Balneário Camboriú.
1: Olha aí. Gente, ó, eu vou te agradecer pela visita, o meu tempo aqui de manhã é mais curto, mas o Gerson vai fazer uma matéria contigo lá, né? Servindo café e tudo mais. E eu fiz questão de te chamar para te parabenizar, né? Porque o que você tem feito lá pela vida das pessoas que passam lá, além do cafezinho, é muito positivo, é muito bonito, é muito gostoso de a gente ver, né? Independente de tomar ou não o café, mas que ele seja realmente como você colocou no teu projeto, que breve você quer estar num palco palestrando, falando sobre isso. Que Deus abençoe essa sua caminhada para que isso aconteça e para que a gente esteja sempre na primeira fila te aplaudindo e te incentivando.
8: Amém. Muito obrigado. É uma honra estar aqui. É uma honra estar sendo tão bem acolhido por pessoas incríveis. Muito obrigado, Santa Catarina, por estar apoiando o meu sonho. Muito em breve, vocês vão me ver em grandes palcos.
1: Boa.
8: E enquanto eu não subo nos palcos, eu faço da rua o meu próprio palco.
1: E o Instagram?
8: @reidocafé047.
1: Maravilha. Wilson, obrigado, velho.
8: Obrigado, eu que agradeço.
1: E nós vamos fazer aquela ponte que eu te falei lá pra gente comunicar as pessoas mais importantes da sua vida, dessa história linda que você está construindo aqui em Balneário Camboriú.
8: Combinado.
1: Tá bom? Perfeito. Grande abraço, viu? Um abraço. E obrigado por aceitar o meu convite, tá? Gente, esse é o Rei do Café 047. Segue lá, já comenta, já fala um pouquinho com ele. E se precisar, meu amigo, precisa de um café, precisa de uma mensagem positiva, de um bom dia legal, passa lá, Avenida do Estado com Alvin Bauer, que ele sempre tá ali no semáforo, né?
8: Número 4600.
1: 4600. E ele tá sempre lá com esse sorrisão que você tá vendo, que ele tá assistindo aqui, mas imagina lá na hora do café. Valeu, obrigado pela visita,
8: eu que agradeço,
1: tá?
8: Viu?
1: E amanhã eu vou passar lá tomar um café contigo.
8: Combinado.

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6: Vamos, bom dia, boa manhã pra você que tá junto com a gente. Legal demais ter você aqui na programação da menina, viu? Vamos fazer o seguinte, antes de a gente encerrar aqui, mais as últimas mensagens, peraí.

Vamos lá então, ó. Vamos com as últimas mensagens aqui. Cadê? O Jefferson, que eu gosto muito de um uísque com mel e limão. Só tomo isso. Abraço, Amanda, Laurinha e Jeff. Boas recordações. Fabiola, ótima semana de manhã, um cafezinho pelando, é tudo de bom. À noite pede um chocolate quente, a Fabiola Dauer. O Ângelo, um quentão é muito bom no inverno. Vim também, é verdade. Daniel, uma semana abençoada, Nespruzinho, um cafezinho quentinho é da hora, né? Daniel Luiz aqui, tá bom? Ó, quem tá ganhando aqui é o que é hoje? Aqui. É um par de ingresso no barco pirata, né? E tá levando aí o Maurício Lourenço. Tá bom, gente? 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Tá chegando o Luiz Carlos Tigrão, o Jornal da Menina hoje, juntamente com toda a equipe, Camille, e você já sabe, amanhã a gente retorna na terça-feira para mais um show da

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0: Olá, muito boa tarde. Um abraço a todos. Começa aqui mais uma edição do Jornal da Menina. Segunda-feira, 27 de julho de 2026, estamos vivendo o nosso inverno brasileiro. Aliás, de muito sol, céu azul, aqui pelos lados desta maravilha do Atlântico Sul, que é, sem dúvida, o nosso Balneário Camboriú. Não estranhe, hoje estarei aqui, né, apresentando o Jornal da Menina, porque Gerson Felipe teve um compromisso particular, mas vai participar conosco aqui na edição desta segunda-feira. Trabalho técnico é de Leo Brasil, a produção, a participação sempre especial de Camille Guggert. Hoje, na entrevista do Jornal do Meio-Dia, nós vamos conversar com Resi Nunes, que é diretora de turismo da Prefeitura Municipal de Camboriú. Por que Camboriú vai lançar um plano municipal de turismo?
1: E nos destaques de segurança, Tigrão, dois homens morrem após confronto com policial durante recuperação de motocicleta furtada no município de Itajaí.
0: A reportagem especial, aliás, especial como você. Transferência de terreno abre caminho para a nova subestação da Celesc em Camboriú. Precisa, urgentemente.
1: E no trânsito, o caminhão atinge poste e derruba fiação em Camboriú.
0: Tem uma nota especial? Mais de 90% do risco geológico da encosta da rua Indonésia foi mitigado, segundo a Defesa Civil.
1: E no esporte, Palmeiras perde, Flamengo empata na 20ª rodada do Campeonato Brasileiro.
0: E o Flamengo, como é que será que foi, hein, Leo? A previsão do tempo, você sabe, é com ele, o nosso especialista Marinho Stringari Filho. Vem ficar bem informado. Está começando o Jornal da Menina.
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0: Trânsito é com o nosso especialista. Aliás, um caminhão atinge um poste, derruba a fiação na cidade de Camboriú. Destaque é seu. Boa tarde, Gerson Felipe.
5: Meu amigo Tigrão, muito boa tarde para você, para Camille Guckert, para o Leo Brasil e para todos que acompanham o Jornal da Menina. Eu quero começar destacando uma situação que aconteceu nesta manhã de segunda-feira em Camboriú, ali próximo da escola Clotilde Ramos Chaves, entre o bairro Areias e Santa Regina. Um caminhão atingiu um poste da fiação elétrica, provocando a queda de fio sobre a via. Então, muita atenção quem for passar por essa área de Camboriú, porque o trânsito está complicado por lá. Em Balneário Camboriú, a gente tem alguns destaques para trazer. O primeiro deles é que ontem, no finalzinho da tarde, um veículo SUV quase despencou da garagem de um prédio na rua 901. Segundo o relato de vizinhos, eu estive lá durante a parte da manhã, eles contaram que a motorista foi fazer a manobra para estacionar o veículo, acabou se descuidando, acelerou demais e colidiu no muro, né, da garagem do prédio, no segundo andar, e por pouco o carro não caiu, um veículo SUV, por pouco. Parte, né, do material ali que da garagem, né, dos tijolos ali, porque o muro, ele ficou com um buraco, né, abriu um buraco ali no muro após o veículo, né, colidir ali contra a parede. Tijolo e cimento, né, tijolos e cimento acabaram caindo na calçada, mas por sorte nenhuma pessoa foi atingida, a motorista também não se feriu, foram apenas danos materiais nesta ocorrência. Deixa eu aproveitar também para trazer uma informação importante, porque teve fiscalização daquela gurizada do grau, que fica andando de bicicleta pela cidade. Eles não respeitam a legislação, mas os agentes de trânsito vão lá e fazem as autuações. Na sexta-feira, por volta de 8h15, um adolescente de 14 anos foi apreendido fazendo o famoso grau, né? Dando grau pelas ruas aqui de Balneário Camboriú. Ele foi abordado na região da Avenida Atlântica. E no sábado à noite, às 11h30 da noite, um grupo de adolescentes foi flagrado realizando manobras perigosas entre os veículos e um deles foi abordado. Um jovem adolescente de 17 anos que também teve a bicicleta removida ao pátio. Vamos agora para o bairro das Nações, porque lá na Rua México tem novo sentido. A partir desta segunda-feira passam a valer as alterações iniciadas na última sexta-feira. A gente sabe que ali na Rua México temos um local com risco de deslizamento de encosta. Fica acima do 12º Batalhão de Polícia Militar. E com a mudança, então, a Rua México, ela continua com o trânsito nos dois sentidos até a altura do 12º Batalhão de Polícia Militar. E a partir desse ponto, a circulação passa a ser em sentido único até a Rua Paquistão. Outra alteração é no estacionamento. Os veículos agora podem estacionar apenas no lado direito da via, ficando proibidas as vagas no lado esquerdo. Também está proibida a circulação de caminhões após o 12º Batalhão de Polícia Militar. A única exceção é para o caminhão da coleta de lixo. Tigrão, estas as informações do trânsito com o repórter Gerson Felipe. Um forte abraço.
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0: 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Esse é o nosso especialista no trânsito. Obrigado pelas informações, Gerson Felipe. 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Um bom início de semana ao Gabriel Belen e toda a sua equipe. Camille Gugert, tudo bem, Camille?
1: Tudo bem, Tigrão? Boa tarde para você, para todo mundo que tá acompanhando a gente aqui no Jornal da Menina. Nesta segunda-feira é só o início da semana, viu?
0: É verdade. E uma semana maravilhosa, diga-se de passagem, né? Com
1: isso aí.
0: Muito sol, com muito calor. Está aqui, especial pra gente agora.
1: Galera. Vamos lá, Tigrão, porque já tem uma galera acompanhando a gente aqui nas nossas lives, tanto do YouTube como também do Facebook. No YouTube, a Heloína da Cunha tá mandando uma boa tarde pro Tigrão, pra Camille e também pro Liu Brasil. E aí no Facebook temos a participação da galera em peso, porque a Selma Gonzalez está acompanhando a gente, está desejando uma boa tarde pra gente, que seja um início de semana abençoado para todos nós aqui da equipe de jornalismo. A Iracema está desejando uma boa tarde, a Pela também está acompanhando a gente, falando que a rádio é sempre a melhor companhia dela. A Nádia está aqui também desejando uma boa tarde para todo mundo, a Rosemir, a Simone, o seu Ademir, enfim, todo mundo acompanhando a gente aqui no Facebook. Se você quer deixar também alguma mensagem no nosso WhatsApp, ó, a Daura tá no WhatsApp aqui, Tigrão, mandando uma boa tarde e abraços para vocês. Se você tem alguma demanda, qualquer informação, mensagem que quer passar pra gente, manda no nosso WhatsApp 479-9174-1005.
0: E sempre é um prazer, né, receber a mensagem dos nossos teleouvintes. 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
0: Os destaques para a gente conferir agora com Camille Guger, do nosso Portal Menina.
1: Gurizada do Grau. Adolescentes são flagrados realizando manobras entre carros em BC. Estabelecimento interditado após tentativa de homicídio volta a funcionar e é fechado novamente em Balneário Camboriú. FUCAM alerta para golpes em que criminosos se passam por fiscais ambientais em Camboriú. Balneário Camboriú prepara a criação do Conselho Municipal de Igualdade Racial. E se você quer ficar por dentro dessas e outras notícias da região, dá um clique aí.
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0: Tempo é com o nosso especialista, que é você, Marinho Stringari. Um abraço, Marinho.
6: Boa tarde, muito boa tarde, meu amigo Luiz Carlos Tigrão, tudo bem? Uma ótima semana abençoada aos amigos aqui do Jornal da Menina. Nós vamos ter ainda a formação de nevoeiros entre as madrugadas e o amanhecer devido à ausência de vento, condição típica de inverno, mas o sol predomina, aparece principalmente hoje e amanhã, terça-feira, onde o sistema de alta pressão ainda garante temperaturas elevadas fora de época esse calor. Veranico ainda para hoje e amanhã, a temperatura sobe ainda mais, podendo chegar aí a 26, 28 graus em algumas localidades. É uma condição pré-frontal, a organização de uma nova frente fria no Rio Grande do Sul deve mudar o tempo principalmente a partir de quarta-feira aqui na região. Então a segunda parte da semana deve ser com muita instabilidade e chuva, mas hoje e amanhã nós vamos ter ainda o sol predominando em todas as regiões, trazendo então a elevação das temperaturas. Então a partir de quarta-feira com a chuva chegando, sistema de chuva estacionário que vai manter a instabilidade a partir de quarta-feira também traz queda nas temperaturas. Até lá, calor e temperaturas mínimas entre 15 e máxima até 28 graus em algumas localidades. Ventos predominantes de noroeste a nordeste contribui para o aquecimento aqui na região. Por isso o calor, principalmente no período da tarde. Alguma chuva fraca isolada pode ocorrer entre hoje e amanhã, nada que atrapalhe, mas é a formação de nevoeiros na madrugada, nas primeiras horas, que restringe a visibilidade nos aeroportos de Joinville, Navegantes e Florianópolis e também na área marítima de navegação e pesca. Poucas ondas, a grande maioria da frota pesqueira estão operando normalmente em todas as regiões da costa sul do Brasil, mar calmo, ondas entre leste e sudeste, com swell, picos aí de até meio metro aqui nas praias da região. Maré também com pouca oscilação. Nós vamos ter uma semana que começa com vento de noroeste a nordeste, então a partir de terça-feira já ingressa sudoeste e sul, com a chegada de uma frente fria. Então nós vamos ter mudança no tempo e também no clima a partir de terça-feira à noite, é o que indica a previsão atualizada. Desejando a todos uma boa tarde, uma ótima semana abençoada, Tigrão. Temos encontro marcado contigo aqui às 18 horas também no canal 100, com as atualizações da previsão do tempo, os dados da Univale, Marinho Stringari para o Jornal da Menina.
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0: Preste atenção, mais de 90% do risco geológico da encosta da rua Indonésia foi mitigado, segundo a Defesa Civil. O espaço é seu, Camille Guggert.
1: A tão esperada subestação de energia elétrica da Celesc, que será instalada em voltamos aqui, mais de 90% do risco geológico da encosta da Rua Indonésia no bairro das Nações, em Balneário Camboriú, foi mitigado após a execução dessas obras emergenciais. A informação foi divulgada pela Defesa Civil aqui do município na última sexta-feira. Esse serviço está sendo executado pelo proprietário do terreno, aquele terreno ali na Rua Indonésia. As obras de contenção começaram no dia 4 de julho e já permitiram a retirada das rochas que apresentavam esse risco de desprendimento. Agora, os trabalhos avançam para a etapa final da limpeza geotécnica, que antecede a essa construção do muro de contenção no talude. Segundo a Prefeitura de Camboriú, nesta fase está sendo realizada a supressão de algumas árvores e também a remoção de rochas localizadas na área demarcada por essa limpeza geotécnica. Esse procedimento é necessário para estabilizar essa encosta, garantir também o acesso das equipes e ainda possibilitar a execução das estruturas definitivas de contenção. Com a conclusão da limpeza geotécnica, essa obra entrará na fase de implantação do muro de contenção a essa estrutura que proporcionará, aliás, maior estabilidade ao maciço e também ampliará a segurança da região. Sobre essa obra, essas intervenções, elas fazem parte desse conjunto de ações preventivas adotadas pela Defesa Civil aqui de Balneário Camboriú após as fortes chuvas registradas em abril deste ano, quando um grande bloco de rocha se desprendeu dessa encosta que está localizada ali na Rua Indonésia. Desde então, o local permanece sob monitoramento constante. Como medida adicional de segurança, também foram instaladas barreiras do tipo New Jersey na Rua Indonésia para conter eventuais quedas de pedras. As interdições são realizadas exclusivamente de forma preventiva, sempre que as condições meteorológicas indiquem risco à população. Tigrão, volto com você.
0: Parabéns pela nota, Camille. E aí ainda tem um semáforo, né? Para dar mais garantia
1: também.
0: Ainda, né? A subida ali do Cristo Luz, aquela região toda. 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
0: Isso aqui está mais do que na hora, né? Sem dúvida. Transferência de terreno vai abrir nova estação, possibilidade de nova subestação da Celesc em Camboriú. Essa matéria é sua, Camille Guckert.
1: A tão esperada subestação de energia elétrica da Celesc, que será instalada em Camboriú para atender a crescente demanda de unidades consumidoras, teve um novo avanço na última semana. No mês de abril, o município assinou o termo de doação do terreno, com uma área de mais de 7 mil metros quadrados, localizado no bairro Santa Regina. O espaço é considerado estratégico para ampliar a capacidade de distribuição e aumentar a confiabilidade do sistema elétrico da cidade. O gerente regional da Celesc, Daniel Mota, destaca que a transferência oficial da área já foi concluída.
7: Realizamos na quinta-feira a assinatura da transferência do terreno ali no cartório de registro de imóveis de Camboriú. Então, agora os próximos passos é organizar a licitação, né, dessa obra, tanto da subestação quanto da linha de distribuição em classe 138 mil volts, para que a gente consiga aí sim viabilizar esse investimento, que é de extrema importância aqui para a nossa região. Nós conseguiremos reorganizar nossas redes de distribuição, que hoje elas vêm ou da Camboriú Morro do Boi ou da subestação Camboriú, localizada ali em Balneário. Nós vamos reorganizar todos os circuitos de distribuição para poder mudar esse fluxo de potência, né? Aproximando a fonte de energia da carga que está localizada ali no município de Camboriú.
1: Segundo o gerente regional, a nova subestação será fundamental para garantir o abastecimento diante do crescimento da cidade e reduzir as quedas de energia registradas nos bairros como Santa Regina.
7: Eu não tenho dúvida que com a subestação a gente garante atendimento para esse crescimento contínuo da nossa região. Não é à toa, Adilson, que a gente está buscando novos terrenos para implementar novas subestações em Camboriú. Até porque nós temos uma limitação física em Balneário Camboriú para novos empreendimentos de subestações. Então nós precisamos atuar em Camboriú para tirar essa dependência de Camboriú, da região de Camboriú, das subestações hoje presentes em Balneário, liberando daí mais carga também para Balneário. Então, você fazendo um empreendimento desse porte, você não está ajudando somente o município de Camboriú, mas todos os municípios em torno, né? Todas as subestações em torno que fornecem hoje, né, energia para essa região. Claro que todo o planejamento da Celesc, que ele acontece em cima de novas solicitações também. Então nós temos essa previsibilidade. Quanto mais empreendimento estão solicitando acesso à rede da concessionária, por consequência o nosso planejamento traz essa base de orçamentária, né? Essa base orçamentária da companhia para o próximo ciclo, para a realização de novos investimentos.
1: A expectativa da Celesc é concluir a obra entre 14 e 24 meses contados a partir do início dos trabalhos.
7: O processo, né, após a transferência e confecção de projeto, o processo inicia um processo licitatório. Toda essa obra é feita com empresas terceirizadas. Pela complexidade, né, da execução e celeridade que nós precisamos, o prazo estimado, né, para início e término é de 14 a 24 meses. Então nós licitando essa obra agora nesse final de ano, iniciando as atividades por volta de janeiro, nós teremos aí de 14 a 24 meses para finalizar esse empreendimento e fazer a conexão dessa subestação no sistema elétrico de Santa Catarina.
1: Todos os investimentos para a construção e instalação da nova subestação serão custeados integralmente pela Celesc. Camille Guckert para a Rádio Menina.
0: Tá mais do que na hora, né? Camboriú merece bem mais atendimento com relação à energia elétrica na cidade. 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As empresas Meibel Incorporadora, Pantanal Negócios Imobiliários, R7 Participações e RGS Engenharia, são sócias do Pier Oporto, anunciam a construção de uma passarela que irá integrar Balneário Perequê, em Porto Belo, a Meia Praia, em Itapema. A nova estrutura vai representar, sem dúvida, um importante avanço para a mobilidade urbana, acessibilidade, turismo e a qualidade de vida da população, criando um novo ponto de conexão entre as duas praias e permitindo que moradores e turistas possam se deslocar a pé com mais segurança, conforto e praticidade, claro, entre os municípios. Agora são 12 horas mais 26 minutos. Nosso primeiro break, a gente volta na sequência, tem muita informação para conferir na edição de hoje do Jornal da Menina.
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0: E hoje nós vamos conversar sobre turismo da nossa maravilha, né? Que é, sem dúvida alguma, a cidade de Camboriú. A gente recebe aqui presencial Resi Nunes, que é a diretora de turismo da prefeitura, porque o município vai lançar um plano municipal de turismo. A prefeitura lança agora dia 6 de agosto o novo plano municipal de turismo, um documento que vai nortear políticas públicas para o desenvolvimento do setor nos próximos anos. Elaborado numa parceria especial com o Sebrae, o plano estabelece estratégias para fortalecer o turismo de Camboriú, valorizar os atrativos naturais, que são muitos, culturais, rurais, além de incentivar novos investimentos, ampliar o fluxo de visitantes. Primeiro, prazer tê-la, Resi, aqui na edição do Jornal da Menina desta segunda-feira, para a gente começar bem a semana. Tudo bem?
18: Tudo bem, uma boa tarde a todos, ou bom dia, né? Para quem não almoçou ainda, mas é um prazer estar aqui, sendo entrevistada por você e poder falar um pouquinho do turismo de Camboriú.
0: Camboriú já teve um plano municipal de turismo elaborado anos atrás, né? Sim. Por que surgiu a necessidade de atualizar esse documento e criar um novo planejamento nesse momento, Resi?
18: Isso. O planejamento nosso vai até 2030, né? Em parceria ali com o Sebrae, como você falou, no programa de cidade empreendedora que nós iniciamos no ano passado. E eles envolvem vários eixos ali, né?
0: Sim.
18: E ajudam nós na sala do empreendedor, ali na Secretaria de Desenvolvimento Econômico. Então, o Sebrae está nos dando um norte para o crescimento do turismo, como vai ser através do nosso prefeito Leonel Pavan, que é um mestre, né, em turismo.
0: Apaixonado, aliás, por turismo ele é.
18: Total.
0: Bastante. Quais os segmentos do turismo que serão priorizados? Resi, turismo rural, religioso, natureza, gastronômico ou de eventos? Há novas apostas, por exemplo, para diversificar a economia desse setor?
18: Isso mesmo. O nosso forte ali é a natureza, né? Nós temos um ecoturismo muito forte, cicloturismo. Temos o caminho da Santa Paulina também, que é muito, muito famoso até aqui na região sul, né? Demais. Nós aumentamos com a governança, juntamos com o privado também, então tem bastante empresários junto com esse caminho da Santa Paulina. E a cidade é eventos religiosos, tem os Gideões, tem o Divino Espírito Sim. Santo, né? Então o plano do turismo vem nortear e estabelecer essas diretrizes que a gente precisa. São em média de 48 ações estratégicas, Poxa. Né? É um livro, vai ser muito bonito, assim, o Sebrae fez caprichado para nós e essa entrega vai ser muito importante.
0: Mas e quais são os principais diferenciais deste novo plano municipal de turismo da cidade de Camboriú em relação ao anterior? O que muda na prática realmente?
18: Ele está entre os pilares ali de planejamento, tá? A hospitalidade, a sustentabilidade, a valorização da cultura, a identidade local, qualificação profissional, que é uma coisa que a gente precisa. A cooperação entre o público foi muito importante, porque nós envolvemos também o setor privado, então foi 9 meses ali de parceria com o público para estar fazendo esse plano municipal ser desenvolvido, né? Que nós vamos também solicitar ao Sebrae que nos ajude no acompanhamento.
0: 9 meses, realmente foi uma bonita gestação.
18: Verdade,
0: então, né?
18: Verdade.
0: 9 meses desse plano turismo da cidade de Camboriú. Quer dizer, então nós tivemos o trade turístico, empresários, associações, a comunidade isso, participou da elaboração,
18: o
0: é isso?
18: O CONTUR também, né? O Conselho Municipal Sim. de Turismo também teve bem parceiro ali. A consulta foi bem variada, tivemos em vários locais, várias pousadas, fazendas que querem estar junto também, inclusive ali no The Forest com o Eduardo uhum. Phillips, né? E a parceria foi fenomenal, assim, o pessoal está bem engajado e motivados também, né? Porque esse governo vai alavancar muito a nossa cidade.
0: É que precisava alguém para fomentar esse
18: com
0: setor,
18: certeza,
0: né?
18: Com Mas, certeza, com
0: fomentar,
18: certeza,
0: né?
18: Com certeza.
0: Provocar.
18: Hein? Isso, verdade. Vai mudar até a cultura Sim. da cidade, né? Do crescimento.
0: Agora, as metas estabelecidas para o futuro, né? Existe, por exemplo, a previsão de aumento no número de visitantes, geração de emprego, renda, Sim. explorando bens, né? Consciente o turismo da cidade de Camboriú.
18: Sim, sim. Nosso interior é muito rico, né? Principalmente ali com as igrejas também, com o caminho da Santa Paulina. Nós temos vários empresários lá para dentro, identificamos ano passado 90 pousadas ali para dentro do interior, então é uma
0: 90 pousadas?
18: Fomos em loco, um por um, e identificamos 90 pousadas. São de pequeno porte, né, até grande porte, como a Fazenda Caetés. Então, são várias pousadas que estão aí animadas com o crescimento do turismo aqui de Camboriú.
0: Aliás, para quem não conhece, não sabia que tinha esse número todo
18: Sim.
0: de pousadas. É interessante.
18: É,
0: a pousada Caetés é, eu acho que uma das pioneiras lá.
18: Sim. Assim,
0: uma linda pousada.
18: Linda,
0: né?
18: Linda. Tá com vários atrativos, né? Aí você consegue andar a cavalo, consegue. Tem agora um lago lá com peixes, é muito bonito.
0: Depois do lançamento desse plano, que vai ser agora no início de agosto,
18: Isso.
0: né? Quais são os próximos passos, Bezi?
18: A partir ali do dia 6 de agosto, às 17 horas na prefeitura, no auditório, né? Com esse lançamento, nós vamos solicitar ao Sebrae esse acompanhamento, né? Para nós uhum. estarmos destrinchando aí essas 48 ações estratégicas que tem no plano municipal. Então, envolve além das associações empresariais que tem no município, como a AMP, a Sicamb, que é uma nova aí, a Cibal, que até a Siduscom também tem sido parceira ali com a nossa secretaria, vai estar desenvolvendo várias ações ali para a gente dar sequência.
0: E vocês têm todo esse apoio do Sebrae, né?
18: Sim,
0: importante,
18: sim.
0: Né,
18: Vezinho? Muito importante.
0: Todo apoio, né?
18: O presidente ali, o Aloísio, a Val, né? Eles estão sempre junto com a gente, a Tamara também. Então, estão sempre auxiliando ali. A Secretaria de Desenvolvimento Econômico é a que mais tem parceria ali com o Sebrae e que tem visto o potencial que Camboriú tem para crescer.
0: O Josias tem te apoiado bastante?
18: Com certeza. É. Meu secretário e meu vice-prefeito, Josias Osmar da Silva, é o que mais...
0: Grande Josias.
18: Ele
0: é um
18: mais...
0: entusiasta, né?
18: Ele é. Ele está sempre ali no gabinete também, acompanhando uhum. o prefeito em todas as ações, né? mas ele, eu repasso para ele todas as diretrizes, né, que acontecem ali na nossa secretaria, como a Sala do Empreendedor, que fomos selo ouro esse ano, então estamos bem entusiasmados com o crescimento.
0: Você fez um destaque, achei importante aqui, a questão das, do interior, as nossas cachoeiras.
18: Verdade,
0: né?
18: Verdade.
0: As nossas pousadas, enfim. Mas nós falamos no início, o turismo religioso também é muito forte na cidade de Camboriú, né, Rezinha?
18: Sim, sim. Né? O começo do ano ali para nós é bem movimentado na secretaria, porque os eventos é comigo, né?
0: Sim.
18: Então, o Gideões tem sido 2 anos seguidos aí com muita boa organização.
0: Sim.
18: Trânsito, comércio, limpeza. Então, a cidade está feliz porque não é parado a cidade por causa do evento. Então, a cidade flui, né? Ela flui e está sendo... teve uma pessoa de um comércio ali que ela falou, gente, podia passar um pano na rua que não tinha nem pó. Ela falou, foi um dizer dela, né? Uhum. Dizendo que a cidade estava limpa. Então, já é o segundo evento que eu estou acompanhando ali. Eu fico entre a Assembleia, sim, de Deus e a Prefeitura. E a gente está bem feliz com as organizações.
0: E tem o lado, né? Que é o evangélico e o católico, que também tem,
18: sim,
0: as festas tradicionais.
18: Isso, o Divino Espírito Santo.
0: Divino Espírito Santo.
18: Tivemos o Degusta também, que, verdade, foi um festival.
0: Degusta também está sendo, a cada ano que passa, mais sucesso.
18: Com,
0: né,
18: certeza, com certeza. Ano passado a gente teve que mudar a data, porque a associação estava se arrumando por causa do documento. Mas agora a Vicam já tem 1 ano de estabilidade. Conseguiu levar o Degusta totalmente fluido ali, né? A prefeitura deu um apoio institucional e a gente conseguiu fazer o festival continuar.
0: Como é que é ser diretora de uma pasta tão importante, bacana, que é o turismo da cidade de Camboriú? É uma experiência gratificante, Rezinha?
18: Demais, demais. Eu me senti privilegiada, né? No início, de ter me colocado nessa diretoria com o aval do Josias e do nosso prefeito. Me sinto pressionada também, porque ele é o mestre,
0: fácil, né?
18: Não é fácil, né? É a pasta dele. Mas eu acho que eu tenho dado conta, sim, porque todos têm dito ali que está indo muito bem.
0: Não vamos fazer a história da sua vida, mas fiquei muito feliz que você é sobrinha do meu querido Kennedy Nunes.
18: Você estava falando meu nome ali, que é difícil, mas a minha família toda tem nome difícil.
0: Kennedy?
18: Kennedy Nunes.
0: Eu incomodei demais o Kennedy na época como deputado, depois como o bambambam do Detran de Santa Catarina, mas ele é uma figura muito querida. Fiquei triste porque ele não vai participar das eleições de outubro.
18: Esse ano não.
0: Por isso. Não, foi um abraço ele por mim.
18: Então tá bom.
0: Rezi Nunes, diretora de turismo da Prefeitura Municipal de Camboriú, da bela Camboriú. Foi um prazer primeiro te conhecer, tê-la aqui na edição do Canal 100 da Rádio Menina, aliás, do Jornal da Menina, porque Canal 100 é à noite, eu confundi aqui, Jornal da Menina, desta segunda-feira, pra gente começar bem a semana. Obrigado, Rezi.
18: Muito obrigado, um prazer estar aqui e poder falar um pouquinho do turismo de Camboriú. Um abraço a todos.
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0: 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Fazer mais um rápido intervalo, agora são 12h40, na sequência tem muita informação. Mas lá nós vamos falar de segurança, na sequência do Jornal da Menina.
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0: Segurança é com a nossa especialista. Aliás, dois homens morrem após confronto com um policial durante a recuperação de motocicleta furtada. Isso aconteceu lá em Itajaí. Você, Érica, aliás, gêmea, né? Camille Guggen, você, Camille?
1: Isso mesmo, Tigrão. Dois homens foram baleados após um confronto com um policial militar na noite de sábado, na rua Benjamin Dagnoni, em Itajaí, próximo ali à divisa com Camboriú. Essa ocorrência foi registrada por volta das 6:30 da tarde, durante a recuperação de uma motocicleta furtada. De acordo com a Polícia Militar, uma equipe do Tático realizava buscas ali na região do Rio do Meio, que é conhecida por ser utilizada para esconder essas motocicletas furtadas ou também roubadas. No local, os policiais encontraram uma motocicleta Royal Enfield sem placa de identificação. Após a consulta, foi constatado que o veículo possuía sim um registro de furto e estava escondido em uma área de mata. Como não havia sinal de telefonia nem por comunicação via rádio ali dos policiais, dois policiais deixaram esse local para buscar um ponto com cobertura e informar a Central Regional de Emergência. Já um terceiro policial permaneceu na mata fazendo essa guarda ali da motocicleta. Segundo a Polícia Militar, Enquanto aguardava o retorno desses dois colegas, dois homens, um de 14 anos e outro de 19 anos, se aproximaram e, ao perceberem a presença do policial, efetuaram disparos contra ele. O policial reagiu e atingiu os suspeitos. O adolescente de 14 anos não resistiu aos ferimentos e morreu ainda no local, enquanto o outro de 19 anos foi socorrido em estado grave e encaminhado para o Hospital Marieta, mas também não resistiu aos ferimentos e faleceu. Outro destaque de segurança aqui no Jornal da Menina é que um estabelecimento localizado na 5ª Avenida em Balneário Camboriú foi interditado pela segunda vez pela fiscalização de obras e atividades urbanas aqui de Balneário Camboriú na noite de sábado. Segundo a prefeitura, o local, que havia sido fechado no início de junho após uma tentativa de homicídio, voltou a funcionar, só que dessa vez utilizando um novo CNPJ, descumprindo essa interdição anterior. Essa ação contou com o apoio da Ronda Ostensiva Municipal, né, que é a ROMU da Guarda Municipal, e foi realizada com base em um decreto municipal aqui de Balneário Camboriú. Além dessa nova interdição, Tigrão, as equipes atenderam outras três ocorrências durante a noite. Uma na rua 1401, entre as avenidas Brasil e também a Avenida do Estado, onde um estabelecimento foi alvo de fiscalização após denúncias de perturbação de sossego. Conforme a prefeitura, esse imóvel possuía alvará para funcionar como um mini mercado, mas estava operando em uma espécie de pub. Os responsáveis foram orientados a encerrar a atividade irregular até a regularização da licença. Já outro, no bairro Vila Real, também tinha uma denúncia de perturbação de sossego e foi atendida pela fiscalização. Após essas orientações, os responsáveis por essa situação, aí foi tudo normalizado. Já na rua Maria Mansotto, um bar e uma conveniência foram notificados após reclamação de excesso de barulho. Durante uma vistoria, os fiscais também identificaram a necessidade de adequação do alvará de funcionamento e o estabelecimento foi orientado a regularizar a situação conforme a legislação municipal. Esses os destaques de segurança para o Jornal da Menina.
0: Só rapidinho, bem rapidinho. Eu vejo muito esse negócio. Verdade, o que perturba, né? O que perturba não é fácil. Ninguém é contra. A cidade é turística. Mas não. O cara não pode ficar 3, 4, 5 horas da manhã perturbando o sono dos outros. Não pode mesmo. Essa é a minha opinião. Tem que coibir mesmo, cara. Não pode, né? Tem que limitar também essa barulheira toda na cidade. 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
0: Rapidinho, e o Palmeiras, hein? Teve a chance de encostar um pouquinho, né? Porque aliás, o Flamengo teve chance, né? Perdeu a oportunidade. Bem rapidinho, os principais destaques, sem dúvida alguma aqui, o empate do Santos Chapecoense, 2-2, o Atlético bateu o Internacional por 2-0, Vasco da Gama e Mirassol, 1-1, a Érica deve estar numa felicidade, hein? Botafogo venceu o Cruzeiro 1-0, Bahia e Corinthians, eu vi os jogos, os caras não quiseram, à noite vou falar sobre isso, os caras não quiseram jogar bola ontem. Flamengo e São Paulo empataram em 1-1, Red Bull e Curitiba 0-0, o Grêmio, o imortal do Gerson Felipe, empatou em 1-1 com o Fluminense, Palmeiras perdeu em casa pro Atlético Mineiro 2-1, Remo 2, Vitória 0. Só para lembrar, o destaque especial da Série B, o Criciúma bateu o Náutico por 0-0. Criciúma 0-0. É o líder absoluto da Série B. Tem 40 pontos ganhos. Na Série C, o principal destaque, esse Figueirense, não é só o Avaí também, esse Figueirense também faz coisa, né? Venceu Santa Cruz, a Cobra Coral, por 1-0. 1-0. Eba, hein? Você foi, perdeu por Ipiranga por 1-0, o nosso Brusque.
1: Nosso Brusque.
0: O nosso Brusque, né, Camille? Nosso, né?
1: Nosso.
0: O nosso Brusque do velho da van, do Newton, enfim. Brusque 1, Ituano 0. Deixa eu ver o que mais tem como destaque. Ah, a Série B do Catarinense. Blumenau 3, Jaraguá 0, Caravaggio 3, Juventus 1, Tubarão 0, Guarani de Palhoça 2, Nação 1, Ercílio Luz 2, Metropolitano 3, Fluminense 0. Se quer mais esportes, mais futebol, enfim, você vai acompanhar logo mais à noite, né? Com o Gerson Felipe. Aliás, hoje tem apresentação.
1: Sou eu.
0: Hoje tem Camille Guggert.
1: Hoje sou tá eu. Tá mandando já, Hélio? Esporte total.
0: Hélio, tá mandando. Vou trazer uma caminha aqui, campanha pra ela aqui.
1: Hoje Esporte Total é comigo, viu, Tigrão? E como mencionei hoje pela manhã, eu quero a companhia de todo mundo. Hoje, das 7h40 até as 9 horas da noite, acompanhando, participando, dando, né, a sua opinião sobre futebol, sobre outros esportes também, no Esporte Total, hoje com Daiane Valentim, também Nilo Deitos, logo depois do Canal 100, né,
0: Tigrão? Depois do Canal 100, fazer um anúncio especial hoje. Se você perdeu alguma reportagem, alguma informação, você pode acessar o Facebook, Rádio Menina, BC, o portal Menina.

Obrigado, viu? E agora na sequência. Tô chegando, malandro. E aí, malandro? É? Fernando Santos. Bom show. Até logo mais às 18. Bye, bye.

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galera, tudo bem com vocês? Tudo ótimo? Como é que foi de final de semana? Deu praia? Deu um tempo maravilhoso. Começamos a semana segunda-feira com o pé direito, porque tá um dia realmente muito bom.

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Muito boa tarde para você que está de rádio ligado em casa, muito boa tarde para você que está aí no seu trabalho, curtindo o nosso Show da Tarde e o nosso Batalha Musical, que já vai começar. Música de número 1, música de número 2, música número 3.

0: Un segundo, gracias a Dios. Obrigada por poner esta maravilla de Atlántico Sur. Bora batallar, gente.
1: Bora batallar. Vamos lá,
0: pela uma semana mais. Abraços.
1: Abraços, Mara Miguel. Boa tarde pra você, Mara. Segundou, uma semana abençoada pra nós todos, né? Tamo juntos aqui no Batalha Musical. Ângelo Matias também.
2: Fernando Santos, guardando a Batalha Musical. Ótima tarde, excelente semana pra nós. Valeu, obrigado.
1: Valeu, abraço, Ângelo. Quem mais? Valdir Locke. Alô, Valdir. Ótima segunda-feira. Tá mandando alô pra todos os fã-clubes da Rádio Menina. A Heloína da Cunha também. Heloína, boa tarde pra você, Heloína. Maria Gorete também, de Rádio Ligado com a gente, curtindo a programação aí do nosso Batalha Musical, que já vai começar, viu?
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0: WhatsApp para você interagir com a gente. Quem é que tá comigo aqui também? Jardel.
1: Boa tarde, manda um alô para nós aqui da Mundial Fundação. Estamos aqui dentro do Caletone trabalhando essa tarde linda, maravilhosa.
0: Valeu, Jardel, bom trabalho para todos vocês aí. Alô, Selma do Fã Clube também, já tá de rádio ligado com a gente aqui no Batalha Musical, que vai começar com uma música de número 1.
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0: Zezé de Camargo e Luciano, que o final de semana cantou na festa do Colono, tava bom demais, mais de 60 mil pessoas no showzaço do Zezé de Camargo, hein? Irmão da Lua, amigo das estrelas, essa ele cantou no palco lá, viu?
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0: Ô, música bonita, pra gente começar bem a segunda-feira com o pé direito, né? Boa tarde pra você que está aí em casa, você que está no seu trabalho, você que está no trânsito ouvindo a Rádio Menina. Música de número 2.
2: Música 2.
0: Amado Batista, pedindo a Santo Antônio. Ô, música. 1 e 4.

0: tarde pra você também, Dora, curtindo o programa. Tem mais aqui. Alô, Sandro, boa tarde pra você também, meu amigo. Música de número 3.
1: Música 3.
0: Ana Castela, Minha Herança. Música de número 1, Zezé de Camargo e Luciano, Irmão da Lua, Amigo das Estrelas. 2, Amado Batista, Pedido a Santo Antônio. E 3, Ana Castela, Minha Herança. Qual vai ser a campeã? Já vai votando aí, ó. 99138-1005. Vai fazendo o seu

três músicas lindaças aí pra você voltar. Zezé de Camargo e Luciano, Irmão da Lua, Amigo da Estrela. Zezé, que final de semana cantou aí na festa do Colono, diz que agitou a galera, foi um showzaço, viu, gente? É recorde de público, hein? Música de número 2, Amado Batista, Pedido a Santo Antônio. E música de número 3, Ana Castela, Minha Herança. Vamos com a votação.

0: A Daura Noeli votou na 1, Zezé de Camargo. Tati de Penha votou na 3. A Selma, do fã-clube. Ô, Selma, boa tarde pra você, votou na 1. A Nádia, a nossa presidente do fã-clube, votou na 1. Ah, quem mais aqui? O Ângelo votou na número 3. O Valdir Locke na 1. A Vani votou na número 1. Olha só. Alô, Manequinha, cadê você, Manequinha? Qual vai ser o seu voto?
1: Boa tarde, Manequinha vai na 1.
0: Número 1.
1: Manequinha tá junto.
0: Manequinha tá junto, vai na 1. Mara Miguel na 1. A Simone do Amaral Zanello vai votar na número 1. A Dirlene votou na 1. Alô, Maria Luísa.
2: Fernando, boa tarde.
0: Boa tarde.
2: Que tarde linda, maravilhosa de sol.
0: Segundou, segundou.
2: Número 1.
0: Valeu, Maria Luísa. Maria Gorete votou na 1. Alô, Ivonete Oliveira, cadê você?
3: São todas boas, mas eu vou na número 1.
0: Ei, essa número 1 é boa demais. A gente de Camargo tá vencendo, hein? Alô, Alberto votou na 3. É, quem mais? Alô, Ivan, cadê você?
4: Boa tarde, meu amigo Fernando.
0: Boa tarde.
4: Número 1.
0: Número 1. Valeu, tá atrasado, chegou junto sempre. A Heloína na 1, o Francisco Araújo.
5: Boa tarde, eu vou na 2.
0: Vai, o Francisco votou na 2, no Amado Batista. A Heloína votou na número 1. E a campeã foi...
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0: Zezé de Camargo e Luciano, irmão da lua, amigo das estrelas. Essa música é demais. Votou aí a galera em peso. Batalha decidida disparadamente, hein?

0: Exatamente, viu? Alô, Alberto, boa tarde pra você também, nosso amigo Alberto, sempre de rádio ligado, participando aqui do programa, né, Alberto?
1: Santos, boa tarde a todos da Rádio Menina FM. Uma excelente segunda-feira abençoada.
0: Tamo junto!
1: Um abraço, tudo
0: bom. Valeu, Alberto, tudo de bom pra você. Daqui a pouco a gente volta com a segunda parte do Batalha Musical.
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0: Feira com dia maravilhoso, que continua assim, né, gente? 24 graus é a temperatura nesse momento. Bom início de semana para todos nós. Obrigado pelo carinho da audiência de sempre, aqui na minha, aqui na sua, aqui na nossa.
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0: Um, dois, três, qual leva o seu voto aqui no nosso Batalha Musical? Alô, Patrícia Moura, uma ótima tarde pra você também, viu? Patrícia, Rose Pasquale também, deixando o seu boa tarde aqui, desejando aí uma ótima semana pra todos.

0: Música de número 1, Tiaguinho com a Sandra de Sá, Olhos Coloridos. Essa é boa, hein?
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0: Aumente aí.
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0: música de número 2.
1: Música 2.
0: Grupo Menos e Mais, pensando em você.
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0: 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Comigo. Esse é o balanço do Grupo Menos e Mais.
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0: É o nosso batalha musical. 1, 2, 3.
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0: Qual é o seu voto?
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0: Música de número 3.
1: Música 3.
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0: Alô, meus amigos da Laritoral. Me leva e tal. Mensagem aí do meu amigo Bertoldo Zor.
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0: Que tal, hein? Nossa, tá chique aqui a programação de inverno, hein?
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0: Esse playlist tá demais, hein, gente?
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0: Música de número 1, Tiaguinho e Sandra de Sá, Olhos Coloridos.

vai ser a campeã. Enquanto você tá voltando aí no Batalha Musical, chegando eles. Opa, cadê eles? Diego. Opa, Diego e Vitor Hugo, campeã depois. Eu já tô colocando a campeã aqui antes da hora, gente. Antes da hora. Que coisa, né, Fernando? Vamos lá, Fernando. Disparou. Calma, gente. É que disparou aqui a nossa vinheta, gente. Só um minutinho aqui. O pessoal já tá votando em peso aqui, rapaz. Que coisa de louco. O que deu aqui? Disparou de novo aqui a nossa batalha musical. Vamos colocar uma trilha aqui pra gente poder falar com a galera. Agora sim. Agora sim. Vamos lá. Música de número 1, Thiaguinho e Sandra de Sá. Olha os coloridos, grupo... Menos e Mais, Pensando em Você e Lá Litoral, Me Leva e Tal. A segunda-feira começou do jeito que você gosta nesse Batalha Musical, hein? Tem mais abraços aqui. Alô, Fernando, estamos aqui no trabalho, curtindo Batalha Musical, tá demais, como sempre. Quem é que tá mandando aqui? O Rodrigo. Ô, Rodrigo, como é que você tá, Rodrigo? Tudo bem? Obrigado aí pela sintonia também, viu? Quem mais aqui com a gente? Fernando, estamos aqui também trabalhando nas alturas, curtindo aí o Batalha Musical. Opa, quem é? Kleber? Ô, Kleber, tudo bem com você, Kleber? Obrigado aí pela sintonia aqui no nosso Batalha Musical. Vamos lá, enquanto o pessoal tá voltando aí no Batalha Musical, o Diego Vitor Hugo vai cantar pra vocês. Beijei a cura, 1:21.

0: Música de número 1, Tiaguinho e Sandra de Sá, Olhos Coloridos. Grupo 2, música de número 2, Grupo Menos e Mais, Pensando em Você. E número 3, a Lá Litoral, Me Leva e Tal. Vamos lá. Quem votou na 1 foi o Caio Nascimento. A Nádia Machado votou na 3. A Tati de Penha votou na 3. O Luiz André Martins de Floripa votou na número 2. A Patrícia Moura votou na 1. O Valdir Locke na 3, a Vanina 3, a Mara Miguel votou na 3. Manequinha, qual é o seu voto, Manequinha?
1: Fernando, Manequinha vai na 3.
0: Número 3, Lá Litoral. Thelma, a Selma votou na 3, a Dirlene na 2. A Maria Luísa.
2: Número 3.
0: Número 3, por enquanto dona número 3. Rose Pasquale votou na 1. A Rosane Beatriz Chaga.
3: Boa tarde, Fernando.
0: Tarde.
3: Vamos de batalha, número 2.
0: Número 2, grupo Menos e Mais. Valeu, Rosane. Tem mais? Opa, vamos colocar aqui de novo a vinheta, Fernando. A gente não coloca a vinheta, dispara-se tudo aqui, viu? Vamos lá, Rose Pasquale votou na número 1. A Rosane votou na 3. Ah, na 2, né? Gisele, Gabriela e Caetano. Votou na número 3, está participando do sorteio, viu, Gisele? Alô, Ivan.
4: Número 3, grande Fernando Santos.
0: Número 3. Alô, Simone do Amaral, votou na 3. Gabriel Luiz, votou na 2. Oi, Ivonete.
5: Boa tarde, Fernando Santos.
0: Boa
5: agora
0: tarde.
5: Que eu tô dando meu boa tarde.
0: Seja bem-vinda.
5: Vou votar na número 3.
0: Número 3. Heloína da Cunha também na 3. Rapaz, só dá da banda Lá Litoral, hein? Música de número 3, Fernando. Quem mandou aqui foi o Ângelo. Ah, Solange Jesus também votou na número. Boa tarde, Fernando. Tudo bem? Solange de Camboriú, lá do bairro dos Macacos, número 3. A Daura na 3. A Maria Goretti votou na 3. A Sabrina de Souza mandando beijão pra toda a galera. Beijão pra você também aí, moradores de Penha. Votou na número 3. Roseli Duarte, qual que você votou, Roseli? Alô, Roseli, cadê você? Dá o seu voto aí, Roseli.
6: Eu vou na número 3 também, a Roseli Duarte de Camboriú, do Rio Pequeno.
0: Opa, valeu, Roseli. Votando aí na número 3.

Estão de rádio ligado, curtindo o programa, com certeza, né? Aqui no nosso Batalha Musical. Essa foi de lavada mesmo, com certeza, né, gente? Vamos lá, vamos lá, vamos lá. Não vamos parar, não. Vamos para a terceira do nosso Batalha Musical. Música de número 1, Olivia Jean, Man I Need.

0: música de número 3.
1: Música 3.
0: Aba, essa é boa também, hein? Andante, andante, quem vai votar, hein? Olivia Dean, Menedim, música número 1, 2, A Seres, Vida Plena. E aba número 3, Andante, Andante.

0: Zé Neto e Cristiano canta pra vocês, Cadeira Cativa. 1:32.
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A música de número 1, Olivia Jean, Man I Need. Música de número 2, A Seres, Vida Plena. Música de número 3, ABBA, Andante, Andante. Vamos aos votos?

0: na 3, Abandante e Andante. A Nádia Machado votou na 2, A Seres Vida Plena. A Maria Goretti votou na 3, A Perla de Jesus Barrios votou na 3, A Tati de Penha votou na 3, o Alberto Paulino votou na número 3, o Valdir Locke na 3, a Vanina 3, Selma do Fã Clube na 3, a Heloína na 3, o César, Carlos César Senem na 3, o Caio do Nascimento votou na número 1, Patrícia Dolina, tudo bem, Patrícia? Beijos pra você. Alô, Ivan.
1: Ah, Fernando Santos, número 3.
0: Número 3, ah, alô, manequinha.
1: Fernando, manequinha vai na 3 de novo.
0: Vai na 3. Patrícia Moura na 2. Mara, alô, Mara. Qual é o seu voto, Mara? Por favor, conta pra mim.
2: Fernando Santos, a merendeira mais feliz do planeta Terra. Vai de número
0: 3, Abalo. Número 3. Valeu, Mara. Gabriel Luiz votou na 3. O Ângelo votou na número 3 no Aba. A Daura na 3. Oi, Ivonete, qual é o seu voto?
3: Fernando Santos, eu vou na número 3 outra vez.
0: Número 3 outra vez. A Solange, Maria Solange na 3. Maria Luísa.
4: Número 3.
0: Número 3. A Dirlene na 3. Gente, quem mais? A Sabrina de Souza votou na 1. Bom, só poderia ser a campeã. Qual que vocês imaginam? Disparada de lavada, viu?
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0: É, Aba, número 3, Andante, Andante. Vamos matar a saudade? Vamos curtir? Vamos relembrar então? 1:37 agora.

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0: Hoje tá valendo aí um delicioso bolo caseiro da Casas de Bolos lá de Camboriú. Que delícia! O pessoal que tá no nosso Batalha Musical já tá concorrendo aí a esse delicioso bolo lá da Casa de Bolos de Camboriú, tá bom? Vamos lá, vamos com o nosso Batalha Musical.
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0: Qual leva o seu voto? Vamos com a música de número 1. Três Chapman, lembram dessa, gente? Baby Can I Roll, foi tema de novela, e faz tempo, hein? Muito sucesso fez essa música.

0: Música de número 2.
1: Música 2.
0: Seu Crazy. Essa batalha tá difícil, hein? Porque essa música do Seu também é maravilhosa, gente. Eu adoro.

0: Baby Can I Roll. Música de número 2, Sil Gray. Música de número 3.
1: Música 3.
0: Sam Smith, I'm Not the Only One. Maravilhosa também essa canção, hein? Essa batalha tá difícil pra você votar, hein? Quero o seu voto. 99138-1005. Qual vai ser a campeã? Trey Chapman, Baby Can I Roll. Phil Grace ou Sam Smith, I'm Not the Only One.

do Engenho. Vamos para a batalha musical. Vamos ver qual vai ser a campeã. Música de número 1, Trey Chapman, Baby Can You Roll. Música de número 2, Seal Grace. E música de número 3, Sam Smith, I'm Not the Only One. Qual vai ser a campeã? O pessoal já tá votando aqui, né? Já votaram, por sinal. Alô, Júlia de Souza, de Olinda, lá da Penha. Tá participando do delicioso sorteio do bolo caseiro, lá da Casa de Bolos de Camboriú. Um abraço pra galera da Casa de Bolos lá. Bom trabalho.

0: O Valdir Locke votou na 1. O Alberto Paulino votou na 1. A Selma votou na 1. A Pérola de Jesus votou na 1. Maria Cristina Rodrigues votou na 1. É, que mais? Mara Miguel votou na número 1. É isso, Mara? A Maria de Fátima. Cadê Maria de Fátima? Deixa eu colocar uma pausa aqui agora. Maria de Fátima votou na número. Tá votando aí da Maria de Fátima. Vamos lá, o pessoal tá votando ainda aqui. Qual vai ser a campeã, gente? Tá difícil essa? Ah, eu acho que não, hein? Eu acho que já sei qual vai ser a campeã de hoje aqui no Batalha Musical, viu? Alô, Ivan, qual é o seu voto, Ivan?
1: Fernando Santos, número 1 agora.
0: Número 1. A Mara votou na 1, tá certo. A Maria de Fátima votou na número 2, que foi no Seal Grave.

0: Demais, demais, fechando por aqui o nosso Batalha Musical. E o pessoal do fã-clube tá pedindo pra traduzir essa música aí, Nádia.
1: Só faltou a tradução do Fernando Santos, né, gente?
0: Ai, que coisa boa. Então vou preparar essa tradução pra vocês aí. Juntamente com a minha amiga Juliana Tormena, viu? É isso mesmo, Ivonete? A Ivonete até comentou aqui.
1: O pessoal tá falando aqui no grupo, né? Só faltou a tradução do Fernando Santos.
0: Coisa boa.

0: Eu falei, com certeza.
1: Oh, coisa boa, que notícia boa. Obrigado, viu? Mas vou traduzir pra vocês, com certeza. Quarta-feira, minha amiga Juliana Tormena estará de volta no programa e nós vamos, sem dúvida nenhuma, na quarta-feira trazer uma tradução pra vocês, viu, gente? Então você que participa sempre do Batalha Musical, vamos trazer, né, Ivan?
2: Tá bom, tem.
1: É.

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2: O trânsito nos arredores do Porto de Itajaí terá mudanças permanentes a partir desta terça-feira. As alterações fazem parte das adequações viárias.

0: da nova via do porto e modificam o acesso de veículos nas proximidades do portão 2. A nova configuração do tráfego estava prevista para a semana passada, mas foi adiada por conta das condições climáticas, mas agora será realizada de forma definitiva. A principal mudança será na Rua Blumenau, onde um trecho próximo ao Portão 2 será fechado para a circulação pública com a implantação de um muro de bloqueio. O local passará a integrar a área operacional do Porto de Itajaí e será destinado exclusivamente às atividades portuárias. 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Vídeo: carro destrói muro de garagem e quase cai de prédio em Balneário Camboriú. Gurizada do Grau. Adolescentes são flagrados realizando manobras entre os carros em Balneário Camboriú. Com as informações do portal Menina News, Camille Guckert.
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2: 1:59.
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3: Estamos de volta no Som da Tarde desta segunda-feira, 27 de julho de 2026. 23 graus é a temperatura. Bom início de semana para nós. Então, manda abraços aí pro pessoal do nosso fã-clube. Obrigado, pessoal que participou do nosso Batalha Musical. Interagiu comigo aqui, tava bom demais, né, gente? Amanhã tem mais Batalha Musical e eu conto sempre com a sua participação. Hoje valendo aí um delicioso bolo caseiro. Esse bolo é demais, viu? Aliás, hoje a gente vai comer esse bolo aqui na Rádio Menina, no café da tarde com toda a nossa equipe, viu? E você ainda não participou? Então vamos lá, 99138-1005, vai dando seu boa tarde pra gente aí. Vai dizendo aí o que você tá fazendo nessa tarde dessa segunda-feira. Tá trabalhando, tá no trânsito, tá em

0: Menina, com Péricles e Ana Castela, simplesmente acontece. Vamos lá, 99138-1005. Vai dando seu boa tarde pra gente. Hoje valendo um bolo, um delicioso bolo caseiro da Casa de Bolos de Camboriú. Já já eu volto com o Sabá.
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0: Aniversário dos famosos Leão Lobo. Ah, começando boa, bem a segunda-feira.
2: Minha companheira, meu companheiro, tô chegando. Fofocas quentinhas. Mas antes, meu carinho, hoje é aniversário da atriz Andréia Horta, maravilhosa, que fez Elis no cinema, fez grandes novelas na Globo, né? Na Record também. Jandir Ferrari, o ator maravilhoso também, um dos filhinhas da dona Armênia, lembra? A rainha da sucata, pois é. Hoje também o ator Cássio Reis e a atriz Indira Nascimento, ator maravilhoso, bem-vindo Siqueira, a atriz Ana Ju Dorigon e duas saudades grandes hoje, do Paulo Silvino, comediante, e também da Marielle Franco, grande vereadora Marielle Franco, que infelizmente foi assassinada, né? Ai, ai, ai, bom. Vou lá e volto já já para contar as fofocas quentinhas, viu? Paolo Oliveira joga futevôlei na praia e impressiona fãs com habilidade. Zé Felipe aparece de mãos dadas com Lara Jucá após show no Rio. Parece que é o novo affair dele, né? Juliano Floss recebe carro do BBB, mas ainda não pode dirigir. Virgínia relata susto com tubarão durante passeio no mar da Jamaica. Já já eu conto tudo isso e as novelas. Já, já.
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0: De volta. Agora pra contar mesmo as fofocas. Vamos começar com essa história da filha da Ana Maria Braga, que anunciou divórcio e desabafou. Mariana Maffeis, filha de Ana Maria Braga, anunciou o término de seu casamento em um vídeo publicado em seu canal do YouTube. A empresária lamentou o divórcio e refletiu sobre os seus relacionamentos. Eu percebi que realmente eu não poderia mais o ter como companheiro. Isso é dolorido, mas também é libertador. Infelizmente, havia se apresentado também um processo de acomodação. Não da relação, mas da pessoa em si, com as facilidades que encontrou ao meu lado. Parece que é um karma meu, disse, se referindo ao ex Badarik Gonzalez. A professora de yoga afirmou que já passou por uma situação parecida no passado, quando outro companheiro também mostrou sinais de que estava se acomodando aos luxos que envolvem a família de Ana Maria Braga. Ela lida com frequência com comentários nas redes sociais e criticando por viver com o dinheiro da mãe. Ela nunca negou o apoio, mas gosta de deixar claro que tem também os próprios recursos. Bárbara Borges lamenta a ausência em turnê de Xuxa. Um dia depois de Andréa Sorvetão afirmar que levou fora do último show de Xuxa por divergências políticas, outra ex-Paquita voltou a expor o distanciamento da apresentadora. Bárbara Borges, a atriz, né? Ela lamentou na sexta-feira que também não participou da estreia da turnê O Último Voo da Nave, mas disse encarar a decisão sem mágoas e atribuiu sua ausência às declarações em defesa de Marlene Matos após o documentário Para Sempre Paquitas. Embora não tenha sido convidada para subir ao palco na apresentação de sábado no Nubank Park em São Paulo, Bárbara autorizou o uso de sua imagem nos telões do espetáculo e explicou que a homenagem faz parte de sua trajetória ao lado de Xuxa e por isso não viu motivo para negar a autorização. Para Bárbara, seu posicionamento contrariou parte das ex-paquitas, mas ela não se arrepende. Já falei e repito que compreendo sem ressentimento eu não ter sido convidada e também a rejeição que sofri por ter furado a bolha e expressado o que sentia. Pago um preço alto por isso, mas foi o preço dos meus sentimentos que são valiosos demais. Para quem guarda com carinho até hoje minha história de Paquita, estarei lá no telão, declarou. É, tá certo. Não tem que ficar com mágoa mesmo.
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Alô, Maria Aparecida Feltz, boa tarde pra você, Ana Paula dos Santos. Alô, Genésio, Egito Ribeiro, Ismael Antônio Machado, tá todo mundo participando aí, viu, gente?

0: Americauã, mil adjetivos. Boa tarde, já eu volto com mais abraços.
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0: Menina, 2:42.
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7: Agora é a hora das novelas. A Nobreza do Amor. No capítulo de hoje, Dona Caetana se orgulha das atitudes de Tonho em relação a seu trabalho no engenho. Kênia, lá, princesa falsa, pede que Shinua lhe dê notícias sobre Dumi, sobre o amor dela, né? Virgínia ouve uma conversa entre Belmira e Diógenes e acaba descobrindo que Ritinha é sua irmã. Eita! Virgínia ameaça Diógenes para deixar seu trabalho na igreja e dar uma promoção a Mirim. Belmira avisa a Viriato que Virgínia não irá mais ajudá-lo. Binta se aproxima de Kênia, que acusa Gendal de tirania. Embriagado, Mirinho garante a Manuel que não deixará Tonho brilhar na festa da moagem e Sebastião ouve. Mirinho confronta Tonho e afirma que o rapaz não se casará com Lúcia Alica. O capítulo termina aí deixando emoções. Isso porque ele é noivo da outra. Coração acelerado. No capítulo de hoje, Xavier é atingido antes que pudesse revelar a verdade a Leandro. Leandro pede ajuda ao delegado Albano. Eduarda, Agrado e João Raul vão até a delegacia apoiar Leandro e acabam chamando a atenção das pessoas. Talita se dirige à delegacia para registrar a situação. Leandro revela a Eduarda sobre a história de Xavier. Alaor confirma a história de Leandro ao delegado. Ronei e Zilá se questionam sobre o que aconteceu com Xavier. Ronei se pergunta sobre o dinheiro que Zilá deu a Xavier. Uma pessoa misteriosa guarda a mala de dinheiro de Zilá e parte com seu carro. E vamos para quem ama, cuida. No capítulo de hoje, Tiago adormece no sofá da casa de Bruna e Pedro. Carmita se desespera ao constatar que levou um golpe de Edson. Ademir recebe um e-mail anônimo ameaçador. Sueli conta a Adriana que mandou um e-mail anônimo para Ademir, avisando que a vida do advogado se tornará um inferno. Silvana resgata o filho Tiago na casa de Bruna. Otoniel pensa em Elsa. Rosa conversa com Helenice, com a filha, sobre o genro, né, o Tom. Bruna nota que Carmita, a mãe, está com problemas. Carmita observa o anel de Pilar. Acho que ela vai passar a mão no anel para pagar a dívida, né? O golpe que ela levou. A identidade de Francesca é revelada.
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0: pra mim aqui hoje no Show da Tarde, milhares de participantes. Ô Selma, Selma do Fã Clube, obrigado aí pelas palavras, já tô sentindo saudade de vocês, viu? Com certeza, viu, Selma? Amanhã tem mais Batalha Musical. Everaldo! Ô, Everaldo, vamos fazer uma maravilhosa tarde segunda-feira. Estamos juntos. Valeu, Everaldo, tudo de bom pra você também, viu, meu amigo? Obrigado aí pela sintonia.
1: Sentimento. Que

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2: O trânsito nos arredores do Porto de Itajaí terá mudanças permanentes a partir desta terça-feira. As alterações fazem parte das adequações viárias da nova via do porto e modificam o acesso de veículos nas proximidades do Portão 2. A nova configuração do tráfego estava prevista para a semana passada, mas foi adiada por conta das condições climáticas e agora será realizada de forma definitiva. A principal mudança será na Rua Blumenau, onde um trecho próximo ao Portão 2 será fechado para circulação pública com a implantação de um muro de bloqueio. O local passará a integrar a área operacional do Porto de Itajaí e será destinado exclusivamente às atividades portuárias. 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Vídeo: carro destrói muro de garagem e quase cai de prédio em Balneário Camboriú. Gurizada do Grau. Adolescentes são flagrados realizando manobras entre os carros em Balneário Camboriú. Com as informações do portal Menina News, Camille Guckert.
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9: Menina! Estamos de volta no show da tarde desta segunda-feira, começando tudo de novo. Vamos fazer o seguinte agora, gente, vamos matar a saudade.
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9: Grife Menina de hoje. Hoje nós vamos falar da música Redemption Song. É uma das últimas canções que o rei do reggae, Bob Marley, nos deixou antes de partir em 1981, viu? Presente no álbum Uprising, a canção se torna ainda mais especial por ser considerado o canto dos cisnes de Bob Marley, além de todo o simbolismo presente nessa letra, viu? Bob Marley escreveu Redemption Song em 1979, quando sua doença já havia se manifestado. Ele tinha consciência que o câncer poderia lhe levar a qualquer momento. E por conta da sua fé e valores baseados no movimento Rastafari, optou por não amputar o dedo, como fora indicado pelos médicos. Na filosofia Rastafari, o corpo é visto como um templo que não pode ser modificado. E a libertação de Bob Marley é simbolizada em Redemption Song, que mostra também o ativismo do cantor em prol do movimento negro. Então, aumente aí o volume do seu rádio. 3 e 9.

0: tarde com Michel Teló. Aí a roça vence. Opa! Vamos ao intervalo.
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9: Zé Felipe aparece de mãos dadas com Lara Jucá após show no Rio. Poucas horas depois de subir ao palco no Rio de Janeiro, no sábado, Zé Felipe teria deixado o evento acompanhado e em clima de intimidade com uma influenciadora. Registros publicados nas redes sociais mostram o cantor ao lado de Lara Jucá, com quem teria seguido para uma festa após a apresentação. Os dois deixaram o local de maneira discreta por uma saída nos fundos e foram vistos de mãos dadas. Zé Felipe e Lara entraram no mesmo carro e seguiram para um after, onde teriam permanecido juntos durante a noite. As imagens rapidamente chamaram a atenção nas redes sociais, principalmente pela proximidade entre o cantor e a influenciadora. Apesar dos registros, os dois não confirmaram publicamente um relacionamento ou falaram sobre a natureza da relação. Lara Jucá é influenciadora digital e empresária. Ela produz conteúdo relacionado à moda, beleza e lifestyle e mantém uma grande audiência em plataformas como Instagram e TikTok. A influenciadora também ganhou notoriedade por causa de seu relacionamento com o rapper Orochi, né? Os dois viveram uma relação marcada por idas e vindas. O namoro chegou ao fim em maio. Desde então, Lara não assumiu publicamente um novo relacionamento. E agora? Em meia temporada na Globo, Fórmula 1 já alcançou mais público que em ano inteiro na Band. Em seu retorno à Globo, após 5 anos de transmissões pela Band, a Fórmula 1 tem conseguido resultados de audiência acima do esperado pela Liberty Media, dona e organizadora da categoria, e pela própria emissora carioca. Segundo dados do Ibope, as 11 corridas exibidas até agora conseguiram 8 pontos de média. Em todo o Brasil, a Globo já alcançou 52 milhões e 800 mil pessoas. No ano passado, a temporada completa exibida na TV aberta pela Band conseguiu chegar a 39 milhões e 300 mil pessoas. Já em 2024, foram 37 milhões e 600 mil. E por aí vai, né? O recorde da TV de Johnny Saad foi obtido em 2022 com 51 milhões em seu primeiro ano de contrato, né? A Band chegou a 45 milhões e 800 mil. É, mas a Globo é a Globo, né? Realmente

0: Elas! Não canso de dizer que sua música é linda, né?
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6: Estamos de volta no Show da Tarde. Um abração aí pra toda a moçada de Itajaí também, que rádio ligado com a gente. Alô, pessoal que está ouvindo a gente em Cabeçudas, Praia de Cabeçudas, gente. Um abraço pro Moisés e pra Sheila aí, ouvindo o nosso Show da Tarde. Obrigado pela sintonia. Vamos lá, quem tá comigo aqui também. Alô, Marcel, boa tarde pra você. Tá ligado na programação da Rádio Menina desde as 7h30 da manhã. E vamos que vamos, programação maravilhosa, diz ele. Ô, Marcel, valeu, meu amigo. Obrigado aí pela sintonia. Seja sempre bem-vindo aqui no programa, viu?
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0: Preta na voz da Simone Mendes, direitos iguais. Chegando ao final do nosso Som da Tarde. Vou mandar essa música aí para o Christian Rafael de Rádio Ligado com a gente. A Mari também ouvindo a música. Pessoal lá do São Judas Tadeu, lá no bairro da Barra, Everaldo, vovó Cici. Ô, vovó Cici, obrigado aí pela sintonia, viu? Olha quem acabou levando aí esse delicioso bolo da Casa de Bolos de Camboriú. Foi a nossa amiga ouvinte, a Heloína, Heloína da Cunha. Alô, Heloína, parabéns. Vai tomar um café, delicioso, com bolo da Casa de Bolos lá de Camboriú. Valeu, Heloína, beijo no coração de todos vocês. Eu, Fernando Santos, de volta amanhã com mais um Show da Tarde, a partir das 13 horas, sempre com o nosso Batalha Musical. E você, como sempre, é o meu convidado, né?
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2: O trânsito está temporariamente bloqueado em um trecho da Avenida Nereu Ramos, em frente à Praça da Paz, no centro de Itapema. A interdição ocorre por causa da montagem da estrutura do Arraiá Solidário, que será no sábado e domingo, dias 1 e 2 de agosto. Hoje, o Departamento de Trânsito Municipal divulgou as rotas alternativas para os motoristas. Quem vai no sentido Meia Praia Centro, o desvio é pela Avenida Beira Mar. Já no sentido centro, Meia Praia, o desvio é pela Rua 120. Os moradores das ruas 135 e 137 têm acesso para entrada e saída pela Avenida Beira-Mar. Segundo o Departamento de Trânsito, novas intervenções devem ser anunciadas nos próximos dias para garantir a realização do evento durante o final de semana. Leia também portalmenina.com.br. Rua México tem novo sentido de circulação e restrições para caminhões em Balneário Camboriú. Carro destrói muro de garagem e quase cai de prédio em Balneário Camboriú. Com as informações do Portal Menina News, Daiane Valentim.
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está tudo certinho, tudo tranquilo? Espero que sim, espero que tenha tido um final de semana maravilhoso, cheio de saúde, de paz, de alegria, e que a segunda-feira esteja começando daquele jeito, bacana, né? Pela manhã, eu sei que tem que fazer uma faxinazinha, organizar, porque quando o final de semana é bom, vira uma baguncinha dentro de casa, né? Ainda mais quando tem netos, filhos pequenos, é aquela loucura. E a gente está começando mais um Pôr do Sol Sertanejo a partir de agora. Sejam bem-vindos, bem-vindas, todo mundo aqui na Menina, na Rádio de 1 milhão de Amigos, essa rádio incrível e especial que faz parte do seu dia a dia, de manhãzinha, de tarde, noite, de madrugada, não tem hora, né? Em nome de Oral Singula Mania e também Clínica da Roupa, eu estou começando o programa de hoje com muito carinho pra você, tá bom? Tá certo? Participe comigo no 47991381005. Quero ouvir o seu boa tarde, quero ouvir a sua voz. Eu sou Nilo Deitos, estou contigo a partir de agora.

0: E mundão, 4:18.
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0: Gilberto e Gilmar com João Neto e Frederico, ouve aí.
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0: vem, né, filho de Deus? Então tá bom. Gilberto e Gilmar com João Neto e Frederico na programação da menina. Alô, Henrique Lustosa, aquele abraço, meu querido. Ligado na melhor, ligado na menina. Grande abraço, amigão. Tamo junto. Alô, Zenilda. Um abraço, Zenilda. Alô, vó Cici. Um beijo pra Mari também, né? A Marilete tá ligadíssima com a gente. Obrigado pelo carinho da audiência. Bora, bora.
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0: Rádio Menina 4:22. Boa tarde.
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0: bem, vamos lá, agora 4h27, aqui na menina. Fala, Pedro. Pedrão Rocha ligado com a gente, começando, é isso aí, começando a semana daquele jeito, com a melhor do vale. Valeu, Pedro. Pedrão Rocha ligado com a gente, vou salvar até teu WhatsApp aqui, tá bom, irmão? Abraço pra você. Quem mais aí? O Marcel Sicardi. Fala, Marcel, você tá bem, meu querido? Também ligado com a gente, é? Um grande abraço pra você, tudo de bom, obrigado pela audiência aí, tá bom, Marcelão? Marcel, é isso, né? Luana Caroline, você tá bem? Como é que você tá? Tudo certinho? Beijo pra ti, segundou, né? Vamos lá, segunda animada, feliz. Luiz André levando a gente de carona. Fala, Luizão. Um abraço pra você, dá um abraço aí na sua esposa também, tá, querido? O Diniz de Francisco Beltrão ligado com a gente, um grande abraço, Diniz. Heloína me dizendo que o fim de foi maravilhoso. Um dia de sol, diz que aproveitou bastante, né? E a Simone do Amaral, grande Simone, tudo bem contigo? Beijão, beijão, minha querida. Oi, Selma, tudo bem contigo? Boa tarde, boa tarde, boa tarde. Aquelas bolachinhas, meu Deus do céu, coisa boa. Falando nisso, tem que pagar, né? Não é dado. Já prosseguimos. Alô, Marli Otília, um beijo, Marli, minha querida. Ivan Kunz está comigo também, Ivan. Oi, Ivan, fala comigo.
1: Boa tarde, meu amigo Nilo.
0: Boa tarde, meu amigo Ivan. Priscila, tudo bem, querida? Tudo bem, segundou na vida de todos nós, né, Pri? Elza Cravec ligadíssima. Aô, choradeira. É mais ou menos assim, né? Fala, Everaldo Machado, tudo bem contigo? Um abraço pra você. Obrigado pela audiência aí. Vamos fazer um fim de tarde maravilhoso, né, Everaldo? É isso aí. Tamo junto e misturado. É nesse sentido mesmo que eu falo. Patrícia Moura, você tá bem, Pati?

0: bailão desse, já pensou, San Marino? Rádio Menina, agora que vem Talagaço. Essa música do Talagaço tá demais, né? Pra gente curtir juntos, quem de nós dois? Ouve aí, Marlon Moraes e turma.
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2: Agora 4h40, boa tarde pra você.
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6: Vamos lá, por aqui, 4h45, pôr do sol sertanejo. Maria Aparecida Feltz, de ouvir, é a rainha do litoral, Menina FM. Alô, Roseli Weber, tudo bem contigo, minha querida? Super beijo, ótima semana. Maria Luísa, boa semana, boa tarde pra você, meu bem. A Elza falou, Nilo, tô precisando do bailão. Ó, você mora pertinho aí, é só atravessar a rua, meu bem. Cara, vai lá, se divirta. Alô, Margarete, tudo bom, Margarete Leocádio, um beijo pra você. E a Zenilda, oi, Zenilda.
7: Manda um feliz aniversário.
6: Pra quem?
7: Pra minha neta.
6: Pra neta,
7: Monique.
6: Qual? A Monique, parabéns, Monique, felicidades, feliz aniversário pra você.
7: A Costa de Moura.
6: Uhum.
7: Que hoje está completando 13 anos de vida, de idade.
6: 13 anos.
7: Monique da Costa de Moura.
6: Monique da Costa de Moura, parabéns pelos seus 13 aninhos.
7: E hoje está completando 13 anos de vida, de idade.
6: Tá certo.
7: Vovó Zenilda ama muito.
6: De paixão, né?
7: Beijo, minha neta. Que Deus te proteja sempre.
6: Tá certo.
7: Sua vovó Zenilda.
6: Valeu, beijão, tudo de bom, um abraço carinhoso, Alberto, fala comigo, Alberto.
8: Boa tarde, Nilo.
6: Boa tarde, amigão.
8: Tudo bem, Menina FM.
6: Tudo bem?
8: Excelente segunda-feira abençoada.
6: Obrigado. Valeu.
8: Melhor. Um abraço.
6: Abraço. Valeu, amigo velho, tudo de bom pra você. Um abração pra Maria Aparecida Feltz, eu falei dela agorinha, né? Deixa eu ver aqui a Ivete também.
9: Boa tarde,
6: boa tarde.
9: Senhor,
6: tudo bem? Tudo bom, Ivete?
9: Abração aí pro senhor, fica com Deus.
6: Obrigado, um abraço bem carinhoso pra você também. Maria Gorete Garcia Rinkel, ligada com a gente. Alô, Nadia Machado, você tá bem? Bora, Selminha, conta tudo. Tudo bem contigo?
10: Eu tenho tempo.
6: Vamos que vamos.

que se chama 90-10, onde uma pessoa tem 90% daquilo que você procura em alguém, só que você foca naqueles 10% que falta. Aí você sai pra rua, se aventura, e realmente você encontra aqueles 10%, mas não se deu conta que perdeu os 90%.

Rádio Menina, agora 5 horas. Um grande abraço para você ligado com a gente. Tudo de bom. Obrigado pela audiência aqui na sua Rádio Menina de Balneário Camboriú. Programação sempre gostosa e sempre especial para você também, tá certo? Um grande abraço, tudo de bom. Aumenta o volume do rádio.

0: Que tamo junto e misturado, tá bom? É, agora tá na hora das notícias. Eu acho que é a Daiane Valentim que tá chegando. É a Dai? É a Daiane Valentim, tá chegando por aqui com informações, com notícias, aqui no Menina News, no plantão de informações e notícias da sua Rádio Menina, tá bom? 5:01. Vamos de plantão, né? Vamos de Menina News.
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2: Balneário Camboriú avança na criação do Conselho Municipal de Políticas Públicas de Igualdade Racial. A proposta está em articulação entre a Prefeitura e a Câmara de Vereadores e prevê representantes do poder público e da sociedade civil, incluindo uma cadeira destinada às mulheres negras. Enquanto o Conselho não é implantado, a Coordenadoria de Igualdade Racial segue atendendo a população com encaminhamentos para serviços sociais, qualificação profissional e acesso a políticas públicas. Leia também portalmenina.com.br. Carro destrói muro de garagem e quase cai de prédio em Balneário Camboriú. Morador denuncia banheiro sem água e pia sem torneira em quiosque da Praia Central. Com as informações do Portal Menina News, Daiane Valentim.
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4: No caos sou eu! É, mundão! Vamos que vamos! Olha a Rosane Alves, lá de Itajaí. Oi, Rosane, tudo bem contigo?
5: Oi, Nilo, boa tarde.
4: Boa tarde, meu Rosane, bem.
5: Itajaí, passando para desejar uma semana abençoada para todos. E quero participar do sorteio.
4: Tá bom.
5: Tô ligada no programa, mas estava sem bateria no telefone.
4: Ô, oh, tristeza, hein?
5: Ok.
4: Valeu, ok.
5: Um abraço.
4: Valeu, querida. Um abraço, Rosane. Tudo de bem, de bom pra ti, tá, meu bem? Uma ótima semana. Nádia Machado, ótima semana pra ti também. É, vem frio por aí, é. Tô sabendo. A Elza, meu namorado é surfista, ele não dança. Ensina ele, uai. Ensina ele, fala assim, ó, ou tu dança ou necas, ou nada hoje. Nada de surf, no caso, né? Ou tu dança ou nada, né? Entendeu, né? Nada hoje de surf. Ensina ele a dançar, Elza. Olha o Jean Giovanni aí, aumenta o volume, né, Heloína? Bora juntos, dá melhor.
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0: Chega de Charme, a música do Guilherme Arantes, participação do Brilha Som. Agora 5 horas 15 minutos. Abraço Joel, abraço Dona Lourdes em Navegantes. Obrigado pela audiência, hein? Tudo de bom, tamo junto e misturado na melhor.
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0: Qual? Eu já sabia.

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0: Marcos e Belucci, 5h20. Pena que você já namora. Aqui a programação gostosa demais da Menina FM, Balneário Camboriú.
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0: 5h21 agora.
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0: Alô, Rosane Beatriz, tudo bem, dona Rosane, minha querida? Tudo certo contigo?
1: Boa tarde, Nilo, Rosane de Balneário Camboriú, ligadinha na Rádio Menina, curtindo o pôr do sol sertanejo. Beijão pra todo mundo, quero participar do sorteio, valeu?
0: Valeu, valeu, dona... Minha querida Rosane, dona Rosane, é Rosane mesmo, né? Rô, é Rô. Oi, Rô, tudo bem? Um beijo pra você, falei do Joel, falei da dona Lourdes, a Heloína, a Elza, a Nádia, né? Tá curtindo a gente, a Rosane, o Adriano, meu amigo Adriano Lazzarotto, tudo bem contigo? Tudo certinho, tudo certo. Obrigado pelo carinho, pela audiência, hein? E o meu amigão Kevin, tudo bem com o Kevin? Grande Kevin, agora pescador, né? Renato Farias, o homem do táxi 042. Esse é tradicional, né? Flamenguista velho, amigo da gente. Abraço, Renato, tudo de bom. E a Avani Kiel.
2: Boa tarde, Nilo. Tudo bem com você?
0: Tudo bem.
2: Passando pra desejar um final de tarde maravilhoso.
0: Obrigado.
2: Abençoada a semana para todos nós.
0: Amém, amém.
2: Abraço e tudo de bom.
0: Valeu, beijão, Avani, obrigado pelo carinho da audiência. É mais uma daquela sofrida, hein? Eu gosto dessas músicas assim. O pessoal já se prepara, né? O pessoal já fica com aquela dorzinha no coração. Aquela coisa tipo...

0: 7h41, boa tarde.
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0: Bora, bora, bora! 5h45, por aqui o pôr do sol sertanejo de Irlene do Fec, tudo bem contigo, meu bem? Dona Camille fez hoje escova pra vir fazer o esporte total. Fala, Miro, Mirão do Frete!
10: Fala, Milo,
0: Beito! Fala, meu querido!
10: Vamos lá, meu velho, que tu acha que tocar um milionário é rico pra nós aí? Bem animadas.
0: Mas tchê, toquei duas do João Mineiro, do Milionários é Rico.
10: Vou tocar, agradeço, meu bem. Boa tarde pra ti.
0: Um abraço, amigão.
10: Até mais.
0: Tá certo, um abraço, tudo de bom pra você, Mirão do Frete. Eu toquei duas músicas já do Milionários é Rico aqui no programa hoje, sabia? É, rapaz, você chegou tarde hoje. Atrasou, homem, velho. Não tem problema, não tem problema. Um grande abraço pra ti, tá bom? Um abração especial aí pra toda a turma que acompanha a programação. Diego Rori, tudo certo contigo, amigão? Não apareceu por aqui hoje? Tá tudo certo, tá tudo bem? Espero que sim, tá? Um abraço bem carinhoso pra essa turma bacana, o Valdeci também, grande amigo, sempre ouvindo a gente, o Claudião, esposo da Nádia, um abraço especial, essa turma toda, o Diegão Boaventura também, a dona Dani, ô trembão, vamos, que essa é do Corpo e Alma. Não com Corpo e Alma, mas a original é do Terceira Dimensão. Essa o Tigre vai lembrar.

Rapaz do céu, eu lembro de um baile que eu fui do terceira dimensão com essa música aí. Tinha umas 3.000 gente. Cléo Leal, minha querida, um beijo pra você, Cléo, saudadona, sua linda, tudo bem contigo aí? Um grande abraço, Deus te abençoe, saudadona de todos nós aqui, tá bom, Cléo?

0: lindo, maravilhoso lá fora. A Priscila me mandou inclusive um vídeo do pôr do sol, né, querida? Um beijo pra você, tudo de bom, Pri. Beijão pra Heloína também, diz que tá chegando na 3 de 100, agora baixou uma serração por lá. Um abraço especial, Nádia Machado, calma, calma, calma. E o Valdeci também ligado com a gente. Eu vou encerrando por aqui o nosso pôr do som sertanejo, tá bom? Tá no finalzinho, a gente encerra, deixa um abraço carinhoso pra todo mundo, porque tá na hora da gente bater um papo com ele, né? Com o nosso querido Tigrão. Então, segura aí que eu vou só rolar aqui e agradecer os parceiros, né? Que são Oral Sim, Gula Mania e também Clínica da Roupa, porque amanhã tem mais e eu volto em 12 segundos. Aham, isso mesmo, para conversar com o Tigrão.
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0: tranquilo.
1: Bacana agora? Mais tranquilinho?
0: Mais calmo, chegado. Mais...
1: Uhum. Beleza, beleza. Então tudo bem. Economia, o dólar fechou em alta hoje, R$5,10. O mercado reduz a projeção da inflação para este ano. A Rua México, preste atenção, tem novo sentido de circulação, restrições para caminhões a partir de hoje. EMASA realiza reparos no asfalto em vias do centro, pioneiros nações a partir de amanhã, terça-feira. Isso aqui, um carro destrói muro de garagem e quase cai do prédio aqui na cidade.
0: Barbaridade.
1: A senhora, automático, a senhora se perdeu, em vez de frear, acabou acelerando. Ordem de serviço para desassoreamento do Rio das Ostras vai ser amanhã assinada, essa ordem de serviço. A Secretaria de Obras Móvel está no bairro Pioneiros durante esta semana. A mudança permanente no trânsito próximo ao Porto de Itajaí começa a funcionar amanhã, terça-feira. O Morro dos Imbros, presta atenção, Morro de Imbros terá interdição temporária para instalação de pórtico de restrição de tráfego. Iniciam alterações provisórias no trânsito em virtude do arraiá solidário no centro de Itapema. O presidente tem 47% contra 43% de Flávio no segundo turno. Polícia Rodoviária intercepta 24 quilos de maconha. Isso foi na BR-101. O motorista estava bebaço, como diz Osmar Fernandes, cheio de querosena. Bateu num carro da ABC Trânsito aqui. Ficou bravo, enfim, e tentou agredir agentes. E adivinha o que aconteceu com ele?
0: Ah, foi preso e vai responder, preso, né? Vai responder,
1: com toda certeza. No esporte, só destaque aqui pra gente falar da vitória do Brusque, do Figueirense, o empate do Criciúma, empatou em casa, não é bom resultado não, para empatar em casa. E para variar, o nosso Barra perdeu mais um jogo, são os principais destaques do esporte também. E os principais destaques pra gente conferir a edição de hoje do Canal 100, meu caro Nilo Deitos.
0: Perfeito, Tigre, já já então no ar, ao vivo por aqui, o nosso Canal 100.

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3: Olá, muito boa noite. Estamos iniciando a partir de agora mais uma edição do Canal 100. Sem dúvida, você já sabe, o verdadeiro canal da informação, transmitido para você através da nossa rádio Menina 100.5, a rádio de mais de 1 milhão de amigos, e a nossa TV Mocinha para você que tem TV a cabo, CSS 18.1. Não esqueça, a partir de agora tem muita informação e, claro, a sua participação conosco, ela é primordial. Anote o WhatsApp do jornalismo para você interagir com a edição do Canal 100. Anote aí, 99174-1005. 99174-1005. Meu WhatsApp é só textos, 99225-8543. Ou ainda, Nilo Deitos, boa noite, Nilo.
4: Boa noite, Grão, boa noite, Daiane Valentim, boa noite você que acompanha a programação da Rádio Menina. Deixa eu falar para você, você pode participar também através do 479-9138-1005. O telefone aqui do estúdio da Rádio Menina, 99138-1005. Também participa através das redes sociais, tanto o Facebook quanto o Instagram. Estão esperando você, participe com a gente.
3: Estaremos aqui aguardando a sua manifestação na crítica, no elogio, na reivindicação. Você agora, neste exato momento, se você tiver qualquer informação, já sabe, seja o nosso repórter, mas sempre com muita responsabilidade. Vamos juntos, começa tudo de novo, segunda-feira, 27 de julho de 2026, estamos vivendo o nosso inverno brasileiro.
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3: Quem tem as informações do tempo, da temperatura aqui na edição do Canal 100, você já sabe, o nosso especialista é você, Marinho Stringari. Um abraço, Marinho, tudo bem?
5: Tudo bem, meu amigo Luiz Carlos Tigrão, uma ótima semana a toda a nossa equipe, aos amigos aqui do Canal 100. Nós vamos ter ainda a formação de nevoeiros entre as madrugadas e o amanhecer devido à ausência de vento, condição típica de inverno, mas o sol predomina, aparece temperaturas elevadas fora de época, esse calor veranico ainda para hoje e amanhã, a temperatura sobe ainda mais, podendo chegar aí a 26, 28 graus em algumas localidades. É uma condição pré-frontal, a organização de uma nova frente fria no Rio Grande do Sul deve mudar o tempo, principalmente a partir de quarta-feira aqui na região. Então a segunda parte da semana deve ser com muita instabilidade e chuva, mas até lá calor e temperaturas mínimas entre 15 e máxima até 28 graus em algumas localidades. Ventos predominantes de noroeste a nordeste contribuem para o aquecimento aqui na região. Por isso o calor, principalmente no período da tarde. Alguma chuva fraca e isolada pode ocorrer entre hoje e amanhã, nada que atrapalhe, mas é a formação de nevoeiros na madrugada, nas primeiras horas, que restringe a visibilidade nos aeroportos de Joinville, Navegantes e Florianópolis, e também na área marítima de navegação e pesca. Poucas ondas, a grande maioria da frota pesqueira estão operando normalmente em todas as regiões da costa sul do Brasil, mar calmo, ondas entre leste e sudeste, com swell, picos aí de até meio metro aqui nas praias da região. Maré também com pouca oscilação. Nós vamos ter uma semana que começa com vento de noroeste a nordeste, então a partir de terça-feira já ingressa sudoeste e sul, com a chegada de uma frente fria. Então nós vamos ter mudança no tempo e também no clima a partir de terça-feira à noite, é o que indica a previsão atualizada. Desejando a todos uma semana abençoada, Tigrão, com as atualizações da previsão do tempo, os dados da Univale, Marinho Stringari para o Canal 100.
3: Obrigado, Marinho, pelas informações do tempo e da temperatura. Aliás, o Canal 100 que tem textos, interpretação de Luiz Carlos Tigrão, apoio técnico é de Nilo Deitos, para atender você na recepção nos nossos telefones. A Denise Bravo, previsão do tempo é sua, Marinho Stringari. E, claro, a produção do Canal 100, a competência de Diana Ross Valendinha. A propósito, Dai, os seus destaques para a edição do Canal 100 desta segunda-feira.
6: Boa noite, Tigrão. Boa noite, Nilo Deitos. Boa noite aos nossos ouvintes. Hoje, Tigrão, em dose dupla na programação, né?
3: Ah, é verdade. Hoje eu tive a felicidade, a honra de poder tentar, né? Não é fácil substituir o Gerson Felipe no Jornal da Menina. Mas é legal, é bacana. Valeu, valeu a experiência, viu, Dai?
6: A gente só não sabe o que a Camille acha disso.
3: E hoje à noite também, teremos novidades, né? No esporte, aqui na edição do Canal 100, hoje à noite, né? Elas vão apresentar o esporte hoje. Total hoje.
6: Tigre, hoje nós vamos receber aqui no estúdio, no Canal 100, Aldemar Bola Pereira, ele que é secretário de obras, porque Balneário Camboriú está com diversas ações para reduzir alagamentos, preparando a cidade para o período de chuvas, Tigrão. Nós vamos conversar também com o Marcos Pessoa, diretor do Departamento de Habitação de Interesse Social, Tigrão, porque Balneário Camboriú está iniciando o processo para regularizar imóveis de 87 famílias. A Camille Guckert traz uma reportagem especial, Tigrão, um assunto muito esperado, né? Que é a transferência de um terreno que abriu caminho para a nova subestação da Celeste.
3: Que ótimo.
6: Em Camboriú.
3: Que ótimo, né? Que ótimo. Porque Camboriú precisa um pouquinho mais de atenção com relação ao trabalho da Celeste. Que agora, né? O prefeito Pavão, inclusive, fez a doação do terreno. Quer dizer, não tem mais desculpa, né? E a gente vai acompanhar atentamente essa matéria especial de Camille Guckert. Agora são 18 horas mais 6 minutos.
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3: A economia, o dólar fecha em alta, vai a R$5,10.
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3: O dólar fechou em alta nesta segunda-feira com um avanço de 0,60%, cotado a R$5,11. A redução das tensões no Oriente Médio é o principal destaque da sessão. Apesar dos Estados Unidos e do Irã completarem 2 dias seguidos sem ataques mútuos, nesta segunda-feira não há negociações de paz em andamento entre os países. Além disso, pelo menos 6 navios que tentaram cruzar o Estreito de Hormuz foram impedidos pela Guarda Revolucionária Iraniana. Euro 5,81, a Libra 6,81. Já o principal índice da Bolsa de Valores brasileira subiu 0,60%, 175.079 pontos. O Boletim Focus, divulgado nesta segunda-feira pelo Banco Central, reduziu para 5,12% a projeção para o índice de preços ao consumidor amplo, a inflação oficial do país. Semana passada, a estimativa para o IPCA estava em 5,15%. A meta de inflação é de 3%, com intervalo de tolerância de 1,5 ponto percentual para cima ou para baixo, ou seja, o limite inferior é de 1,5% e o superior 4,5%. Para o PIB, a projeção é de 1,99%. Já para a taxa Selic, atualmente em 14,25% ao ano, se manteve em 14% para o final deste ano. Estimativa para o câmbio mantida, R$5,20. Para o ano que vem, o boletim elevou a projeção da inflação de 4,2% para 4,22%. Estimativa de crescimento do PIB caiu de 1,65% para 1,60%. A gente lembra que esse boletim Focus, ele é divulgado semanalmente pelo Banco Central com base em projeções de mais de 100 instituições do mercado financeiro. Esse relatório resume as expectativas para indicadores como inflação, câmbio, juros e crescimento, claro, da nossa economia. 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Preste atenção porque a Rua México tem novo sentido de circulação, vamos ter restrições para caminhões.
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3: A Rua México passou a operar com um novo sentido viário a partir desta segunda-feira. As mudanças alteram o sentido da via, reorganizam o estacionamento e proíbem a circulação de caminhões em parte do trecho da rua que fica aqui no bairro das Nações. A sinalização para o período de adaptação foi instalada sexta-feira e agora as novas regras passam a valer em definitivo. Teve reivindicação tua aqui, Nilo Deites. Com a mudança, a Rua México continua com trânsito em dois sentidos até a altura do 12º Batalhão da nossa Polícia Militar. E aí, a partir desse ponto, a partir do batalhão, a circulação passa a ser em sentido único até a Rua Paquistão. Outra alteração é no estacionamento. Agora, os veículos podem estacionar apenas no lado direito da rua, ficando proibidas as vagas no lado esquerdo. Também está proibida a circulação de caminhões após o 12º. A única exceção é clara para caminhão de coleta de lixo, que vai seguir autorizado a acessar o trecho para realizar esse serviço. As alterações, a gente lembra, foram adotadas após solicitações da Defesa Civil, devido às condições da encosta existente no local. O objetivo, claro, aumentar a segurança de motoristas, pedestres e moradores que utilizam a Rua México todos os dias. 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Preste atenção, porque a EMASA vai realizar a partir de amanhã, terça-feira, uma nova etapa dos serviços de repavimentação asfáltica em diferentes pontos aqui da nossa cidade. Os trabalhos contemplam vias dos bairros Centro, Pioneiros e Nações. Os reparos serão executados nos locais onde foi necessária a abertura do pavimento para consertos, melhorias, outras intervenções nas redes de abastecimento de água e de esgotamento sanitário. Objetivo, claro, recuperar o asfalto, restabelecer as condições adequadas de circulação nas vias. As equipes vão atuar das 8h às 11h30 e das 13h30 até às 17h30. Locais receberão sinalização para orientar motoristas, ciclistas e pedestres. Eu vou passar para vocês agora a programação amanhã. No centro, nós vamos ter trabalhos nas ruas 1542, 201, Rua 900, esquina com a Avenida Central, na 902 com a Rua 900, na 1520 com a Rua 908, Rua 1400, esquina com a Avenida Brasil, na 1300, esquina com a Avenida Atlântica, na ciclovia, nas ruas 1107, 971, 1901. No bairro Pioneiros, ruas Julieta Lins, Miguel Mate, Nações, ruas Uruguai, Uganda, na Avenida Palestina, esquina com a Rua Uruguai, ruas Portugal, Noruega, Ilhas Carolina e também Grécia. A partir de amanhã, esse trabalho de requalificação das vias, essas que eu acabei de citar aqui, o trabalho executado pela EMASA. 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Isso aqui foi, ainda bem que não deu maior gravidade, né? A motorista de um SUV, né, passou por um grande susto ontem, enquanto manobrava o veículo na garagem do edifício Ômega, região central aqui de Balneário Camboriú. Segundo relato de moradores, a condutora estava estacionando na vaga, quando por um momento de descuido, acelerou além do necessário, colidiu contra a parede da garagem no segundo andar do prédio na rua 901, derrubando parte do muro. As imagens para você que está no canal 18.1 da TV Mocinha e nas nossas redes sociais. Apesar do impacto, o veículo não chegou a cair da garagem. Tijolos, pedaços de concreto despencaram sobre a calçada, mas felizmente, nenhum pedestre foi atingido. O motorista, ou melhor, a motorista saiu ilesa e o acidente provocou apenas, graças a Deus, danos materiais. Que susto, hein? 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Fazer o primeiro rápido intervalo comercial, a gente volta na sequência. Nossa, tem tanta informação para a gente conferir ainda na edição desta segunda do Canal 100. Um instante só.
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3: Voltamos na edição do Canal 100 desta segunda-feira. Olha, desde que eu me conheço por gente e trabalhando com a graça de Deus há 43 anos e aprendendo todos os dias aqui na imprensa e graças a Deus há 19 anos aqui no Sistema Menina de Comunicação, desde que eu me recordo lá atrás, eu sempre recebia ligações, reclamações, pelo amor de Deus, caiu energia, caiu a luz, está faltando energia elétrica na cidade de Camboriú. Ainda recentemente tem isso, mas me parece que agora, né, houve uma transferência, um pedido especial do prefeito Leonel Pavan. Transferência de terreno abre caminho para a nova subestação da Celesc na cidade de Camboriú. Quer dizer, não vai ter desculpa. Essa matéria é especial de Camille Guckert.
13: A tão esperada subestação de energia elétrica da Celesc, que será instalada em Camboriú para atender a crescente demanda de unidades consumidoras, teve um novo avanço na última semana. No mês de abril, o município assinou o termo de doação do terreno, com uma área de mais de 7 mil metros quadrados, localizado no bairro Santa Regina. O espaço é considerado estratégico para ampliar a capacidade de distribuição e aumentar a confiabilidade do sistema elétrico da cidade. O gerente regional da Celesc, Daniel Mota, destaca que a transferência oficial da área já foi concluída.
14: Realizamos na quinta-feira a assinatura da transferência do terreno ali no cartório de registro de imóveis de Camboriú. Então, agora os próximos passos é organizar a licitação, né, dessa obra, tanto da subestação quanto da linha de distribuição em classe 138 mil volts, para que a gente consiga aí sim viabilizar esse investimento, que é de extrema importância aqui para a nossa região. Nós conseguiremos reorganizar nossas redes de distribuição, que hoje elas vêm ou da Camboriú Morro do Boi ou da subestação Camboriú, localizada ali em Balneário. Nós vamos reorganizar todos os circuitos de distribuição para poder mudar esse fluxo de potência, né? Aproximando a fonte de energia da carga que está localizada ali no município de Camboriú.
13: Segundo o gerente regional, a nova subestação será fundamental para garantir o abastecimento diante do crescimento da cidade e reduzir as quedas de energia registradas nos bairros como Santa Regina.
14: Eu não tenho dúvida que com a subestação a gente garante atendimento para esse crescimento contínuo da nossa região. Não é à toa, Adilson, que a gente está buscando novos terrenos para implementar novas subestações em Camboriú. Até porque nós temos uma limitação física em Balneário Camboriú para novos empreendimentos de subestações. Então nós precisamos atuar em Camboriú para tirar essa dependência de Camboriú, da região de Camboriú, das subestações hoje presentes em Balneário, liberando daí mais carga também para Balneário. Então, você fazendo um empreendimento desse porte, você não está ajudando somente o município de Camboriú, mas todos os municípios em torno, né? Todas as subestações em torno que fornecem hoje, né, energia para essa região. Claro que todo o planejamento da Celesc, que ele acontece em cima de novas solicitações também. Então nós temos essa previsibilidade. Quanto mais empreendimento estão solicitando acesso à rede da concessionária, por consequência, o nosso planejamento traz essa base de orçamentária, né? Essa base orçamentária da companhia para o próximo ciclo, para a realização de novos investimentos.
13: A expectativa da Celesc é concluir a obra entre 14 e 24 meses contados a partir do início dos trabalhos.
14: O processo, né, após a transferência e confecção de projeto, o processo inicia um processo licitatório. Toda essa obra é feita com empresas terceirizadas. Pela complexidade, né, da execução e celeridade que nós precisamos, o prazo estimado, né, para início e término é de 14 a 24 meses. Então nós licitando essa obra agora nesse final de ano, iniciando as atividades por volta de janeiro, nós teremos aí de 14 a 24 meses para finalizar esse empreendimento e fazer a conexão dessa subestação no sistema elétrico de Santa Catarina.
13: Todos os investimentos para a construção e instalação da nova subestação serão custeados integralmente pela Celesc. Camille Guckert para a Rádio Menina.
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3: Parabéns, Camille, né? Sem dúvida, uma grande notícia para começar a semana. Essa questão de mais uma subestação para atender, né? Subestação da Celesc para atender a nossa querida cidade de Camboriú. 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Tem uma informação de última hora para você, primeiríssima mão aqui, a gente confere com relação a abastecimento de água, é isso, na cidade de Camboriú? É isso?
6: Isso, Tigrão, houve um rompimento de tubulação ali, vai ser um conserto bem grande na região central de Camboriú, e quem traz as informações pra gente é o Robson dos Santos, secretário da Defesa Civil lá de Camboriú. Tigrão.
16: Boa noite a todos. Um comunicado urgente, né? Nós da Defesa Civil aqui da cidade de Camboriú fomos acionados, né, para averiguar uma situação que ocorreu aqui na cidade de Camboriú. Próximo ao hospital HCC, certo? Para que todos saibam onde é que é, na rua Francisco Bernardes, José Francisco Bernardes, teve um rompimento, tá, de uma tubulação hidráulica, que é a tubulação que abastece as nossas casas com água potável. Tá? Eu peço a compreensão da nossa população, a empresa Águas de Camboriú já está aqui no local, tá? Então temos pontos da nossa cidade, bairros, né, que vai ficar sem água, que é o Jardim Europa, Rio Pequeno, Areias, Cedro, Santa Regina, Rio Pequeno, São Francisco de Assis, é a tubulação que abastece todos esses bairros aqui que eu acabei de comentar. Então, conversei com a empresa aqui, Águas de Camboriú, é em torno aí de umas 3 horas para fazer o conserto, tá? E depois normalizar a força da água, né? A pressão dentro dessa tubulação até chegar a água dentro das nossas casas novamente. Então eu peço a compreensão, a Defesa Civil aqui da cidade de Camboriú, ela está no local, tá? Para fazer o acompanhamento aqui da obra e passar mais informações para a nossa população.
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3: Estava olhando aí aquela foto, né? Bem perto do HCC, lá na cidade de Camboriú. Obrigado, eu sempre digo, olha só, que rompimento, hein, gente? Então você que mora nessa região aí, o Robson, né, que passou essa informação pra gente, preste atenção, vai economizando água aí que vai demorar pro retorno. E obrigado, eu sempre digo que rádio para mim é prestação de serviço, né? Imprensa é prestação de serviço, pelo menos para mim. E obrigado ao meu querido Molina, que passou, o Molina, que é o diretor de imprensa da cidade de Camboriú, que passou essa informação para a gente. 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Tá deixando a secretaria amanhã já? É? Então nós já vamos falar agora, Diana Ross Valentim, não? Mas tens essa informação? Depois então, tem um secretário que tá deixando o governo de Juliana Pavan. A ordem de serviço para a obra de desassoreamento e para o serviço de acompanhamento ambiental do Rio das Ostras, na região sul de Balneário Camboriú, será assinada amanhã, 19 horas, no Centro Educacional Municipal Dona Lili, na Firmino Teixeira Cruz, 219. O ato será durante a reunião comunitária com os moradores do bairro da Barra, meu querido bairro da Barra, lá com os rapazes. O investimento no desassoreamento do Rio das Ostras é de R$ 2.443.800, recursos próprios da nossa EMASA. A intervenção será realizada no trecho compreendido entre as pontes das ruas Adaci Santos Gomes, próximo ao Sem Dona Lili, e da Emanuel Rebelo dos Santos, em frente à escadaria dos pescadores, ali no bairro da Barra. O trecho contemplado tem 825 metros de extensão. Serviços não devem alterar, claro, o curso do Rio das Ostras. Faz parte da história da cidade. 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Mais um rápido intervalo e a gente volta na sequência, porque ainda tem informação para a gente conferir aqui na edição do Canal 100. Você continua interagindo, 991741005, 991381005. À sua disposição aqui no Canal 100.
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5: Voltamos na edição do Canal 100 desta segunda-feira. Nossa, 18h37 já. Hoje a gente recebe aqui pra gente conversar bastante, mas eu não vou falar hoje, né? Um convidado muito especial, Nilo Deitoso.
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5: Como você já foi vereador 3 vezes, Nilo Deitoso, presidente da Câmara, tá? É? Questão de ordem. Aldemar Bola Pereira, eterno vereador, vice-prefeito, prefeito de Balneário Camboriú, hoje na importante Secretaria de Obras aqui da nossa cidade. Bola, tem tanto assunto aqui. Bola noite, tudo bem?
7: Bola noite, Tigrão. Tudo bem. Então, Nilo,
5: a Daiane,
7: que tem uma voz maravilhosa aqui na rádio.
5: Não faz assim, senão ela fica inchadinha.
7: Ah, show de bola, gosto muito de ouvir ela.
5: Olha aqui, gente, vou dar uma informação, a sinceridade minha e do Bola. Bola, senão vão dizer, foi o Bola que passou. Não tem nada a ver, tô nessa aqui, né? Tem nada a ver. Mas eu recebi uma informação agora à tarde, eu e a Diana Ross, de que vai ter um secretário, no final eu vou confirmar, né? Que deve sair da secretaria do governo da Juliana Pavan amanhã, tá? Não foi o Bola que me passou, Bola à noite. Ah? Não foi. Sai na sexta-feira. Mas depois a gente vai conferir aqui, né? Essa informação para você. Não foi o Bola, tá certo?
7: Eu cheguei agora na corrida.
5: Te assustaste também?
7: Me assustei, mas eu tô estacionando o carro, o Tigrão anuncia.
5: Demorasse para vir aqui? Ia sair um secretário e ficasse preocupado?
7: Muito movimento, foi muito movimento.
5: Demais, né, Bola? Nossa, mãe. Você pretende atingir a meta de 6, eu vi essa matéria, 6.000 bocas de lobo limpas até novembro, mano?
7: Sim, senhor. Com certeza, Tigrão. A prefeita autorizou a contratação de mais 4 caminhões de hidrojato e um caminhão ultravácuo. O hidrojato, ele limpa as bocas de lobo e a tubulação de boca de lobo a boca de lobo. Então, sim, quer dizer, eles obstruem tudo. E nós já fizemos um trabalho muito grande em Balneário Camboriú, muito grande. Nós fizemos na semana passada, anterior ao aniversário do município, esforço concentrado.
5: Sim, noticiamos
7: 220 aqui. Boca de lobo só na Atlântica. E ali nós já fizemos mais de 60% de toda a Avenida Atlântica. E com 3 caminhões hidrojato e 1 ultravácuo. Os caminhões já começaram a dar problema direto de tanto que estão trabalhando.
5: Bola, tem regiões da cidade, né? Nativa é daqui, eu estou aqui há mais de 43 anos. Tem algumas regiões da cidade que, apesar desse trabalho, dessa limpeza, tem alguns pontos que ainda sofrem alagamentos, né, Bola? Por que será, Bola?
7: Tigrão, depois de vários anos, as duas últimas chuvaradas que deu, não deu, né? Não deu alagamento. Pela primeira vez, eu acho que uns 15 anos pra cá, primeira vez que dá uma chuvarada e não alaga nada em Balneário Camboriú, com as bênçãos de Deus. Então, nós estamos fazendo o trabalho, nós sabemos que não dá para ser professor de Deus, como já teve professor de Deus em Balneário, que disse que nunca mais ia dar enchente, né? Então, assim, a gente não pode prever e nem saber, mas tem. Perfeito. Tem muita. Nós queremos fazer um mutirão aqui da região da Venezuela, da rua 1901, até a rua 1001, né? 1001. Nós queremos fazer da Atlântica até as montanhas do Bairro das Nações. Tudo, revisar tudo. E depois loteamento Schultz, todo o bairro do município, todo o Estaleirinho. Se der, nós ainda vamos fazer junto com Itapema uma vala de escoamento do lado leste da BR-101. Ali da Artérias Litoral Sul, da onde sai o túnel ali.
5: Sim.
7: Até lá no Rio Ilhota, Itapema faz a parte deles, nós fizemos a nossa e colocamos tubulação na Interpraias e naquele acesso da BR-101 ali.
5: Olá, mais de 3,6 mil metros cúbicos de sedimentos foram retirados dos rios. Surpreende a tua equipe isso tudo, esses sedimentos?
7: Olha
5: que a gente pede para não jogar, né? Para não jogar.
7: Tigrão, não tem explicação o que acontece em Balneário Camboriú. Assim, eu não sei de onde que apareceu tanto sedimento no Jardim Bandeirantes, em todos os ribeirões que nós limpamos ali, aonde as nascentes do Rio das Ostras, lá no loteamento dos Chutes, o Rio das Ostras, no bairro São Judas Tadeu, né? O Rio Peroba, no bairro do município. Nós não tínhamos ideia da quantidade, além de colchões, geladeira, sim, carrinho de supermercado.
5: Impressionante, né, Bom?
7: Pneus, gente que descarta pneus lá dentro. Nós ainda tiramos sedimentos e vegetação lá disso aí mesmo, né? 165 caminhões.
5: E a gente pede, né? A gente fala, não, o pessoal tá fazendo a limpeza, não jogue, né? Entulhos, não jogue, né?
7: Há um mês eu disse para a prefeita que em 15 dias eu terminaria.
5: Sim.
7: E daí começou a ficar parado no mesmo lugar, tirando lodo o dia inteiro, 2 dias, 3 dias, 4 dias. É muito, muito sedimento.
5: Você tem tudo na cabeça. Ribeirão Ariribá, o nosso querido Ariribá, está passando levantamentos técnicos, né?
7: Sim, a ANFRE está fazendo levantamento técnico.
5: Vai ter um desassoreamento também, Bola?
7: Tem, vai ter sim. Tem ali na Praia dos Amores, que tem um trecho nosso ali, que é da Avenida do Estado ali para a praia, em direção à praia. Tem muita vegetação, muita coisa trancada ali, muita areia, porque tudo que vem nas montanhas das construtoras
5: está
7: parando muita coisa ali. Lá na rua Arapongas, quem chega no fim dela e dobra à esquerda, que seria a rua Suécia, mas não é, que ali vai que o condomínio Áreas do Rio do Ouro, logo em seguida, uns 50, 60 metros do lado direito, a água já está chegando no asfalto, então nós estamos tentando, vamos fazer ali também contenção ali.
5: A gente recebe reclamações como você recebe, que você é um homem do povo, homem da comunidade. A população, ela reclama muito dos buracos, dá uma chuva, enfim. Como é que a secretaria define quais ruas recebem a operação tapa buraco primeiro? Como é que você faz essa seleção, Bola? Atende aqui, o cara fica bravo lá ou vice-versa.
7: Da última vez que eu vim aqui, depois eu tomei um pau na internet.
5: É, Bola?
7: Que o cara disse que eu falei guerra do Iraque, eu não falei guerra do Iraque, eu falei guerra do Irã. É sobre a disparada do barril de petróleo, do preço.
5: Tu tá com problema de asfalto.
7: Teve um problema de 60 dias que nós levamos no peito e na raça.
5: 60 dias?
7: 60 dias com problema de asfalto na Secretaria de Obras, no tapa-buraco, porque primeiro foi pedido um reequilíbrio 28,2, depois já se falava em 40%, agora já se fala em 50%, e não para de falar, e o petróleo subindo 6%, 7%, 8%, sim, sim. E todo o derivado de petróleo. Mas o nosso problema foi solucionado, nós já temos a licitação, já estamos com ela em andamento. Acontece que primeiro nós fomos fazer os buracos maiores.
5: Sim.
7: Tipo Uganda, nós temos aqui no bairro pioneiros. Nós temos a Quinta Avenida, a Avenida Prefeito Meirinho, que foi rasgada de fora a fora todas as ruas.
5: Sim.
7: Mas daí nós tínhamos lá as três que tem semáforo, que é Corupá, Blumenau e Sexta Avenida. Aí depois fizemos a Bom Retiro. Nós estamos trabalhando muito, e na região sul também foram trabalhados no Parque Bandeirantes e na Barra trechos grandes, que tipo, quando chove arranca bastante asfalto e tem que refazer. Sim. Não é uma requalificação que você vem e faz toda a rua, é um tapa-buraco, e esse tapa-buraco às vezes pode ser 10 metros, 15 metros de comprimento, então come muito asfalto, mas nós não deixamos de fazer o tapa-buraco com a raspa de asfalto. Nós tivemos agora já readequado uma nova licitação, já veio agora o asfalto frio, já com o preço atualizado, a empresa não pode reclamar, nós já estamos recebendo, já estamos tapando buraco. Eu estive aqui na rádio um dia de manhã, às 6:30 da manhã, e o Adilson me perguntou, eu disse, Adilson, ele falou, e aqui a Avenida do Estado até o Oswaldo Reis? Eu disse, ontem, era no dia anterior, nós tínhamos tapado 6 buracos indo e vindo. Quer dizer, nós estamos sim num trabalho grande. Se você subir a gaivota, lembra que tinha aquele solavanco na lombada? Acabou,
5: Bola.
7: Nós já fizemos.
5: É?
7: Então nós estamos deixando a Martin Luther, que é um pedaço grande, para fazer vários pequenos na cidade inteira. O trabalho não para mesmo. E assim, ó, é difícil a gente ver que Balneário Camboriú, hoje nós estamos pavimentando a rua Panamá da Palestina até a rua Paquistão. Isso. É a pior rua pelo
5: comprimento. Essa é a pior, Boletada. Você começou hoje, né?
7: Começou hoje e termina amanhã. Depois vai para Juruva e para Cegonha no Ariribá. Mas assim, ó, a Panamá, ela tava tão feia o asfalto.
5: Tava, mano.
7: Muito corte. É que eles vêm corto com água, eles vão em corte com internet, eles vêm corto com esgoto que estoura, eles vêm corto com tubulação de 20 e poucos anos, 30 anos, que arrebenta da infiltração de água por baixo.
5: E aí sobra pra ti.
7: Aí, vai sobrando pra rua, pra quem mora ali, sobra, né?
5: Pra quem mora na rua e pra...
7: Então, hoje nós estamos aí com um trabalho bacana, bonito ali.
5: Nós mostramos até imagens ali.
7: Olha lá.
5: Olha
7: que coisa linda.
5: Nossa, né? Rasparam tudo, hein, Bola?
7: Sim, é fresado, que eles chamam fresa, né?
5: Isso aí é fresa, Bola?
7: E vão lá, tiram tudo, tira essa raspa de asfalto fora ali do asfalto que tá em cima, a camada de cima. Legal, e depois coloca a camada assim embaixo ali.
5: Uhum.
7: E é um trabalho de muitas máquinas, mas também de muitas mãos, muitos trabalhadores, né?
5: Bacana.
7: Então é um trabalho que vale a pena colocar na frente de casa.
5: Assim, olha aí. O trabalho do pessoal.
7: E o pessoal tá ali.
5: Essa é a Panamá.
7: Essa é a Panamá, que com as bênçãos de Deus termina amanhã.
5: É?
7: E depois de amanhã faz a Juruva e no dia seguinte a Cegonha, no bairro Aridibá.
5: Só para fazer um registro rápido aqui, as mensagens às vezes chegam atrasadas, mas mandar um abraço, meu querido Roberto Rudolf, tá aqui, né? Serração que baixa, sol que racha, ele mandou aqui. Dizia já o pai dele, não via. Acabou com o enferrujado lá de Luiz Alves. Ele fez uma saudação, disse que tu é vascaíno.
7: Sou vascaíno.
5: Tem mensagem pro Bola?
7: E a serração que baixa, o sol do que racha, mas tem previsão de chuva pra quarta, né?
5: Esse é a previsão que nenhum secretário de obras gosta, né? Fala a verdade, nenhum, né?
7: Não, é complicado, assusta. Disseram pra mim assim, ó. Aqui, secretário, o senhor vai pegar uma coisa. Todos os secretários que entram aqui são batizados com a tromba d'água e um buraco gigante que abre na rua Uganda. Eu comecei dia 26 de fevereiro, dia 6 de abril, já arrebentou a rua Uganda, inclusive caiu um carro dentro.
5: Jesus, olha aqui, ó. Deixa eu só fazer também um registro aqui, daqui um pouquinho, sobre os túneis da BR-101. Então, recebem serviço de limpeza, manutenção. Você começou a fazer isso sexta-feira, Bola?
7: Sexta-feira ali na peixaria Oliane, né? Do Beto, o garoto propaganda da Rádio Menina, né? O Beto Oliane.
5: O Beto é o nosso, o Osmar Fernandes com o Gerson Felipe.
7: Com todos.
5: O Beto é uma figura tradicional. É esse o trabalho, Bola?
7: Esse é o trabalho, é um trabalho difícil, manual. Você vê que entre as placas que estão nos túneis da BR-101 e na lateral, lá perto da ponte, da 3700 a 3618,
5: sim,
7: a vegetação ela vai nascendo, né? a vida, ela busca o espaço para surgir, ninguém consegue acabar com a vida no planeta, né? Sim. Então ela vem de todos os lados, onde houver água e terra, tem vida. Então nós estamos tirando, porque fica complicado, nós agora temos aí essa parceria com a Arteris Litoral Sul, ali na foto é a dona Zenaide, né? Sim. Trabalhadora, essa trabalha já praticamente 30 anos ali nesse serviço, já Sim. teve vários acidentes, já se machucou bastante, mas tá ali, lutadora, guerreira, né? Trabalhando, fazendo o seu trabalho aí, limpando, porque as pessoas vão passar e não vão notar. Sabe por quê? Quando tá feio, todo mundo tira todo foto, mundo filma e manda. Olha lá, a imagem que você está botando.
5: Trabalho bonito, hein, cara?
7: E nós, assim, é tudo manual, porque nós temos um compromisso com a cultura de Balneário Camboriú, com a Caroen, que é a diretora, a presidente da Fundação Cultural.
5: Sim.
7: Que nos procurou pedindo peça para eles terem o máximo cuidado. Se tudo aí são obras de arte, de artistas, que planejaram, programaram e executaram esse trabalho com muito amor e carinho.
5: Bola, tem que registrar aqui os nossos teleouvintes, depois tem mais uma pergunta para você aqui. Zilma Correia, tá aqui, a dona Zilma faz uma observação. Bola à noite, que legal. O melhor vereador que o BC já teve e hoje, para nossa felicidade, o melhor secretário, um grande professor Junancy, teve de aniversário, hein? Não jogou nem um bolinho de um Jesus me chama, nada.
7: O Junancy só vai em festa de aniversário se for convidado.
5: Só. Ruge, meu tigre albino. Grande bola, sempre competência.
7: É a Zilma, tá? A Zilma, quero dar um abraço na Zilma, porque a Zilma.
5: Dona Zilma, tá?
7: Ela mandou ali, falou de mim.
5: Mandou pra ti.
7: E ela é tia do Tiago Pacheco ali da Imasa.
5: Bacana.
7: E um rapaz muito trabalhador, lutador. E ela é muito amiga da gente aí, né? Teve um mototáxi, tudo.
5: Bacana, bola. Fizemos esse registro. O Junancy é serviço da nossa comunidade, seja no Legislativo ou no Executivo. Eles conhecem a nossa cidade e as nossas demandas. Professor Junancy. Sandro, olá, boa noite a todos. Pede pro Tigrão falar sobre os arbustos trancando a visão nas esquinas. É uma verdade, bola. Tem algumas esquinas ali. Esses dias eu passei, eu acho, na 1400. Tem umas arvorezinhas bonitinha, mas quando tu vai entrar assim, ó, eu tô falando aqui da Brasil, mas tem outras regiões. Tranca a visão, não sei se tu já passou por isso.
7: Sim, inclusive no túnel da Avenida das Flores, se você vê, não tem mais clusias. Nós vamos botar plantas, porque estava muito perigoso, elas cresceram demais, elas fizeram um muro, um paredão, isso. Que as pessoas de bicicleta ou a pé, tudo sumiu lá atrás. E aí nunca aconteceu nada, mas tinha muita gente que se apavorava de passar nesses lugares. E sem contar que são lugares, né, como você falou, que tira a visão e pode dar um acidente.
5: Eu passei por isso, bola. Se não me falha a memória, era 1400. Eu tô olhando, você entrar para entrar na Avenida Brasil não é fácil. O Henrique, meu quarto zagueiro.
7: O D'Agostinho?
5: Não. O Henrique. Eu falo Henrique do México, né?
7: Sim, Henrique D'Agostinho. Henrique Luiz D'Agostinho, o Polenta.
5: Ah, Polenta, eu não sabia que é Polenta.
7: Canhoteiro. Já jogou muito.
5: Não, jogou muito. Se
7: hoje
5: tivesse
7: hoje nem que época, ele joga mais.
5: Não, hoje se tivesse, como é que é, refletor naquela época, ele jogava a noite toda. Batia também.
7: Não.
5: Abraço, Henrique, obrigado pelo carinho. Boa noite, Tigre. Pergunta, deixa eu ver quem que é aqui, Dai. Francisco Pereira, quem tá aqui, ó. Boa noite, Chico. Pergunta para o Bola, porque a rua 2350, a rua 2070 e por volta daquelas ruas não são asfaltadas e limpas, porque diz que o mato toma conta, fora os buracos, bem na rua da Secretaria da Saúde. É isso, Secretaria da Saúde?
7: Não é da Secretaria, é de Unidade de Saúde.
5: Ah, perdão. Saúde.
7: Tem unidades de saúde espalhadas por Balneário Camboriú inteiro, né?
5: Francisco Pereira é o nome dele, bola.
7: O Chiquinho. Essas ruas, existe um movimento muito grande ali para não asfaltar. São paralelepípedos, não são nem lajotas octagonais.
5: Sim, eu conheço aquilo.
7: E o Ministério Público é proibido usar veneno. Então não se pode usar. Então você sempre vai olhar e parecer que é uma rua que cheia de mato. Mas o mato não atrapalha, o verde não atrapalha nada e o pessoal quer aquela permeabilidade. Eles querem aquele lá. Então,
5: o povo quer.
7: Então eles já fizeram abaixo assinado, já fizeram de tudo. É, o que a gente pretende fazer é melhorar a drenagem e talvez no futuro, eu não sei se eu vou estar lá ainda.
5: Precisa de drenagem, né, Bolo? Acho que não tem aquela região, né?
7: Em alguma região. Não, 2.400 é um absurdo.
5: Isso, não tem.
7: Eles chegaram a fazer, eu não sei quem fez, qual foi o governo que fez, eu sei que o meu do Rubens do Bola e nem do Pavão foi, né? Mas alguém fez. É boca de lobo, só para dizer que tinha boca de lobo.
5: Só.
7: Se você for na rua 2.400, uma das ruas mais importantes de Balneário Camboriú, da Avenida Atlântica até a Terceira Avenida, não tem tubo, só tem boca de lobo.
5: Que coisa, mano. Bom, já que tu falou aqui, ó, hoje, Daí, obrigado. Hoje a Secretaria de Obras Móvel, a tua Secretaria de Obras, tá aqui no Pioneiros, vai ficar até sexta-feira, das 8 ao meio-dia, das 13h30 às 18 horas. Até sexta-feira é isso. Qual foi o objetivo dessa criação, Bola?
7: Essa criação foi feita no ano passado.
5: Tá bem?
7: Tá bem, Tigrão, tu não acredita. As demandas, elas vêm tudo assim, ó, pra nós, pelo WhatsApp. Rádio Menina é campeã, todo dia de manhã cedo eu tô respondendo a Rádio Menina, né? Muita coisa da EMASA, muita coisa do planejamento, muita coisa de terceirizado, da empresa de gás, empresa de água, empresa de energia elétrica, de iluminação pública. Ti.

0: É assim, ó. É, nós precisamos que as pessoas tenham consciência. Cada um veja o dia que passa para recolher isso móveis na frente de casa.
1: É verdade.
0: Nós temos ruas e locais que não interessa. É sábado, é domingo, feriado, segunda, terça, quarta, quinta, sexta. Todos os dias eles botam volumosos. E tem gente que diz assim: vocês não fiscalizam ambiental, porque ambiental tá sem fiscalização, porque tá cheio de imóveis, todo dia veio imóveis. Mas não é, o pessoal não respeita. Por exemplo, aqui no centro, lá no, né, no centro, de, aqui é Pioneiro.
2: Sim.
0: Lá no centro passa toda terça-feira, sábado já tinha várias ruas com móveis, sábado e domingo eles põem tudo na frente dos prédios, nas esquinas, procuram um terreno vazio para deixar em cima da calçada. Gente, o centro é terça-feira. Então, Vila Real, sexta-feira, Yacht Club, sexta-feira.
1: É só se comunicar, né, gente?
0: Todo mundo que mora em bairro, em qualquer bairro, sabe o dia que passa os volumosos.
1: Sim.
0: E às vezes, e ainda tem casos que o volumoso passou, 2 horas depois, 3 horas
1: tá
0: depois,
1: cheio de novo na calçada.
0: Tá cheio de novo na calçada.
1: Ah, isso é uma realidade.
0: Então, é assim, ó. Eu peço consciência às pessoas de Balneário Camboriú. Consciência, se vocês quiserem levar lá na Secretaria de Obra, olha, bota dentro de um carro qualquer, leva lá, a gente recebe e dá o destino.
1: Certo.
0: Mas nós temos assim, 4 caminhões, 3 que passam nos bairros, naquelas localidades, de manhã, e à tarde passa um revisando para ver se ficou alguma coisa para trás, se pode fazer, porque é 1 metro cúbico de material. Mas as pessoas estão perdendo a noção, sabe? Bota na rua que a prefeitura vem recolher. Se não vier, no dia seguinte, tira uma foto, bota no WhatsApp e diz que está 10 dias.
1: Está 10 dias.
0: Aí manda lá para a prefeita, manda pro vereador.
1: Manda para mim, manda para o vereador.
0: Mas na realidade, as câmeras mostram, às vezes, no mesmo dia, no dia seguinte, dia anterior.
1: É verdade.
0: Entendeu? É só olhar as câmeras para ver se são 10 dias mesmo. Tem a companhia, a segurança, a GM, tem câmera em todas as ruas de Balneário. Tudo que a gente quiser ver, só pede para a GM. Eles falam, pode ver tal dia, horário, tal local pra mim? Então não mente, pô. Simplesmente não põe na frente de casa.
1: O Marco Aurélio Duzo, boa noite, o melhor secretário. Abraço. Marco Aurélio tá mandando uma saudação pra você.
0: Aí, Duzo, como é que tá a venda de brinquedo lá no Camelódromo?
1: Idoso, é?
0: Duzo, é Duzo.
1: Duzo, né?
0: Marco Aurélio Duzo.
1: É, eu acho que é esse nome, deve. É Duzo, né? Deixa eu ver quem mais
0: gente
1: aqui.
0: Gente boa, trabalhador.
1: O Moa tá aqui, Moa, grande Moa. Tigrão, agradece o Bola por ter arrumado o bueiro da Avenida dos Estados, esquina com a 1201 e Rua Nepal. Era uma barulheira o dia todo e a noite inteira.
0: São trabalhos diários desses 1200 que você já viu aí de ordem de serviço.
1: Sim.
0: Chega para nós já emitimos a ordem de serviço, é feito um cronograma, né?
1: Sim.
0: Nós hoje começou um estagiário novo lá, porque a estagiária que tinha foi promovida para coordenadora, de tão
1: legal,
0: eficaz,
1: hein?
0: Que ela é tão eficiente, uhum. Né? Aluna de arquitetura, vai pro sexto período agora. E daí entrou hoje o rapaz já chegou no primeiro dia, bom demais.
1: É bom.
0: Já passei umas planilhas para ele fazer de controle.
1: Já deu jeito. Já.
0: Agora eu já vi que eu tenho alguém lá para fazer os controles de tudo, saber tudo.
1: O pessoal quer saber o seguinte: Bola, previsão de novas obras de drenagem, ampliação da rede pluvial em bairros, historicamente sofre com alagamentos. Municípios, Vila Real, Barra, enfim, tem previsão de novas obras, né? Dessa região, Bola?
0: São mais de 40 obras de drenagem que nós temos em Balneário Camboriú. E o que que a gente viu? Nós vamos trabalhar agora, como o tempo urge, né?
1: Sim.
0: O El Niño é pro final de setembro, outubro e novembro.
1: Preocupa,
0: pra,
1: né?
0: Pra chegar o pior aqui para Balneário. E que a gente pede a Deus que não Sim. seja um estrago tão grande, que né, nós estamos nos preparando para os efeitos do El Niño serem poucos, serem menores, bem menos impactantes. Então nós estamos assim, agora nós vamos começar, não sei se vai levar 10, 15 ou 20 dias, porque tem toda uma burocracia, mas nós vamos começar o que chama chapéu de bruxa. Existe uma tubulação do semáforo da Rua São Paulo, ali da Alvin Bauer.
1: Sim, Alvin Rua Bauer, São Paulo ali.
0: Até a BR-101. E essa tubulação embaixo, como é muito lodo ali, ele acabou afundando, não foi feito adequadamente, e vai ter que ser refeito todinho até a BR-101, nós vamos começar agora.

0: vão precisar muito da Rádio Menina, tudo, para as informações.
1: Disposição, mano.
0: Porque uma das pistas vai ser interditada, vai ter dia que são duas pistas, né? Mas nós temos que fazer isso ali, porque vai ajudar a escoar muito água da Rua 500, da Rua 600, da Rua São Paulo, da Alvin Bauer e até mesmo da região do shopping.
1: Olha aqui, tem mais algumas informações aqui. Manda um abraço pro Rildemar
0: Barbosa da Câmara. Esse, eu de tanto você falar o nome dele aqui, né? Ele, Valdir de Andrade, essas coisas, a gente já lembra tudo na hora, né? Mas o
1: Rildemar Barbosa, torcedor do Fluminense. Grande babá, grande babá. Lá no automóvel a gente chama ele de babá. Jogava muito. O Tigrão, parabéns ao Bola e à equipe dele pelo excelente trabalho que foi feito mês passado aqui no Yacht Clube. Problema pluvial foi resolvido. Fico feliz, me associo à tua alegria, Rildemar, grande Barbosa.
0: Sabe que no tem um negócio que acontece, um efeito que acontece no bairro Ariribá, no bairro Jardim Yacht Clube?
1: Sim.
0: E que sempre, já desde o meu primeiro mandato, né?
1: Sim.
0: Tem gente que acredita que a tubulação não funciona, porque quando dá super maré, que a maré vai lá em cima, as ruas do bairro ficam alagadas.
1: Sim.
0: Às vezes, de tarde, tá um solão de arrebentar e as ruas, tem muitas ruas alagadas.
1: Sim.
0: Mas é porque a tubulação bota água de volta para dentro do bairro.
1: Aqui, ó, tem mais alguém aqui, ó. Depois, tens uma pergunta, Dai? Então, primeiro, a minha produtora, né, Bola? Toma um golinho d'água aí, porque tu não parou de falar, né? Eu falei para ti que tinha muita coisa pra gente conversar aqui. Diana Ross, você, Diana Ross.
2: Boa noite.
0: Boa noite.
1: Aprendeu, viu, comigo?
0: Sabe que as freiras, tem um convento agora em Balneário Camboriú, lá na Igreja Santa Amaro.
1: E
0: um dia as freiras chegaram.
1: Olhasse pra Diana.
0: O sorrisinho dela foi o mesmo da madre. A madre olhou pra mim assim, boa tarde, e deu esse sorriso e disse assim, eu sempre quis falar isso.
1: Ah, e você, Dai? Depois tem eu mais também, alguns questionamentos
2: agora,
1: aqui.
2: Agora, toda vez que eu ligo, bola noite ou bola tarde,
1: aprendeu,
2: enfim.
1: Aprendeu.
2: O nosso ouvinte Raul, secretário, está aqui conosco. E ele dizendo, agradeço a participação do Bola, grande pessoa. Moro há 32 anos aqui. E ele falou que te conhece da política, né? Que pessoalmente ainda não. Mas que tu é uma pessoa enorme. E o Raul está perguntando, né? Eu acredito que seria mais do trânsito, mas vou repassar aqui. Ele queria saber qual seria a possibilidade da Rua Panamá, no Nações, ter o estacionamento só de um lado e virar sentido único depois desse recapeamento do asfalto novo.
0: Bom, virar sentido único, eu acho que não existe, né? Olha, tu pega 650 metros, você tem várias subidas e lá em cima ainda tem assim parece um tobogã, né? Que
1: acho,
0: você acho vai
1: que
0: e volta.
1: Acho
0: que é bem complicado porque a altitude dela em relação a outras ruas,
1: sim,
0: dificulta, tu tem que desapropriar em dois pontos, desapropriar casas, tipo, da Nepal até a Paraguai.
1: Acho difícil, não adianta então, a gente enrolar.
0: Ainda no momento, então não adianta prometer nada.
1: É verdade.
0: Estacionamento em apenas um lado, é que tem muita gente lá que pede para um lado ser ciclovia e o outro estacionamento.
1: Tem tudo isso, né?
0: Mas você sabe como é que é Balneário Camboriú, né? Os trabalhadores não têm muito espaço para construir suas casas e acabam ocupando as garagens. Então, a Rua Panamá é uma rua que tem muito, mas muito carro na rua.
1: Está aqui Osni Tavares. Osni, nós precisamos saber qual é a tua rua, querido. É lá da Barra dos Rapazes, eu acho.
0: Eu sei, a segunda rua.
1: Oi, Tigre, pergunte o Bola se vai sair o asfalto da minha rua, Osni da Barra, lá dos Rapazes.
0: Osni Tavares trabalhou comigo quando eu era adolescente, lá no Hotel Fischer, no antigo Hotel Fischer, no hotel novo, que é o Hotel Fischer, que hoje já nem existe.
1: Aliás,
0: mais.
1: Um abraço ao meu querido Cláudio Fischer.
0: Isso.
1: Encontrei ele uma hora
0: Fischer,
1: dessa.
0: Queridão.
1: Que bacana.
0: Aí hoje ele tem um problema naquela rua dele ali, é porque tem um depósito de areia e o pessoal usa muito aquela rua.
1: Ah, sim.
0: E desde fevereiro, quando eu entrei, eu estou tentando fazer um acordo ali para que a concreteira que tem o depósito de areia, a gente faz a drenagem, eles fazem o concreto em
1: cima.
0: Faz
1: o concreto.
0: Então nós estamos tentando isso lá.
1: Vereadora Day, é isso? Cissa Miller está aqui. Olá, quero mandar um boa noite para o nosso secretário e para o Tigrão, sempre líder. Obrigado, Cissa, tá aqui.
0: Obrigado, Cissa, querida vereadora.
1: Vander,
0: sucesso.
1: Ó, o Vander é gremista do Yacht Clube. Bola, e as sinalizações das ciclovias do túnel da quarta e do túnel da terceira estão mal pintadas. E ver a continuação da ciclovia da rua Dom Henrique até o túnel, o ciclista tem que andar este trecho por cima das calçadas. Acho que eu entendi. É isso, o Vander está fazendo esse questionamento. Bola.
0: O Vander tem uma marcenaria na rua Dom Fradique, no Jabai. Mas
1: sabe tudo também.
0: Bairro Jardim Yacht Club.
1: Sabe tudo, né?
0: É, o gaúcho, né? Apaixonado pelo Osmar Fernandes. Quando ele vê o Osmar Fernandes, ele tá abraçado, se estranhando normal lá. Gaúcho.
1: Tradicional, né?
0: Da gremista, marca. Bolsonarista, daquele. Meu Deus do céu, faca na bota.
1: É verdade, Bola. É problema na rua dele, é isso?
0: Ali não, é o trabalho dele lá no Dom Fradique, que ele tem que passar pela Dom Henrique sempre. Ah, então entendi. Ele fazer entregas. O que que acontece da Dom Henrique até a Quinta Avenida? As lixeiras, tem muito. Praticamente todo mundo tem comércio nesse trecho.
1: Sim.
0: E as lixeiras são papeleiras. Quando a Ambiental quis botar os containers lá, houve uma reunião no Centro Comunitário da Vila Real, foi proibido de colocar container na Vila Real. Então, hoje a Ambiental não põe, não tem para pôr à disposição, quem quiser tem que comprar, e ali precisa comprar dois, e para eles comprar vai custar quase R$7.000, R$7.500 os dois.
1: Sim.
0: Mas o que ele reclama ali é a ciclovia.
1: Ciclovia.
0: É muito complicado. Só que ali, assim.
1: É, eu sei onde é que é difícil ali.
0: Se tu tirar o estacionamento, como é que todo aquele comércio vai se abastecer?
1: É.
0: Sabe? É muito difícil.
1: Resolve um problema e
0: aí,
1: causa outro, né?
0: Tu tens duas pistas.
1: Tem que estudar.
0: Uma que vai à direita, sai da BR para até a Quinta, sai à direita para ir para o hospital, para a universidade, para Camboriú. E a outra para a esquerda também pode ser para Camboriú, ou acesso Vila Real, ou para pegar a BR-101 mais na frente. É complicado ali, ali é um trecho difícil de solução.
1: O seu Mário tá aqui, boa noite. Chega, quando dá enxurrada, viu, Bola? No bairro das Nações, a rua Síria, isso aqui já é tradicional, né? Pega a água toda. Gostaria de saber, vão fazer alguma nesta rua, alguma ação nessa rua? Instalaram tubos, mas continua a mesma coisa. Um abraço. Aquela rua ali.
0: A rua Síria, eu estive ali ao lado do Superá, numa garagem que a tromba d'água, dizem, né, que a tromba d'água, acho que 2-3 anos atrás, foi tão forte que uma garagem caiu dentro da galeria. A galeria eu consigo ficar em pé dentro dela que passa ali na Síria. Passa, sabe aquela lagoa que era de preservação que tinha atrás da churrascaria Pavan?
1: Lembro.
0: Ela passa por ali, essa galeria. Então ela desce o bar, aquelas montanhas.
1: Lembro da época da churrascaria ali, lembra, mano? Tinha lagoa ali, passa ali atrás, né, Bola?
0: Dá pra andar de barco em dia de tromba d'água antigamente ali, né? Era complicado. Então, assim, ó, embora esteja diminuindo bastante os alagamentos, né? Mas tem ali por baixo, eu acho que o lugar mais furado da Uganda até Israel é o trecho de Balneário Camboriú que mais tem galeria e de tubulação de drenagem por baixo do asfalto.
1: Já olhou pra mim, já, minha produtora, já deu, o papo é bom. Por isso que rende, por isso que passa rapidinho, né? Mas curiosidade minha, Bola, então o asfalto, tu resolveu o problema. Ficasse 60 dias, é isso?
0: Sem
1: asfalto?
0: Eu fiquei.
1: Aí é bravo, né? Agora tá beleza?
0: Agora tá, mas assim, ó, eu agradeço a população que compreendeu, entendeu tudo direitinho. Na Atlântica não era problema do Obras, não foi. 90% de buraco em Balneário Camboriú não depende do Obras, não é do Obras, mas nós estamos indo lá porque é o município de Balneário Camboriú, é a cidade de Camboriú, é o povo de Balneário Camboriú, é o comerciante, nós temos que ir lá e fazer o que os outros deixam de fazer.
1: Uhum.
0: Então, muita coisa é assim. Então, toda a Atlântica, nós fizemos um trabalho por 2-3 anos atrás, um contrato mal feito, que a empresa tem todos os direitos e não tem nenhuma obrigação. Tanto na calçada que está toda destruída, nós estamos refazendo com concreto, quanto o asfalto que a gente está fazendo, por enquanto, o tapa-buraco. Porque a prefeita, ela já disse, não importa, eu não termino esse ano sem fazer a requalificação. Ela falou isso um dia. Talvez não consiga, mas ela vai querer chegar na temporada com a Avenida Atlântica toda requalificada.
1: Deu nosso espaço, nosso tempo. Aldemar Bola Pereira, nosso secretário municipal de obras de Balneário Camboriú. Bola, sabe disso, sempre é um prazer te receber, tê-lo aqui no canal Senha da Rádio Menina, TV Mocinha, mais vezes presencialmente, por telefone a gente perturba bastante, Bola.
0: Peço perdão, que tu sabe que eu sou...
1: Não, eu sei, você não precisa pedir perdão.
0: Tá.
1: Eu sei que você trabalha,
0: obrigado,
1: meu
0: pelo
1: filho.
0: Obrigado pelo espaço, pela oportunidade, que Deus abençoe a todos, boa noite.
1: Cabelo dele, não, meu tá mais branco, não tá mais branco, boa noite.
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1: Vamos fazer o seguinte, vou fazer mais um rápido intervalo. Mais um rápido intervalo. Preste atenção, nós vamos ter mudança permanente no trânsito ali próximo ao porto de Itajaí. Essa mudança, ela começa amanhã, terça-feira. Aqui eu me perco nessas câmeras. Isso. Câmeras, please. Tamo lá. A gente volta já, um instantinho só.
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0: Voltamos à edição do Canal 100 desta segunda-feira. Confirmamos a informação, repito, não foi do secretário de obras Bola Pereira, não foi, né? Eu acabei de entrevistar o Bola, às vezes as pessoas imaginam, foi, não foi. A gente tinha essa informação já à tarde, a Dai já tinha desde manhã cedinho, a gente só confirmou agora à tarde. E é o secretário de planejamento, Carlos Humberto Silva, né? O Teco, Carlos Humberto Silva, deixa a secretaria na sexta-feira e vai, claro, evidentemente, coordenar, né, a campanha do pré-candidato Carlos Humberto Metzner Silva, né, à Assembleia Legislativa e, evidentemente, também a outros políticos ao partido. Tá? Essa é a informação. E aí, quem assume no lugar do Carlos Humberto Silva é o Secato. O Secato, eu não sei o primeiro nome dele, mas é o Secato que assume. Então, mudança permanente no trânsito próximo ao Porto de Itajaí começa amanhã, terça-feira.
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0: O trânsito nos arredores do Porto de Itajaí terá mudanças permanentes a partir desta terça-feira. As alterações fazem parte das adequações viárias da nova via do Porto, modificam o acesso de veículos nas proximidades do Portão 2. A nova configuração do tráfego estava prevista para a semana passada, mas foi adiada por conta das condições climáticas, mas agora será realizada de forma definitiva. Principal mudança será na Rua Blumenau, onde um trecho próximo ao Portão 2 será fechado para a circulação pública com a implantação de um muro de bloqueio. O local passará a integrar a área operacional do Porto de Itajaí e será destinado exclusivamente às atividades portuárias. Com alteração, caminhões, ônibus deverão acessar a Rua Benjamin Franklin Pereira, seguir pela nova via do Porto, entrar na Rua Pedro Antônio Faial, de onde poderão retornar à Rua Blumenau. Já os demais veículos deverão utilizar a Rua Benjamin Franklin Pereira, acessar a nova via do Porto e sair pela Rua Max, retornando depois à Rua Blumenau. Além disso, a Rua Max passará por mudanças no sentido de circulação. A rua terá o tráfego invertido em direção à Rua Blumenau, contará com proibição de estacionamento do lado esquerdo e receberá uma ciclofaixa no lado direito, conectada à ciclovia existente naquela nova via do Porto. Por falar em trânsito, preste atenção, o trecho do Morro de Zimbros, no sentido Porto Belo-Bombinhas, será temporariamente interditado amanhã, a partir das 8 da noite, para a instalação do pórtico de restrição ao tráfego de caminhões e ônibus com mais de 2 eixos. A avenida faz parte das ações voltadas à organização do trânsito e o reforço da segurança naquele local. Durante a execução dos trabalhos, motoristas que precisarem acessar o município de Bombinhas deverão utilizar como rota alternativa, anote aí, a Rua Carlos Antônio da Silva Filho. A interdição do sentido Porto Belo-Bombinhas foi definida por questões de segurança, considerando a forte inclinação da via e a necessidade de garantir condições adequadas para instalação da estrutura. Tem mais trânsito aqui, além de Itajaí, Porto Belo e Bombinhas. Por quê? Devido à montagem da estrutura do Arraiá Solidário, o trânsito na Avenida Nereu Ramos, em frente à Praça da Paz, em Itapema, está bloqueado temporariamente. O sentido Meia Praia, centro da Avenida Nereu Ramos, será desviado pela Avenida Beira Mar, no trecho entre as ruas 139 e 133. O sentido centro Meia Praia, desviado pela rua 120, moradores das ruas 135 e 137 deverão entrar e sair pela Avenida Beira Mar. Sábado e domingo, o trânsito na região terá novas intervenções temporárias, claro, e a gente vai divulgar nos próximos dias. Um detalhe, ainda sobre trânsito. Obrigado, Molina. A prefeitura da cidade de Camboriú vai realizar amanhã o serviço de fresagem da rua Capitão Ernesto Nunes. A intervenção faz parte das etapas de preparação da via para as próximas melhorias no trecho. Durante a execução dos trabalhos, a rua ficará fechada para o trânsito, sendo recomendado que motoristas evitem o trecho, utilizem novas alternativas. Orientação, claro, busca garantir a segurança dos trabalhadores e dos condutores durante a realização desse serviço. Daiana Rosa, você.
2: Olha só, Tigrão, trazer aqui os recados dos nossos ouvintes que estão nos acompanhando, né? Tigre, chegou o recado, né? Já no finalzinho da entrevista com o Bola, a gente não conseguiu repassar, né? Aqui no ar.
0: Vamos passar
2: para ele. Mas a gente vai, né, registrar as demandas e vai repassar para a Secretaria de Obras. A Karina Becker, notari, tá aqui conosco, Tigre. Ela, sim, dizendo, boa noite, Tigrão, sou sua fã.
0: Ah, quem sou eu?
2: O Roberto Rudolf aqui conosco, meu amigo Tigrão tá de castigo hoje, trabalhou meio dia e agora, né? Acho que o pessoal, né, Tigre, tá nos acompanhando aqui. A Demi Mafra está conosco.
0: Tigre. Grande, cabelo branco,
2: inclusive,
0: meu querido.
2: Tem imagens.
0: Tem imagens, né?
2: Do Ademir, e ele nos passou a informação, Tigre.
0: Por favor.
2: Olha só, hoje, segunda-feira, 27 de julho, sabe dia do quê? Dia do motociclista. E ele enviou essa foto aí pra gente, né? E parabenizando também os motociclistas, né? Essa data aí comemorando, né? Ele dizendo um abração, então, para todos os motociclistas pelo seu dia hoje, né? E eu falei pra ele, boa noite, amigo, vamos mostrar, hein? Tá aí, Ademir.
0: Vamos mostrar, né? Esse faz parte da minha família, ele sabe disso. É meu doutor. Ela está com a sua amada, né? A Letinha. Grande. Que moto, hein, Ademir? Ave Maria. Deixa eu mandar um abraço muito especial hoje, Silvio Vieira Santos, Autoescola Vieira, meu querido Silvio Vieira, pé de chumbo, hoje está de aniversário. Tem uma imagem, queria prestar uma homenagem rapidinha, me permite, Diana Ross, me permite, Camille Guggert, faz parte da história da cidade. 35 anos, ele foi fundado, o Página 3, dia 26 de julho de 1991. Eu me recordo que eu trabalhava em outra emissora todas as sextas. Eu sempre era apaixonado pelo impresso do Página 3. Todo mundo chegava sexta-feira, já estava todo mundo curioso, sexta, sábado, para ler o Página. Eu estou aí no Página. E o Marzinho fazia as manchetes, passava as manchetes. A edição do Página 3 desse final de semana, ele metia as manchetes. E às vezes, quando ele ia pescar, não abre outra foto daqui. Não abre uma foto que estava ali, tem uma foto ali. Abriu? Então tudo bem, amanhã eu vou tentar abrir. Então é o seguinte, ele passava as informações, as manchetes do Página 3. E quando coincidia que ele ia pescar, não dava linha, eu só ficava bravo. E o Mazinho não vai fazer a página, não vai divulgar as informações, as manchetes do jornal Página 3. Aquilo para mim era sagrado, toda sexta-feira. Eu quero mandar um abraço, mas muito, muito, muito especial. 35 anos, faz parte da história de Balneário Camboriú, o nosso eterno Página 3. Muito sucesso ainda. Muitos 35 anos, viu? Ah, bem lá embaixo, Dai. Pode ir mais para baixo, pode ir mais para baixo. São 35 anos. Marzinho, um abraço a você, a Marlise. Vai aparecer. Pode ir para baixo que vai aparecer. Tá bem lá embaixo. Um abraço para você, um abraço para Marlise. E claro, para toda a equipe do Página 3. Olha aí, olha que galão que tá aí. Tá? Essa é a minha homenagem. Eu recebi essa homenagem, né, do Página 3 pelos 35 anos. Depois tem esporte com elas hoje. Camille Guggert e Diana Ross. Já, já.
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0: Só para fechar a edição do Canal 100, desta segunda-feira, a última segunda-feira de julho, e o seguinte, preste atenção, hein? Hoje elas estão dominando aqui o esporte total. Hoje nós vamos ter Diana Ross Valentim e apresentação também de Camille Guger no esporte total desta segunda-feira. Sejam bem-vindas, meninas. Sejam bem-vindas, Camille Guger.
8: Oi, Tigrão, boa bem? Noite pra Camisa você, essa, muito obrigada. É da Espanha, né?
0: Avante Espanha.
8: É, campeã do mundo. Vim prestar minha homenagem justamente na apresentação do Esporte Total hoje com a camisa da Espanha.
0: Abre o olho, Jarcinho. Quais são os destaques, com o Nilo Deitz, claro. Destaques do Esporte Total de hoje, Camila?
8: Tigre, hoje a gente vai falar com o Daniel Passos, ele que é o diretor da Fundação Municipal de Esportes e Lazer de Itajaí, porque tem muitos investimentos na área do esporte acontecendo no município de Itajaí e a gente vai entender tudo sobre isso. E também vamos conversar com o Thiago Velasquez, ele que é o organizador do BSL Fight Night, que aconteceu esse final de semana aqui em Balneário Camboriú. Grande evento também aqui em Balneário Camboriú. Vamos entender tudo isso daqui a pouquinho no Esporte Total. E ainda, Tigrão, tem entrevista exclusiva com o Acelino Popó, ele que é o grande lutador de boxe do Brasil. Entrevista
0: trocasse umas
8: exclusiva.
0: Luvas com ele, não? Ali, não, né?
8: Não tive coragem, tá, Tigrão?
0: Na ponta do queixo?
8: Não tive nem coragem.
0: Então, são atrações especiais hoje do Esporte Total com Camille Guger, Diana Ross e Nilo Deitz, tá?
8: Isso aí.
0: A gente volta amanhã às 18 horas para mais uma edição do Canal 100. Mas não se esqueçam, né? Quem sabe onde quer chegar escolhe o caminho certo e o jeito de caminhar. A sequência do Esporte Total com ela. A nossa homenagem, Tina Turner diria sim para você.
8: Simple the Booker. 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
0: Simple the best.

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10: Muito boa noite pra todo mundo que tá ligadinho com a gente aqui na Rádio Menina. Tá começando o Esporte Total desta segunda-feira, dia 27 de julho. De 2026, estamos, olha, com o pezinho já em agosto, tá quase terminando o mês de julho, esse mês de julho que foi especial, tivemos final da Copa do Mundo, a volta do Campeonato Brasileiro e de todos os outros campeonatos da Série B também, Série C, Campeonato Brasileiro da Série A. O fato é que esse mês ficou marcado justamente pela Copa do Mundo, a final da Copa do Mundo, aliás, Espanha e Argentina, todos os jogos que nós tivemos nesse Mundial, que já deixou saudades. Eu particularmente estou com saudade de chegar em casa assim ali às 4 horas da tarde e já ter um joguinho de Copa do Mundo para assistir. O fato é que agora a gente tem que conviver com a volta do Campeonato Brasileiro, o principal campeonato aqui do futebol nacional, Campeonato Brasileiro, que retornou também. Hoje nós estamos aqui ao vivo no Esporte Total aqui da Rádio Menina. Eu sou a apresentadora do programa de hoje, Camille Guckert, fazendo companhia para vocês, apresentando esse programa de esporte aqui. O Gerson Felipe teve um compromisso particular, então deixou a missão comigo. Mas vocês sabem que os programas da rádio, nenhum deles se faz sozinho, não é mesmo? Tem duas pessoinhas aqui por trás das câmeras que daqui a pouquinho já vão aparecer para vocês. Um deles, inclusive, é o Nilo Deitos, que está na nossa operação de áudio. Também temos Daiane Valentim. Então vamos cumprimentar eles, chamar ele para essa roda de bobo que vai acontecer agora aqui no Esporte Total. Nilo Deitos, muito boa tarde para você. Obrigada pela companhia nesta segunda-feira à noite.
11: Oi, oi, Camille. Tudo bem? Como você está? Seja bem-vindo aí ao Canal 100. O Canal 100 é antes, né? O Esporte Total. O Esporte Total, né? Com certeza, hoje devidamente homenageando a campeã mundial, a Espanha.
10: Espanha, isso mesmo.
11: E com certeza vamos falar bastante de esporte aqui até as 9 horas da noite.
10: Isso aí, Nilo. Com a sua companhia, muito obrigada, né? Por estar fazendo parte aqui comigo, fazendo essa companhia, me ajudando aí em alguns momentos. E aqui nas mídias digitais e também na produção do Esporte Total, temos ela, Daiane Valentim, minha colega de reportagem, colega do Portal Menina, minha colega de Rádio Menina. Dai, muito boa tarde para você.
12: Boa tarde, Camille, Nilo, aos nossos ouvintes também. Seja bem-vinda aqui.
10: Obrigada.
12: Prazer em dividir pela primeira vez, né? Nós
10: primeira
12: dois dividindo
10: vez,
12: a bancada juntas aqui. Muito bom te receber, Camille.
10: Eu que agradeço, Dai, pela participação de vocês também. E, continuar aqui. Vou tirar aqui, Nilo, que eu sei que tá dando um probleminha de contato. Pronto, já tá tudo certinho. E claro que o programa do Esporte Total, ele não se faz só com Camille Guckert, com Nilo Deitos e nem só com Daiane Valentim. Ele se faz com a participação de cada um de vocês que está acompanhando a gente de casa, seja pelo Facebook, também pelo YouTube, ou quem está ali no carro, sintonizados com a gente aqui no 100.5. Por isso que essa noite a gente vai contar, sim, com a participação de cada um de vocês. Então, se você quer mandar aquele recado falando sobre qualquer assunto relacionado ao esporte, ou qualquer outra participação, pode encaminhar para a gente por dois WhatsApps. Então, pega aí o telefone para anotar, porque temos o 47991741005. Nesse telefone aqui você fala diretamente com a Daiane Valentim. E ainda tem o 99138-1005. E Nilo Deitos, eu quero saber quem mandar aquela mensagem mais que especial pra gente se vai ganhar algum prêmio nesta noite de segunda.
11: Olha, Camille, a gente tem o sorteio, sim. Teremos sorteio hoje de um kit de talheres.
10: Olha,
11: pra quem participar com a gente.
10: Aí tá bom demais. Então, já sabe, manda sua mensagem, sua participação, que daqui a pouquinho a gente vai fazer os registros da galera aqui no Esporte Total. E como o Nilo Deitos já bem mencionou, eu estou vestindo a camisa da Espanha, que é a atual campeã do mundo, venceu a Argentina na final da Copa do Mundo por 1-0, aquele jogo meio, né, apertado, a Espanha não querendo, né, tentando esse placar, mas não atacando tanto, a Argentina deixou bastante a desejar relacionado ao futebol. E eu quero saber de vocês se vocês gostaram da minha camisa. O único defeito dela, Nilo, que tá faltando é, não sei se você viu,
11: a segunda estrela
10: da Espanha. E eu também trago aqui a informação para vocês que a Espanha, ela já venceu, né, em 2010, se sagrou campeã de novo agora no ano de 2026. Mas, Nilo, a Espanha, ela detém o recorde também, o título, aliás, tanto no masculino como também no Campeonato Mundial, a Copa do Mundo Feminina também. A equipe da seleção espanhola venceu no ano de 2023, as espanholas. Então, título do Campeonato Mundial Feminino e também masculino estão com a Espanha, Nilo.
11: Olha aí, que bacana. Então, a Espanha detém os dois maiores títulos do futebol mundial nessa oportunidade.
10: Bacana demais, né? E eu trago, para finalizar, a gente falar de Copa do Mundo, trago outro destaque também, Dai. Não sei se você lembra do fenômeno Vozinha, o goleiro de Cabo Verde, que teve, né, milhares de seguidores seguindo ele no Instagram. Ele, até então, estava sem clube, lembra? Ele estava jogando em Cabo Verde, mas não tinha um clube posteriormente ao Mundial. E ele foi anunciado na semana passada, vai disputar no Colo-Colo do Chile, um dos times mais tradicionais do Chile. E o salário dele, viu, 254 mil reais, Daiane Valentim. Eu quero saber se para você esse salário aí estaria de bom tom.
12: De ótimo tom, né?
10: De ótimo tom, né? Mas bacana demais. Eu que, inclusive, estive na torcida pelo Vozinha no jogo, né? Todos os jogos que ele fez na Copa do Mundo, realmente foi o fenômeno Vozinha. A gente se aproxima muito dele por conta da língua, né? A gente conseguia entender tudo justamente por conta do português. Trazendo
11: inclusive,
10: aí.
11: Inclusive, Camille, tem mais um jogador da seleção de Cabo Verde que já atua agora já começou a atuar aqui no Brasil, né?
10: Tem também, Nilo. Eu tenho que pegar certinho a informação, mas eu sei que tem um jogador.
11: O Giovani,
10: ele tá no
11: Grêmio.
10: No Grêmio, né? Eu lembro que o Gerson comentou alguma coisa essa semana ali na redação.
11: Então, e já estreou, tá? Já estreou.
10: E como é que foi a estreia?
11: Muito boa, deu passe pro primeiro gol, pro gol de empate do Grêmio.
10: Aí, ó, tá. Já tá dando lucro pros gremistas aí, isso aí. 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Vem com a gente, porque agora eu vou passar a escalação do Esporte Total.
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10: Vamos lá então falar, porque a gente vai falar por telefone com o Thiago Velasquez, ele que é o organizador, aliás, do Boxing Super League, o BSL Fight Night, que teve nesse final de semana aqui no Pontal Norte da Praia Central, uma estrutura montada ali no mole, né, sobre o mar e também com um telão, uma estrutura bem bacana para quem quis acompanhar esse evento de boxe que nós tivemos aqui em Balneário Camboriú. Vamos ter também uma entrevista exclusiva com o Acelino Popó Freitas, ele que é o maior lutador de boxe do Brasil, que falou com exclusividade aqui para a Rádio Menina na última semana e, inclusive, tem uma mensagem para aqueles futuros atletas da modalidade do boxe que querem seguir firme nesta caminhada. Daqui a pouquinho, então, a entrevista com o Popó. E no Esporte Total, como vocês sabem, também é palco para velocidade, porque a gente vai trazer todas as informações do Grande Prêmio da Hungria, da Fórmula 1, o último Grande Prêmio, aliás, no meio da temporada, né? Agora os pilotos param para a pausa de verão e também vamos trazer todas as danças da cadeira da MotoGP, porque tá quente o negócio na MotoGP. Vamos conversar também com o Daniel Passos, ele que é o diretor da Fundação Municipal de Esportes e Lazer de Itajaí, a FML, porque o município está investindo bastante na questão dos esportes, né? Quadras, ginásios, tudo isso sendo feito para os atletas de Itajaí. Então vamos entender um pouquinho, conversar, saber aí o planejamento também da Fundação Municipal de Esportes. E claro, ainda tem o resumo dos campeonatos, a informação do mundo esportivo e, claro, a sua participação aí de casa na enquete de hoje. Vamos lá então, porque eu quero saber de vocês aí de casa, quem é o maior esportista para você, Nilo Deitos, Daênio Valentim e todo mundo que tá de casa. E essa resposta eu quero juntando a trajetória dele, tanto profissional como também pessoalmente, aquele cara que tu se inspira, aquela mulher que você se inspira em algum momento, assim, que além dos títulos, além das vitórias, também traz um quezinho da vida pessoal para você se inspirar. Eu começo falando, então, já vou começar falando, o meu atleta, né, o meu esportista é o Ayrton Senna e o Lewis Hamilton, são dois pilotos da Fórmula 1 e eu me inspiro muito mais do que nas vitórias deles, né, no que eles foram dentro das pistas, mas também principalmente pelo que eles fazem fora das pistas, né? O Ayrton Senna tinha o desejo de ter um Instituto Ayrton Senna, que hoje é um dos principais institutos do Brasil. O Lewis Hamilton também tem a Missão 44, que faz esses projetos sociais em diversas partes do mundo, inclusive aqui no Brasil. Então, são dois dos pilotos que eu mais me inspiro, principalmente pelo que fazem fora das pistas. Nilo Deitos, sua opinião agora.
11: Olha, Camille, eu poderia citar vários, como Oscar Schmidt. Acho que o Oscar tem uma história maravilhosa, um grande cara, uma grande figura. É o próprio Acelino Popó Freitas também, né, que é um grande lutador, ícone. Mas eu acompanhei a primeira quase vitória do Senna. Eu assisti. Eu assisti a primeira vitória dele. Assisti a todos os títulos mundiais, a todas as disputas dele com Mansell, com Prost, com Schumacher.
10: Era fãzaço.
11: E assisti, infelizmente, o acidente que vitimou Ayrton Senna. Então, para mim, maior exemplo de esportista, de pessoa, um cara focado, motivado, talentoso, é o Ayrton Senna.
10: É o meu também. Eu não assisti o Ayrton Senna, mas eu assisti, sim, o Lewis Hamilton, que é também um piloto que se inspira muito no Ayrton Senna. Então, esses dois aí andando, caminhando juntos.
11: Me lembro uma das primeiras corridas em Mônaco. Ele corria com a Toleman.
10: Uhum.
11: E ele largou lá atrás, porque era uma equipe pequena e tal. E o Prost na frente. em Mônaco, impossível podar, chovendo. Sim. Ele chegou em segundo porque encerraram a prova antes do limite. Senão ele teria ultrapassado o Prost, teria sido a primeira vitória dele naquela corrida. Se não me engano, foi, não me lembro o ano agora, mas eu era bem jovem e eu lembro dessa, 84, dessa corrida. 84, não? 84. E o cara, em 10 anos de história na Fórmula 1, fez foi muito, tricampeão, né? E, poxa vida, não tem como a gente não lembrar do Ayrton Senna.
10: Isso aí. Também, Daiane Valentim, pra você, quem que é o esportista que você se inspira?
12: Bom, Ayrton Senna, sem dúvidas, né, Camila? Eu tinha um aninho só quando Ayrton Senna faleceu naquele acidente. Mas a gente sempre ouviu falar, né? Quando eu sempre comento aqui no Esporte Total, quando era criança, assistia muito a Fórmula 1 com o meu pai, né? De domingo era de lei, assim, assistir Fórmula 1 ali, Esporte Total, os programas esportivos, Milton Neves também, né? Que o pessoal ali, né? Meu pai gostava. E muito engraçado que ficava com a TV ligada e um radinho aqui do lado, né? Ouvindo uma coisa em cada um. Então era a diversão ali, né, da família, né, domingo de manhã, e aí à tarde tinha jogo, enfim. E acompanhando muito Fórmula 1, né, e então a gente tem essa referência, né, no Ayrton Senna, não só, né, porque eu não vi as corridas, né, assim como você, mas a gente sabe da inspiração que ele foi, né, da figura que ele foi aqui no Brasil. E também nos projetos sociais, né? Instituto Ayrton Senna, enfim. E essa inspiração que continua ecoando aí quantas gerações depois, né, Camille? Mas além do Senna, eu queria falar também uma pessoa que também tem um instituto, que é o Guga Kitten.
10: Ai, sim.
12: Né? E ele também, né? Um atleta incrível. Inclusive, é um instituto com sede em Florianópolis, aqui em Santa Catarina, Camille. Que garante aí oportunidade de inclusão social para crianças e adolescentes, né? Pessoas com deficiência. Eu queria falar também uma outra pessoa aí, mais jovem, mais da nossa contemporânea, né? Que é a Rebeca Andrade, né? Que ela é medalhista olímpica, né? Ginasta. E ela começou aos 4 anos de idade, Camille, participando de um projeto social em Guarulhos, né? E quem diria, né? Que uma menina ali, né? Que, imagina, né? Já seria medalhista olímpica. Enfim, né? E mostrando, Camille, que não só a trajetória no esporte muito bonita, mas assim, de alcançar vida, né? Sonhos, é. Né? De tornar tudo possível. A gente recebe vários atletas aqui no Esporte Total e muitos, né, dessa origem humilde, dificuldade com patrocínio e tudo, mas são esses grandes atletas para mostrar que é possível.
10: Isso aí, tem muita gente pra gente se inspirar nesse Brasilzão. Então eu quero saber da sua opinião também, quem é o esportista que te inspira, que te faz, né, gostar do esporte, mas também se inspirar um pouquinho pelas coisas que ele faz na vida, né? Fora também do esporte. Então manda aí pra gente, comenta aí nas nossas lives, porque tá começando então o Esporte Total desta segunda-feira.
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10: Vamos lá trazer agora os resumos dos campeonatos do Brasileirão. Temos também Campeonato Brasileiro da Série B do Campeonato Catarinense. Vamos lá pro Brasileirão, que entrou na sua 20ª rodada nesse final de semana, começando com o jogo entre Santos e Chapecoense, que ficaram no empate em 2-2, inclusive com 2 gols do Neymar. Ai, que saudade se o Neymar fizesse esses 2 gols pelo Brasil na Copa do Mundo. Atlético Paranaense e Internacional se enfrentaram na Arena da Baixada e vitória do Furacão, viu? Por 2-0, 1 gol em cada tempo. O Leozinho fez aos 45 minutos do primeiro tempo e aí sim Viveiros aos 14 minutos do segundo tempo. Vasco da Gama e Mirassol ficaram empatados em 1-1. Inclusive, o gol de empate do Vasco foi aos 34 minutos do segundo tempo, com um golaço de Andrés Gomes, para fazer aí o empate para o Vasco diante do Mirassol. O Vasco, inclusive, que jogou em São Januário diante da sua torcida. No Mineirão, Cruzeiro e Botafogo, vitória do Botafogo, que venceu por 1-0 aos 40 minutos do primeiro tempo, gol anotado do Botafogo por Gabriel Justino. Bahia e Corinthians ficaram no empate em 1-1, e aí sim, no Maracanã, Flamengo e São Paulo ficaram no empate em 1-1. Primeiro, Léo Pereira abriu o placar no segundo tempo aos 11 minutos, e aí o Caleri empatou para o São Paulo aos 24 minutos do segundo tempo. Inclusive, esse jogo tem um tabu que o Flamengo não conseguiu quebrar, que é o do quê? O Flamengo nunca conseguiu vencer o São Paulo sob o comando do Dorival Júnior. Ele que já foi técnico do Flamengo, inclusive campeão da Libertadores, o Flamengo nunca conseguiu vencer o São Paulo. Inclusive, lá em casa é uma coisa que a gente fala: tem Flamengo e São Paulo, a gente sabe que o Flamengo não vai conseguir vencer o tricolor paulista. Bragantino e Curitiba ficaram num empate em 0-0, e o Grêmio e Fluminense, na Arena do Grêmio, ficaram no empate também em 1-1. Na Nubank Park, Palmeiras recebeu o Atlético Mineiro, Palmeiras que é o líder, inclusive, do Campeonato Brasileiro, e perdeu em casa diante da sua torcida por 2-1. O gol da vitória atleticana foi marcado por Igor Gomes aos 31 minutos do segundo tempo. No Mangueirão, o Remo venceu por 2-0 o Vitória. E agora a gente vai trazer também os destaques da tabela do Campeonato Brasileiro após a 20ª rodada do Campeonato Brasileiro, porque o Palmeiras está na liderança com 44 pontos, o Flamengo está na vice-liderança com 38, o Atlético Paranaense, o Furacão, que vem fazendo uma campanha surpreendente no Campeonato Brasileiro, o Paranaense, inclusive, que estava jogando a Série B do ano passado e subiu esse ano, está com 36 pontos na terceira posição. Fluminense no quarto lugar com 33 pontos. E aí, no G5, o Bragantino ocupa a quinta posição com 31 pontos. E aí, na zona de rebaixamento, por enquanto, tá tudo meio embolado, tá? Vou trazer aqui os que estão com 22 pontos, que é o Santos, que tá na 14ª posição. Aí, na 15ª posição, tem o Grêmio também com 22 pontos. E aí, sim, Internacional com 21 pontos, Vasco da Gama com 21 pontos, Remo na 18ª posição, também com 21 pontos, e aí sim o Mirassol com 20 pontos. E aí lá embaixo está a nossa Chapecoense, representante de Santa Catarina na Série A do Campeonato Brasileiro, está apenas com 10 pontos e é a lanterna do Campeonato Brasileiro. E agora a gente vai falar dos representantes catarinenses na Série B do Brasileirão, porque o Criciúma enfrentou o Náutico, recebeu o Náutico, aliás, no Heriberto Rilse, lá no sul do estado, em Criciúma, e ficou no empate em 0-0. E amanhã, às 19h30 da noite, o Juventude vai enfrentar o Avaí no Alfredo Jaconi, às 19h30 da noite. O Criciúma, apesar de ter ficado no empate com o Náutico em 0-0, ainda é o líder da Série B do Campeonato Brasileiro, inclusive com vantagem de 5 pontos. Tá aí o Tigre liderando a Série B, quem sabe no ano que vem estará na elite do futebol nacional. Trazendo os destaques agora da Série C também, porque o Santa Cruz e o Figueirense se enfrentaram lá na Arena Pernambuco, na casa do Santa Cruz, e o Figueirense venceu, viu? E o placar foi de 1-0, gol marcado aos 39 minutos do primeiro tempo por Emerson Galego. Brusque enfrentou o Ituano, recebeu o Ituano ontem no Augusto Bauer, e o JP Martins marcou aos 17 minutos do primeiro tempo, inclusive um gol de letra, belo gol do Brusque, para que se manter momentaneamente na liderança da Série C, porque agora, 8 horas, daqui a pouquinho, daqui 4 minutos, Guarani e Inter de Limeira se enfrentam, e é justamente o Inter de Limeira que pode ou não tirar a liderança do Brusque na Série C do Campeonato Brasileiro. E nós tivemos também o Barra, equipe aqui de Balneário Camboriú, que enfrentou o Ipiranga do Rio Grande do Sul e acabou perdendo.

0: jogos no meio da semana, né? Nos últimos jogos, sacramentaram então aí os rebaixamentos dessa terceira divisão, que foi justamente Jaraguá e Juventus. O Jaraguá já estava rebaixado com antecedência, ele tinha apenas um ponto somado nessa competição, né? Não entrou em campo pela rodada final contra o Blumenau, confirmando a vitória do Beck, então, por WO. Já o segundo rebaixamento foi o do Juventus, que perdeu por 3-1 para o Caravaggio em Nova Veneza, ficando com 17 pontos somados. Então, os resultados dessa rodada, né? Juventus perdeu por 2-0 para o Metropolitano, o Guarani venceu de 7-0 o Jaraguá, o Fluminense 2-1 em cima do Tubarão, e aí sim o Blumenau venceu o Nação por 2-0 e o Ercílio Luz ficou então no empate contra o Caravaggio, dando aí o título e também o acesso para a elite do futebol catarinense no ano que vem. Esses aqui os destaques da Série B do Campeonato Catarinense, tudo o que rolou, né, pelo Campeonato Catarinense da Série B e também pelo Campeonato Brasileiro, que inclusive tem rodada no meio dessa semana, a 21ª rodada. Mirassol e Remo se enfrentam no Maião na quarta-feira às 19h30 da noite. No Beira-Rio, o Internacional vai receber o Flamengo também na quarta-feira às 19h30 da noite. Maracanã, o Fluminense vai receber o Bahia, dessa vez às 21h30 da noite também. É de quarta-feira. Também na quarta, no Barradão, Vitória vai receber o Palmeiras às 21h30. Na Neoquímica, já na quinta-feira, daí às 19h30, Corinthians e Atlético Paranaense. Às 21h30 de quinta-feira, o Curitiba vai receber o Cruzeiro no Couto Pereira. E aí sim, ainda temos alguns outros jogos que não tem data definitiva, porque esses outros clubes, como o Grêmio, o Santos, o próprio Atlético, o Bragantino, aliás, e também o Vasco, eles disputam a Copa Sul-Americana, que vai ter rodada no meio dessa semana, decisão final aí dos playoffs. Esses, então, alguns destaques aqui do futebol nacional e também do futebol internacional. Daiane Valentim e Nilo Deitos, quero saber se estamos tendo alguma participação da galera no nosso WhatsApp, também no nosso Facebook e YouTube. Nilo, você primeiro.
1: Olha aqui, a Nádia Machado mandou aqui uma mensagem de áudio.
2: Boa noite, Esporte Total. Nossa, que orgulho ter essas meninas aí na bancada, hein? Puxa vida, parabéns, Camille, parabéns, Daiane. Vocês são maravilhosas. Beijos pra vocês. Beijos, Nilo!
1: Beijo, Nádia. E ela completou embaixo dizendo, verdade, Camille, o Ayrton Senna é o melhor e mais inspirador. Também aqui o Ivan Kunz.
3: Boa noite, minhas jovens e meus jovens.
1: Mandando boa noite o Ivan aqui pra gente. Tá certo. Pode participar, continue. 479-9138-1005. Aguardo sua mensagem.
0: Dai, você agora.
4: Olha só, Camille, aqui também nas nossas lives, pessoal participando já, deixando o seu recadinho, tem resposta aqui. Primeiro, né, vou puxar a sardinha aqui pra família Valentim, meu pai parecido querido. Valentim, nos acompanhando aqui, hoje as meninas, viu, pai, no Esporte Total, um abraço pro meu pai, ele dando boa noite pra você, Camille, pro Nilo também, nossa equipe, abraços a todos e vai Corinthians, ó pai, a Camille é flamenguista,
0: sou flamenguista,
4: falou do Corinthians aqui perto dela, dá problema.
0: Já tem dois ali na redação, Tigrão e Adai, não é fácil, viu?
4: O cantinho dos corintianos ali. E o meu pai comentando que Ayrton Senna, o melhor de todos. Camille, Sérgio Vargas está aqui conosco também. A Nádia também nos acompanhando aqui nas imagens, viu, Camille? Eu tô estranhando. Ô, Bertoldo, aonde você está, né? Que toda semana fica provocando aqui os gremistas, os corintianos. E hoje tem uma flamenguista aqui para te mandar mensagem, viu? A Regiane está aqui conosco também. Boa noite, povo abençoado. E ela dizendo que na Fórmula 1, Ayrton Senna, futebol brasileiro, Ronaldinho Gaúcho. E o goleiro Marcos do Palmeiras, Dali Palmeiras. Não, sempre tem que aparecer um palmeirense no meio do rolê, né? E no tênis, ela também falando do Guga Kitten, né? Que são referências, ela se sente inspirada, né? Tá acompanhando com o marido dela, o Iago Rossetti, que é vascaína. É muito engraçado esse casal, Camille, né? Que ela, né, Palmeiras, o Iago vascaíno. Né? E ela também aqui parabenizando a Espanha e nos parabenizando, dizendo que nós estamos arrasando as meninas. Aê, aqui no Esporte Total.
0: Bacana, inclusive Palmeiras e Vasco são torcidas aliadas, então quando tem jogo dos dois separados, a torcida pode ser pro Vasco e também pro Palmeiras, mas quando tá o duelo aí entre os dois, daí realmente o casal fica um pouquinho separado, pelo menos na parte da torcida. E agora, você que está acompanhando o Esporte Total, segue mandando mensagem, porque a gente

0: vai ter sorteio também hoje no final do programa. E agora a gente vai fazer uma pausa rapidinho aqui no Esporte Total, mas não saia daí, porque daqui a pouquinho tem entrevista e a gente vai, ó, direto para a cidade vizinha, Itajaí. Já voltamos.
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0: 8:02.
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0: Deitos, Daiane Valente, em todo mundo que tá acompanhando a gente aqui no Esporte Total. Agora eu tenho um recadinho especial para quem tá lá no Rio Pequeno, na minha casa, porque tenho 2 novos integrantes lá na família curtindo as férias escolares. O Arthur e também o Juan são os meus 2 priminhos de 14 e também de 11 anos que estão acompanhando a Lili, como eles me chamam, a apresentar aqui o Esporte Total. Um beijão para vocês. Daqui a pouco a Lili tá aí pra gente conversar um pouquinho mais e quem sabe poder dormir abraçadinho hoje, se é que eles vão querer dormir, né, Nilo? Sabe, essa idade, já estão ficando um pouquinho mais adolescentes, um pouquinho mais adultos, mas fica aí o registro. Beijo da Lili pra vocês. E Nilo Deitos, vinheta agora pra nossa entrevista.
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0: Estamos recebendo por ligação telefônica o Daniel Passos, ele que é o diretor da Fundação Municipal de Esportes e Lazer de Itajaí, a FEMEL, porque o município está investindo muito no esporte, ginásios sendo construídos, ordens de serviço sendo assinadas, também o município está tendo destaque nas competições aqui estaduais de atletismo, enfim, uma série de esportes que estão sendo destaques no município de Itajaí. Gostaria de agradecer, Daniel, pelo seu tempo de falar com a gente aqui da Rádio Menina. Uma boa noite para você.
6: Boa noite, é um prazer estar aqui falando com vocês do esporte e de tudo que está acontecendo conosco aqui na cidade de Itajaí. Já depois de 1 ano e meio aí trabalhando, está começando a aparecer, né, a nossa cara, tudo que o governo tem feito, os investimentos e nossos pensamentos para o esporte da cidade.
0: Pois é, Daniel, vamos começar falando do ginásio Juscílio Castro Fernandes, né? Porque no mês de julho a prefeitura justamente entregou essa readequação desse ginásio, né? E ampliou para 3 o número das quadras de voleibol. Aí eu quero saber de você qual vai ser o impacto, né, na prática, na melhoria desses atletas que treinam, né, voleibol ali na região, também os projetos sociais e também essas equipes de rendimento de Itajaí.
6: É, o voleibol, o Itajaí estava carente de espaços, nós não temos os ginásios, né? E o voleibol estava treinando ano passado em ginásios de escolas que emprestavam, dividiam com aulas de educação física e atrapalhava o andamento das aulas. E o nosso o Itajaí Pro Vôlei, que é a associação que cuida, que é o clube, né, do voleibol de Itajaí, nos solicitou. Como fizemos a obra do Gabriel Colares, já pensando nisso, fazendo também 3 quadras de vôlei no ginásio Gabriel, né, no piso novo, nós pegamos a mesma ideia e conseguimos fazer essa adequação do piso da quadra do Juscílio. E hoje a gente consegue treinar masculino e feminino juntos, até 3 equipes, 4 às vezes, uma na academia, porque a gente também colocou uma academia lá, né, com o material que veio da Receita Federal, né, destinado da Receita Federal para o município. Então tem uma equipe treinando na academia, uma outra na quadra da direita, uma outra treinando na quadra central e uma quarta treinando na quadra da esquerda, quem olha assim do meio, né, da quadra do Juscílio. Então, poxa, como colocaste, a base treina 2 horas ali, depois vem o rendimento, depois tem também o espaço para iniciação. O Itajaí Pro Vôlei está conseguindo atender toda a sua demanda em apenas um espaço. E é claro, também estamos com escolinhas espalhadas pela cidade, mas ali o Juscílio ficou realmente o polo, centralizando o rendimento, o alto nível do voleibol de Itajaí.
0: Pois é, Daniel, e até como você mencionou, o equipamento ali, o ginásio recebeu equipamentos de academia da Justiça Federal, né, essa apreensão que teve, e anteriormente eu quero saber, já tinham esses equipamentos de academia, como é que funcionava ali para os atletas que queriam fazer, né, essa parte ali da musculação ali no ginásio?
6: A musculação era centralizada no Gabriel Colares. Na academia do atleta, nós tínhamos aparelhos apenas no Gabriel Colares. Isso há anos, antes de 2010, a academia era ali no Gabriel Colares. E com esse ano passado, o vereador Sandro Serpa nos deu uma emenda, né, que compramos aparelhos, depois ainda teve mais esse upgrade, vamos dizer assim, desses aparelhos que vieram da Receita, e com isso conseguimos formar 2 espaços, um no Juscílio. Então, pela primeira vez, nós temos uma academia do atleta no Juscílio. Antes era feito com bolas de medicine ball ou algo mais funcional, né? Agora nós temos aparelhos em ambos os ginásios.
0: Pois é, agora a gente vai falar também de outra ordem de serviço que foi acionada pelo município de Camboriú, que foi justamente a construção dos 2 novos ginásios, né? Um que vai estar localizado no Santa Regina, em Itajaí, e outro também no São Vicente. Daniel, eu gostaria de saber qual foi o critério, né, da prefeitura para a escolha desses locais, né? Por que o motivo desses 2 bairros, tanto Santa Regina como também o São Vicente?
6: Em Itajaí, quando a gente precisa fazer um novo projeto nesse sentido, ou qualquer um, né, eles têm um conselho da cidade que estudam a cidade sempre, né, para onde ela vai crescer, onde é que ela precisa de uma unidade de saúde, de uma escola. E nesse caso, no ginásio, nós temos esses 2 bairros que são muito populosos, né, e que teria terreno. Um já era um terreno da prefeitura, um terreno da fundação, um terreno com um equipamento esportivo, né, ali no São Vicente, e o outro era no Santa Regina, que está crescendo e que tem, a prefeitura tinha um terreno lá onde vai acontecer, vai ficar centralizado escola, vai ficar centralizado a unidade de saúde. Já existe lá também uma piscina, né, que foi colocada para um projeto social, e aí também foi escolhido, né, por esse, e aceito pelo conselho, que fosse feito ali no bairro Santa Regina.
0: Pois é, esses dois, né,
6: critérios.
0: Tanto o Santa Regina como também o São Vicente, eles vão somar 9 milhões de investimentos, né, pela matéria que eu li E aí, o que que vai ter de diferente nesses ginásios, né? Se eu não me engano, vai ter estacionamento neles também?
6: O ginásio é um projeto que veio, que nós conseguimos pegar do governo do estado, então todo pronto, tanto que foi os dois últimos, nós estamos para construir 4. Esses são os dois últimos que nós fomos atrás, porque aqueles os dois primeiros iam demorar muito a questão de fazer o projeto, licitar. Então esses dois são do modelo do estado que está sendo feito em, igual o Ivo Silveira, foi o modelo do estado. Se a gente roda no estado lá pelos anos 70, os ginásios que foram construídos são daquele tipo. O Gabriel Colares, desculpa, mas o Ivo Silveira é um projeto desse. Então vem, é igual ao colégio que tem aqui em Itajaí, do Francisco Paulo Seara, veio um projeto, um ginásio foi feito, foi uma das primeiras entregas que nós tivemos presente ali de ginásio na cidade, para uma escola do governo estadual. Nós adaptamos ele, nós pegamos ele, o governador, a FESPORTE, nos cedeu esse projeto e nós vamos fazer ali. Então, esse projeto, o que que o prefeito nos pediu sempre? Ó, tem vários, tinham 4 projetos de ginásio. Pegue aquele que a gente consiga atender mais modalidades. Esse vai ter, então, uma quadra poliesportiva, nos tamanhos oficiais de vôlei e de basquete. O futsal e o handebol são menores do que é o oficial, né? Vai ter arquibancada adaptada, vão ter salas para outros esportes que a gente for levar, né? Até lá, pode ter uma sala como no Francisco Paulo Seara, eles têm uma sala de tênis de mesa, tem uma sala de ginástica, vestiários, banheiros, além, né, do estacionamento, desculpa, que tu colocaste, né? Também vai ter esse espaço. Então é um local que hoje vai ser entregue em 12 meses e a gente vai conseguir ter mais espaço para treinar e também atender a comunidade.
0: Pois é, que é, como o senhor mencionou, né? O Santa Regina é um dos bairros de Itajaí que está em bastante crescimento. Inclusive, se eu não estou enganada, é no Santa Regina que está sendo construída uma nova escola também, né, Daniel?
6: Sim, esse fica tudo muito próximo, sabe? Vai ser um centro de ações do município ali. Vai ter no mesmo terreno, no terreno à frente vai ter a escola com o ginásio e no outro terreno vai ter o ginásio municipal e unidade de saúde.
0: Facilita muito até mesmo para os atletas, né? Para as crianças que já olham para aquela estrutura, que com certeza vai ficar muito bonita e desperta, né, esse interesse para ir lá conhecer um pouquinho, saber quais as modalidades que vão ser praticadas. E Daniel, você mencionou ali sobre o ginásio Ivo Silveira, né? Aqui que a gente percebeu que tivemos alguns problemas estruturais que ocorreram, né, da demolição do Ivo Silveira. Já está há alguns anos dessa forma demolido e eu queria saber como é que está, né, o andamento, está com o projeto, como que está, né, o andamento do ginásio Ivo Silveira. Vai ser construído novamente? A gente já tem uma expectativa?
6: Sim. O ginásio Ivo Silveira, nós fizemos aquela reunião com a comunidade pediu que a gente fizesse outro, demolimos em abril do ano passado, se eu não me engano, maio, e nesse mesmo momento a gente já começou a construir a licitação de um novo. Esse novo não vai ser apenas o ginásio, vai ser uma arena, vão ser 2 prédios, um contendo quadra poliesportiva, canchas de bocha, tanto paralímpica quanto a bocha Rafa Volo convencional. Também terão salas para outras modalidades. E era para ter saído aqui em julho a licitação para ele, só não saiu porque tem pequenos detalhes ali que estavam sendo controversos e é uma obra muito grande que não pode ter erros de detalhes, né? Uhum. Diferente desses ginásios que nós conversamos antes, que já veio o projeto pronto, esse nós estamos construindo. Então isso é que tem feito ele demorar para sair do papel e a gente assinar a ordem de serviço. Mas semana que vem, na primeira segunda do mês, que é quando o conselho da cidade se reúne, eu vou estar lá para conversar com eles também, para dizer que o dinheiro da outorga do município vai ser utilizado para pagar esse projeto. E aí a gente vai poder licitar ele no mês de agosto.
0: E a gente já tem... Desculpa, Daniel, pode continuar.
6: Eu creio que, então, em setembro, a gente... É um mês ali de as empresas dando os seus lances, não um mês de lance, né? Um dia, mas tem esses vai, volta, não, tal. Eu creio que em setembro a gente já consiga assinar com o prefeito essa ordem de serviço.
0: E a gente já tem um valor, mais ou menos, Daniel, de quanto que deve custar, né, essa reconstrução do ginásio Ivo Silveira?
6: O ginásio, a arena, com dois prédios e tudo, vai ficar, a última vez que a gente usou, estava próximo de 30 milhões. Uhum. Onde nós vamos conseguir com dinheiro de outorga, governo do estado e dinheiro próprio também.
0: Eu lembro ali, tem uma comunidade bem perto ali, né, de onde vai sair essa nova arena do Ivo Silveira. Até lembro de algumas reclamações que a gente recebia da população, né, justamente, olha, demoliram, não vão construir mais, como é que vai ficar essa questão do Ivo Silveira? Então é muito importante e bom saber, né, que está sendo feito um projeto ainda maior para atender não só, né, os atletas ali da região, daquela localidade, mas também como um Itajaí como um todo, né, Daniel?
6: Sim, sim. Vai ser o ginásio onde nós vamos levar os nossos grandes eventos, vamos levar os jogos mais importantes e entre outras ações que a gente pode fazer dentro, né, porque mais do que o ginásio será uma arena para atender o povo.
0: Uhum. E Daniel, falando também dos próximos planejamentos da FEMEL, né, a gente já mencionou alguns, dois ginásios no São Vicente, no Santa Regina, agora a construção da nova arena do Ivo Silveira, né, quais são os próximos investimentos da Fundação Municipal de Esportes?
6: A Fundação Municipal de Esportes, ela está para o segundo semestre agora, o planejamento é iniciar as licitações de gramado sintético, colocar gramado sintético em dois campos de futebol, né? Que o nosso tempo aqui é muito úmido e manter ele tá difícil. E uma obra no entorno da pista de atletismo também, para ajudar ali na segurança. Tem muitos espaços abertos, todo mundo entra na pista a qualquer hora, é difícil de controlar, porque são muitos acessos da população ali, né? Então, para a gente ter uma mais segurança ali, cuidados com aquele equipamento, né? Então, esses dois são os planos, é o que a gente tem planejado para o segundo semestre, que também com dinheiro vindo com emendas parlamentares, com deputados que nos ajudaram, que vão nos ajudar, né, com essas obras.
0: Pois é, Daniel, e nesse final de semana, Itajaí comemorou 17 medalhas que foram conquistadas pela equipe de atletismo paralímpico, aliás, em Florianópolis, né? Eu queria saber de você como estão os trabalhos de incentivo e também suporte oferecido a esses atletas paralímpicos e também quais são os próximos passos para fortalecer cada vez mais essas modalidades.
6: O paradesporto da nossa cidade cresce. Nós vamos para Jask agora em agosto, a partir do dia 13 de agosto, e com a maior delegação, 183 para-atletas. O nosso paradesporto DF, que são dos deficientes físicos, ele vai muito bem na maioria das suas modalidades, a natação, o atletismo, no xadrez, a bocha, a maioria das modalidades, né? Eles voltam com bons resultados. O deficiente visual nosso também está crescendo a ação deles conosco, né? Mas o principal que a gente tem para eles é que a gente está um ano e meio buscando um galpão, um local para treinar o paradesporto. Então é uma coisa que aí é uma promessa nossa, que nós vamos, se Deus quiser, tentar achar o local para ter o centro de treinamento deles, para também, é uma das coisas que a gente está tentando fazer com a política pública e esportiva de Itajaí, é massificar e espalhar por toda a cidade a iniciação esportiva, mas a gente ter os locais específicos que sejam bem centralizados, com uma boa acessibilidade, que o atleta chegue de ônibus e pare próximo, né? O para-atleta, nesse caso, que ele chegue também da melhor forma possível, que ainda precisa ser melhor essa situação. Então, a gente tá atrás de um local que dê essas condições, porque na pista, os nossos para-atletas, tá aí o resultado. onde eles vão, eles conseguem, eles trazem bons resultados. A piscina nós já temos também, mas nós precisamos de um espaço para a nossa bocha paralímpica, que é também uma modalidade campeã, que está treinando no átrio. A gente está procurando um espaço específico para eles. O nosso tênis de mesa também, o nosso xadrez também é forte, nosso taekwondo, nosso para-judô, quase toda a modalidade de Itajaí no para-desporto, assim parece, eu comparo, né, com o para-desporto brasileiro também. Quando a gente vai na Paralimpíada, o Brasil consegue mais medalhas do que nos esportes convencionais, né? O Itajaí também está assim e eles merecem. A gente está atrás desse espaço específico para eles, é uma promessa nossa, é uma busca da diretoria.
0: Pois é, Daniel, até você mencionou, eu encontrei aqui uma matéria que a SECOM, né, de Itajaí divulgou, que a mesa tenista Maria Fernanda Costa, que é atleta da Fundação Municipal de Esportes e Lazer de Itajaí, ela foi convocada para defender justamente a seleção brasileira de tênis de mesa no Open Pan-Americano para surdos, né? Essa competição vai ser realizada, né, internacional nos dias 25 e 27 de agosto em Guayaquil, lá no Equador. Então, aí, Equador. Também uma vitória para a Fundação Municipal de Esportes.
6: É, mais uma, essa menina, ela é destaque há tempos, há anos, né? Ela compete tanto com o deficiente auditivo, né? Como também com DI, ela vai bem em ambos, sempre trazendo medalhas e troféus pra gente. Então, como eu coloquei para você, né? A gente tem esse público, nós temos bons atletas, nós temos bons profissionais, e como tudo em Itajaí, estava faltando a estrutura física, e nisso o prefeito e o nosso, né, a nossa gestão tá buscando aí ajustar para dar qualidade no atendimento ao público, mais do que ganhar medalhas ou atingir metas, mas principalmente é dar qualidade ao serviço que a gente presta à comunidade. Aí depois tudo isso é o nosso prêmio, vamos dizer assim, né? Eles conseguem as medalhas deles, para nós tê-los defendendo Itajaí, representando Itajaí, isso pra gente é a nossa medalha, é o nosso troféu.
0: Perfeito, Daniel. Gostaria muito de agradecer pela sua participação aqui no Esporte Total. É sempre um prazer falar com você. Na última vez que estive aqui apresentando Esporte Total, nós já conversamos justamente também sobre o município de Itajaí, por esse destaque, né, nos investimentos na área esportiva, construção de ginásio, enfim, inúmeros investimentos que estão sendo feitos. Agradeço muito a sua disponibilidade e uma boa noite.
6: Boa noite. Obrigado, agradeço. E é nesse caminho que estamos construindo para um dia melhorar a qualidade do serviço prestado para a comunidade.
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0: 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Estávamos falando dos investimentos no município de Itajaí, que também é um dos destaques no atletismo aqui da região e também do atletismo nacional. E agora a gente vai trazer os destaques do atletismo aqui de Balneário Camboriú e também de forma nacional, porque nós tivemos nesse final de semana o 45º Troféu Brasil Interclubes, que foi disputado lá no Centro Olímpico de Treinamento e Pesquisa de São Paulo, né? Essa competição reuniu alguns dos principais nomes da modalidade e foi marcada por resultados expressivos que colocaram o Brasil em evidência no cenário internacional. O grande destaque, com certeza, foi Alisson dos Santos, que é o Pio, né? Ele que é o medalhista olímpico e um dos principais atletas do mundo nos 400 metros com barreiras Ele, inclusive, que conquistou a primeira vez, né, o título brasileiro dessa prova. Alisson venceu com o tempo de 46 segundos e 48 centésimos, a melhor marca do mundo em 2026 até o presente momento. Esse resultado ainda representou um novo recorde do campeonato e também reforça justamente essa excelência que o momento, né, do atleta está tendo. Ele segue sendo um dos favoritos para as principais competições internacionais representando o Brasil. Outro nome também que fez história foi o Caio Bonfim, né? Ele que é vice-campeão olímpico da marcha atlética. Ele venceu os 35 quilômetros com direito a um recorde brasileiro e também sul-americano. O Caio completou essa prova em 2 horas, 23 minutos e 49 segundos, conquistando então o 17º título da carreira no Troféu Brasil e confirmando aí a sua posição entre os principais marchadores da história do país. Essa competição também contou com outras grandes performances, né? Matheus Lima venceu os 400 metros rasos com a segunda melhor marca da história brasileira nessa prova, enquanto a Vitória Senna fez também uma boa competição nos 100 metros com barreiras, registrando um dos melhores tempos da carreira. Essas marcas que foram alcançadas no Troféu Brasil, realizado lá em São Paulo, reforçam justamente essa evolução do atletismo nacional e aumentam justamente essa expectativa para os próximos compromissos da seleção brasileira. E sabe quem teve lá também? Atletas aqui de Balneário Camboriú, do Instituto de Atletismo aqui de Balneário Camboriú, né? Junto com a Fundação Municipal de Esportes, que inclusive Santa Catarina, né? O IABC, que é o Instituto de Atletismo, ficou como o melhor catarinense colocado no ranking nacional e também a quinta melhor equipe no cenário nacional. E é justamente sobre isso que o Diogo Gamboa fala com a gente, ele que é o treinador do Instituto de Atletismo aqui de Balneário Camboriú. Vamos ouvir.
7: Boa noite, ouvintes da Rádio Menina, tudo bem? Então, participamos do 45º Troféu Brasil de Atletismo. É uma competição muito especial, já todo histórico dela, né? O maior evento da América Latina de clubes, né? Dentro do atletismo, mas principalmente pelo retorno ao estádio Ícaro de Castro Melo, nosso Ibirapuera, nosso templo do atletismo nacional. E isso foi muito satisfatório, estarmos presentes e de maneira especial atingirmos nosso melhor resultado por equipes neste grande evento, né? Fomos a quinta melhor equipe do Brasil, a melhor equipe catarinense, mesmo com alguns contratempos. Nossa grande atleta Maiara Vicentayer teve imprevisto, sofreu até uma cirurgia de apêndice, mas coisas que acontecem no percurso, né? Tivemos alguns atletas também que sofreram lesões, mas mesmo assim conseguimos contornar todas as adversidades, todos os problemas, para chegar a essa colocação inédita no Troféu Brasil de Atletismo, fechando exatamente com chave de ouro, sendo campeões do revezamento 4x400 masculino, com um desempenho fantástico do Guilherme Orenhas, Douglas Mendes, Thiago Lemes e João Falcão. Guilherme Orenhas, que por sinal foi terceiro colocado também na prova de 400 metros rasos e na sequência foi quinto colocado nos 800 metros. O Luiz Gustavo também no lançamento de martelo conquistou a medalha de bronze. Então, foi um momento muito especial, onde conseguimos colocar Balneário Camboriú entre as grandes forças do atletismo brasileiro. E esse quinto lugar também reflete a grande possibilidade de estarmos nas grandes decisões do atletismo nacional, né? Participando da Assembleia Geral, que decide todas as coisas referentes ao atletismo brasileiro. Então, hoje nosso clube tem uma representatividade muito grande no atletismo nacional. Isso é graças ao todo o empenho que a Fundação Municipal de Esportes tem feito, o governo da nossa prefeita Juliana tem nos apoiado muito, o Diogo Catafessa, nosso secretário, tem se desdobrado para manter o atletismo em grande fase. E isso serve para também inspirar nossos jovens atletas a cada vez mais lutarem, batalharem por condições melhores, por grandes resultados e manter Balneário Camboriú entre os melhores as melhores equipes do Brasil. E eu gostaria muito sempre de agradecer, além do município, de toda a população que nos apoia, a Rádio Menina, que sempre está conosco, divulgando. E vamos aí seguir. Tem bastante coisa ainda esse ano, alguns torneios internacionais que nossos atletas serão representando a seleção brasileira, assim como as competições estaduais, né? O LESC ainda está para acontecer, e os Jogos Abertos, que é a grande competição catarinense, que nós iremos com força máxima para buscar um título inédito que ainda não aconteceu.
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0: Falou aqui com a gente, né, em áudio, o Diogo Gamboa, ele que é o treinador do Instituto de Atletismo aqui de Balneário Camboriú. Sempre que a gente manda mensagem para ele, ele nos atende, está aqui por vezes também na entrevista com o Esporte Total. A gente que agradece, e estamos aí para fazer essa ponte, né, de tudo que o atletismo de Balneário Camboriú conquista, para a gente divulgar, passar justamente essa informação para a população. E agora a gente vai para mais uma pausa aqui no Esporte Total, vamos fazer mais um intervalo, mas daqui a pouco tem entrevista, inclusive entrevista exclusiva. Já voltamos.
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0: 8:33.
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0: Estamos de volta com o Esporte Total nesta segunda-feira, dia 27 de julho, e depois de um final de semana que Balneário Camboriú entrou nos holofotes mais uma vez, porque o BSL Fight Night colocou o Balneário Camboriú no cenário nacional, dessa vez do boxe, viu? Porque ao promover esse evento que foi inédito em uma arena que foi montada ali sobre o mar, no mole do Pontal Norte, né? Além da defesa do cinturão latino-americano da WBO pelo brasileiro Rubens Manchinha, a noite foi marcada por desempenhos excelentes de atletas aqui de Balneário Camboriú, do projeto social Anjos Sem Asas, que venceram, inclusive, todas as lutas em que eles representaram a cidade. E é sobre esse grande evento que nós tivemos aqui em Balneário Camboriú que a gente vai conversar agora com o Thiago Velasquez, ele que é o organizador do BSL Fight Night. Thiago, muito boa noite para você.
13: Boa noite, boa noite. Realmente um evento muito positivo, né? Um evento que colocou Balneário Camboriú não só no cenário nacional, mas no cenário internacional. Tivemos uma audiência muito forte do México, em virtude da luta principal, né, a defesa de cinturão latino-americano pela divisão mundial de boxe. O Rubens Manchinha conseguiu manter o cinturão no Brasil, então realmente foi uma noite de muito espetáculo, né, na nossa praia, na nossa orla, como cartão postal. Acho que conseguimos também esses objetivos de apresentar Balneário Camboriú, colocar Balneário Camboriú no cenário internacional dos eventos da modalidade, mostrando que a nossa cidade é maravilhosa, uma cidade que tem muito a oferecer. E obviamente, né, o projeto Anjos Sem Asas, que é custeado, que é financiado pela Prefeitura de Balneário Camboriú através da Fundação Municipal de Esporte, a qual o Presunto, que é o presidente, né, e toda a equipe deles, colocaram dois campeões, né? Hoje nós temos dois atletas número um a nível Brasil. Então realmente foi um momento muito especial para a nossa cidade, para o boxe. E tenho certeza aí que tivemos aí aproximadamente 1 milhão de visualizações nas redes sociais, 30 mil pessoas acompanharam simultaneamente a transmissão, picos de 4 mil pessoas simultâneo. Então realmente teve um engajamento muito positivo pra gente.
0: Inclusive, Thiago, esse engajamento, né, todos esses acessos de forma online, eles superaram a expectativa da organização para esse evento?
13: Sim, nós tivemos pouco tempo para organizar, né? E sabíamos que nós iríamos atingir, furar a bolha, como a gente fala, pelo fato de nós colocarmos uma estrutura inédita no Brasil e num ponto muito, muito visualizado. Balneário Camboriú hoje é uma referência no turismo nacional. E você colocar um ringue na ponta do mole, né? De uma modalidade que no Brasil aqui ainda ela é inferiorizada, ela é marginalizada, lá fora não, lá fora é um produto muito rentável, né? Então é isso que a BSL vem com esse objetivo de promover o boxe, mostrando que nós temos alta qualidade, nós temos audiência, nós temos comunidade. Então a gente consegue performar, a gente consegue mostrar, né? Visto os números, a nossa página não tem muitos seguidores e nós atingimos mais de 1 milhão de visualizações. Então isso mostra o quanto Balneário Camboriú também foi, não foi à toa que foi escolhida, né, para esse momento tão especial.
0: Pois é, Thiago, e existe também a expectativa de consolidar Balneário Camboriú justamente como uma sede fixa do BSL Fight Night?
13: Estamos vendo isso, né? Balneário Camboriú é um destino muito forte, visto o projeto Anjos Sem Asas. Hoje é um projeto referência para o Brasil, é um projeto que detém 3 títulos nacionais, né? 3 campeões brasileiros estão dentro do projeto, são de Balneário Camboriú. Isso também é inédito para uma cidade. Então realmente a BSL nasce aqui, temos alguns projetos, mas logo a gente apresenta. Mas o importante é mostrarmos o potencial que a cidade tem, o potencial que a modalidade tem, e começarmos a construir uma nova audiência, um novo momento para o boxe nacional. Acho que a gente tem muito a apresentar, obviamente temos que melhorar também, mas é momento de comemorar o teste, né, o evento e toda essa repercussão, não só na nossa região, mas o Brasil todo comentando, roda gigante incrível, passando o nome dos atletas, isso viralizou também. Eu aproveito esse momento e queria aqui agradecer o Diogo Catafesta, que é o secretário de esportes de Balneário Camboriú, que acreditou na ideia, que colocou isso em pé. A prefeita Juliana Pavan também viu que teríamos o potencial e acreditou no projeto. Então realmente foi uma união, né? Nada se conquista sozinho, né? É uma equipe de todo, desde do nosso amigo do LED até os atletas do Presunto lá ajudando, buscando. É isso que movimentou. Acho que a entrega, ela só tem sucesso quando todos se unem, né? Então a WBO, Divisão Mundial de Boxe, parabenizou, colocou Balneário Camboriú no mapa. O Zé Bonitinho, né? Tarso Santana, pela primeira vez na história, ganhou uma medalha única, né? Nenhum atleta brasileiro ganhou essa medalha como garoto prodígio para WBO, para mundo. Então isso mostra o potencial que esse menino tem. Veio da categoria de base, hoje ele é referência brasileira, está entre os top 10 do mundo. Então isso é só apenas uma certificação do trabalho que vem sendo feito pelo Instituto Tony Ceasas, pela Prefeitura de Balneário Camboriú, Fundação Municipal de Esportes, e a gente só apenas mostrou o que nós temos de melhor.
0: Uhum. Pois é, você falou, né, inclusive da organização aproveitar o resultado que a gente teve, né, do BSL Fight Night aqui em Balneário Camboriú, Thiago, mas eu gostaria de saber se já existe, né, alguma expectativa, enfim, alguns planos da própria organização para um outro evento aqui em Santa Catarina, né, justamente trazer o boxe cada vez mais aqui para Santa Catarina, transformar realmente o estado no estado do boxe nacional.
13: Nosso estado é maravilhoso, né? Santa Catarina é um Brasil dentro do Brasil. Nosso estado é um estado mais seguro, né? Nosso litoral, um litoral maravilhoso. Balneário Camboriú recebe milhões de turistas, então nós temos sim o objetivo de estar mais aqui. Nós temos mais um evento para entregar em novembro. Temos 4 etapas programadas para o ano que vem. O objetivo não só é promover o boxe, mas promover os destinos turísticos do Brasil, atrelar o esporte ao turismo esportivo. Isso o Balneário vem fazendo bem. A Fundação Municipal de Esportes aí acabou de realizar o Mundial de Beach Tennis, teve várias corridas, então isso movimenta a cidade, movimenta o destino, movimenta a nossa economia, né? O Pontal Norte lá cheio. O evento acabou quase 1:30 da manhã e nós tínhamos muita gente em volta. Então, realmente, quando o trabalho é feito, o retorno acontece, né? Então, logo mais teremos sim um evento. E quem sabe, né, Santa Catarina entra também no circuito aí da BSL.
0: Perfeito, Thiago. Agradeço a disponibilidade por ter conversado com a gente aqui no Esporte Total. Parabéns pelo evento. Foi um evento realmente sensacional, que atraiu cada vez mais turistas aqui para Balneário Camboriú e deu justamente essa visibilidade pelo boxe. Muito obrigada.
13: Obrigado a vocês. Até mais.
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0: Aí, acabamos de falar com o Thiago Velasquez, ele que foi o organizador, né, do BSL Fight Night, esse evento de boxe que a gente teve aqui nas areias da Praia Central. E na semana passada a gente conversou com exclusividade com o Acelino Popó, ele que justamente teve nesse evento, né, incentivando cada vez mais esses jovens atletas da modalidade do boxe, né? Ele que foi um dos maiores lutadores de boxe que o Brasil já viu, né? A Nilo Deitos acompanhou ele, como o Nilo mencionou justamente hoje no programa, né? Tem uma carreira muito vitoriosa, inclusive são 42 vitórias em 42 lutas, sendo 34 dessas vitórias por nocaute. Ele realmente é o maior lutador de boxe que o Brasil já viu. E a gente conversou com ele na semana passada e agora você vai ter acesso e acompanhar essa entrevista exclusiva aqui na Rádio Menina.
15: Boa tarde, pessoal, ouvintes da Rádio Menina. Nós estamos aqui com Acelino Popó, o maior lutador de boxe que o Brasil já viu. E a gente vai conversar um pouquinho com ele, saber um pouco sobre a trajetória da carreira dele, também a ligação com o Balneário Camboriú. A gente vê que ele está sempre aqui pelo litoral norte de Santa Catarina, Itapema, também Balneário Camboriú. Então, Acelino, uma boa tarde para você. Gostaria muito de agradecer a sua disponibilidade por conversar com a gente aqui da Rádio Menina.
16: Ah, obrigado, né? Falar um pouco do que acontece aqui esse final de semana também na cidade, né, no esporte. Sou frequentador também da região, sou morador É de Itapema, morador. Não. Tem um apartamento, investimento em Itapema também. Tô sempre aqui, tenho muitos amigos aqui. Já joguei futebol, já fiz treinamento aberto aqui, né? Contra a minha luta contra o Anderson Nunes. Já lutei aqui também em Camboriú. A gente está sempre apoiando também o projeto Anderson Sem Asas do Presuntos. E agora para esse evento internacional, que é o evento de boxe, né? E é um evento que atrai um público de classe A, B e C, crianças, jovens, adultos, as pessoas de idade também, da terceira idade. A galera, todo mundo ama e gosta do boxe. Não vai ser diferente esse evento, e é um evento também fora do eixo. Normalmente é em estádio, ginásio,
0: muito bonito,
16: tudo,
0: de Balneário Camboriú,
16: o visual
0: também,
16: né? Outro visual, tudo. Então acho que o pessoal da BSL está fazendo um evento que realmente venha a crescer. Esse é o primeiro evento deles e espero que criasse aí e voe longe.
0: Pois é, Popó, e qual que é a importância, assim, na sua visão, né, de Balneário Camboriú receber e promover esses eventos que, né, mostram para o Brasil, até mesmo de forma internacional, esses lutadores, esses potenciais talentos aqui de Balneário Camboriú, mas de também toda a região, e a sua importância de também estar aqui prestigiando esse evento para esses jovens atletas?
16: É um evento que tem um cunho praticamente social, né? É um evento que não é pago, é um evento gratuito, é um evento que traz também a inclusão social. Hoje a gente tem um dos maiores projetos aqui de Santa Catarina, que é o Anjos Sem Asas, que revela muito talentos, mas além de revelar talentos, também ocupa o tempo dessa garotada praticando esporte. O boxe crescendo cada vez mais, galgando e tomando seu espaço onde ele deve estar, né, entre os melhores esportes do Brasil, e é um dos melhores. Você tem ideia, o esporte que mais dá título à Bahia é o boxe. Todo ano a Bahia é campeã brasileira por equipe, no individual, no cadete, no elite, no infantil. Todo ano a gente tem na Bahia, você tem ideia, 3 campeões mundiais, na verdade, o Robson, o Popó e o Esquiva, e o Sertão, 4 campeões mundiais já teve. A gente tem 2 campeões olímpicos na Bahia. E o boxe é tão grande que a gente está querendo que outra cidade, outros estados, como Santa Catarina e essa cidade como Camboriú, venha ter também os seus campeões aqui. Ah, por que tem lá e não tem aqui? Porque, na verdade, a gente começou mais cedo lá, fez um projeto. Se aqui tivesse começado também mais cedo, certeza absoluta que a gente já tinha campeões. A gente já tem campeões brasileiros aqui da região, e a gente quer crescer mais apoiando, incentivando vocês à prática do esporte.
0: E o que que essa luta aqui em Balneário Camboriú e também essa apresentação desses jovens se assemelha um pouco com a sua trajetória no início no boxe, né? Se você pudesse contar um pouquinho.
16: Pois é, comecei assim, né? Comecei com oportunidades pequenas, né? De apresentação em academia. Hoje eles estão começando 1000 vezes melhor e maior e com mais oportunidade da forma que eu comecei. Então aproveitar esses eventos internacionais para que a gente venha divulgar um pouco do seu trabalho como lutador. E muita gente hoje não vai pro boxe porque acha que o boxe é um esporte violento, é um esporte que tem menos contato, que é um esporte que, quando você faz contato, é porque é uma opção sua. É saber, o treinador saber se você tá apto realmente a praticar, a subir, a botar uma luva para trocar soco. Normalmente você treina, faz o boxe recreativo, de bater em saco, bater na mão do treinador e saber praticar o esporte. Então, o esporte que tem menos contato, contato não é obrigado, contato você faz se quiser, né? As academias estão aí lotadas hoje, as academias que você faz o boxe recreativo, o boxe competitivo, que é outro ambiente, outro lugar, mas o esporte está crescendo a cada dia e a gente está aí levando ele para o mundo todo. E nesse final de semana a gente tem um título internacional, temos título brasileiro, temos lutas internacionais no boxe também olímpico, é o boxe amador. A gente tem aqui o apoio do governo do estado, a gente tem aqui o apoio da prefeitura também de Camboriú, e a gente está aqui só para agradecer a vocês, e sem o apoio de vocês a gente não estaria aqui hoje.
0: E para a gente finalizar, para quem está assistindo a gente na Rádio Menina, que recado você dá para esses jovens atletas que ainda sonham, um sonho muito grande, e para seguir no esporte que a gente sabe que é capaz de mudar a vida das pessoas?
16: Pois é, quando a gente sonha, a gente fica muito tempo dormindo, né? Sonhando. A gente tem que ir para a realidade. E a realidade é você estar praticando, você estar indo buscar e tudo. Você ficar sonhando, você fica muito tempo deitado lá, esperando o sonho ser realizado. E o sonho, ele não é realizado assim. O sonho, ele é realizado com motivação, com busca, com entrega. E quando a gente não tem as entregas, mas eu não tenho local, não tenho oportunidade. Tem sim. Vai buscar. é fácil, não é impossível. Eu sou prova viva disso, que o desejo, a vontade, ela não é impossível. Só é impossível quando a gente torna aquilo impossível. Quando a gente torna possível, é possível. Então vai lá e faz sua parte.
15: Perfeito, Popó. Obrigado. Muito obrigada pela atenção.
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15: Tá aí a entrevista com o Popó, é entrevista exclusiva que a Rádio Menina fez com ele, e escutaram o recado do Popó, né? A gente tem que acordar, tem que correr atrás, porque, né, sonho passa muito tempo dormindo, né, realizando aqueles sonhos em pensamento e esquece de correr atrás, de levantar, de buscar. É, então tá aí o recado da Celina Popó. Essa entrevista, inclusive, vai estar no Portal Menina. A gente vai fazer a publicação amanhã. E agora a gente vai fazer rapidinho uma nova pausa aqui no Esporte Total e daqui a pouquinho a gente tá de volta. 8h52.
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15: Estamos terminando aqui o Esporte Total e Nilo Deitos, eu quero saber quem é que ficou com a gente até agora, 8h56, e ganhou o prêmio dessa noite.
22: Muito bem, Camille Guckert, quem faturou esse kit de talheres, participou da live hoje.
15: Oh,
22: a gente pega todos os nomes, né, coloca no sistema e faz o sorteio. Quem faturou então? Foi o Nilson José Dias.
15: Parabéns.
22: Nilson José Dias. Tomara que ele esteja ouvindo ainda a programação e venha retirar aqui o seu presente aqui na recepção. Tem uma semana para fazer a retirada aqui na recepção da Rádio Menina, Camille.
15: Olha aí, ó, Nilson. Então vem, não perca a data. Nilo Deitos, gostaria de agradecer muito você pela companhia. Até
0: breve e até uma próxima apresentação do Esporte Total.
22: Valeu, valeu, um beijo pra você, tudo de bom. Pode segurar aí, tem mais ainda 3 minutos, tá? Você
0: tá
22: pode,
0: bom.
22: Pode se estender aí nos abraços e tal. O sistema aqui cobra a gente do horário agora, né, Camille?
0: Justamente.
22: Um beijo, obrigado, parabéns aí pela apresentação, pela condução do Esporte Total de hoje, tá bom?
0: Obrigada, Danilo, sempre um prazer estar aqui com vocês. Daiane Valentim, mais algum recadinho da nossa live?
2: Olha só, Camille, tava aqui acompanhando a gente também, seu Sérgio Vargas, Lucas Evaristo, seu Nicolau Oliari, né, sempre ligadinho também na programação da menina, mandar um abraço, né, pro pessoal que nos acompanha. Tinha uma pessoa especial aqui, duas pessoinhas, na verdade, né? A gêmea, a Erika.

0: da McLaren, seguido de Max Verstappen da Red Bull, e o Kimi Antonelli, o líder do campeonato de pilotos, terminou na terceira colocação, ele que é o piloto da Mercedes. Agora as equipes voltam, né, na pista somente no mês de agosto para disputar o Grande Prêmio da Holanda, né, somente em agosto. E esses foram os destaques aqui do Esporte Total nesta noite de segunda-feira. Gostaria de agradecer a companhia e a participação de todo mundo que esteve aqui acompanhando a gente no nosso YouTube, também no nosso Facebook, aqui com a gente no WhatsApp. E aí a gente vai daqui a pouquinho já, né, se encaminhando para o final. Gostaria de agradecer a oportunidade também de estar aqui apresentando o Esporte Total, agradecer ao Gerson Felipe, que também, né, confiou em mim para fazer esse trabalho aqui do Esporte Total. Hoje, olha, foi um dia bastante intenso, desde cedinho fazendo bote a boca no trombone, depois de tarde preparando todo o material para vocês aqui que estavam acompanhando a gente aqui no Esporte Total. Meu agradecimento, Daiane Valentim, pela produção e também pela companhia no dia de hoje, de amanhã e de quarta e de depois.
1: E conduziu muito bem, parabéns, muito Camille, te agradecer também, né? E pela companhia de todos os dias, todos, né? Que às vezes a gente tá ali, não fala muito, né? É um prazer ser tua, obrigada, colega no, né, jornalismo. Nilo Deitz também, um prazer, né?
2: Valeu,
1: e
2: querida.
1: E mandar um abraço pro Gerson e pra Anne, né?
0: Pra Anne, é verdade.
1: Que hoje também tem uma
0: a mais nova advogada do pedaço.
1: É. E a gente brinca, né? Agora o Gerson tem alguém que tem quem o defenda,
0: exatamente,
1: né?
0: Exatamente.
1: Mandar um abraço também pra eles.
0: Parabéns,
1: né,
0: Anne. Muito sucesso.
1: E agradecer nossos ouvintes também. Boa semana pra todos.
0: 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Tudo bem no caminho? Tchau, tchau. Até amanhã às 5h20.
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1: Em Brasília, 19 horas.
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2: Olá, boa noite.
1: Boa noite para você que nos acompanha em todo o país.
2: Segunda-feira, 27 de julho de 2026.
1: Vamos aos destaques do dia.
2: Estatuto da Igualdade Racial completa 16 anos.
1: Um marco legal no fornecimento de direitos e geração de oportunidades.
2: E quem conversa com a gente sobre os avanços da lei é Bárbara Oliveira, secretária executiva do Ministério da Igualdade Racial.
3: O Estatuto, ele fez um processo de trazer como responsabilidade para o Estado brasileiro a obrigação de enfrentar o racismo nas suas políticas, nas suas ações.
1: Proteção no ar.
2: Na hora de escolher o que as crianças assistem e jogam, a classificação indicativa é a maior aliada de pais irresponsáveis.
4: A classificação indicativa leva em conta se a produção exibe cenas de violência, se há conteúdo sexual ou de nudez, ou se faz uso ou referência a drogas lícitas e ilícitas.
1: Cultura.
2: Teatro Amazonas em Manaus e o Teatro da Paz em Belém são reconhecidos como patrimônio cultural do mundo. Luana Karen.
5: Os teatros passam a figurar juntos na lista do Patrimônio Mundial Cultural da Unesco, com o nome Teatros da Amazônia.
1: Hoje, na apresentação da Voz do Brasil, Mariana Jungmann e Luciano Seixas.
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1: Brasil e Coreia do Sul assinaram 5 memorandos de cooperação nas áreas de educação, energia, tecnologia industrial, atividades espaciais e esportes.
2: Os documentos foram assinados durante a visita do presidente sul-coreano Lee Jae-myung ao Brasil.
1: Os dois países vão fortalecer a cooperação em atividades espaciais pacíficas, biocombustíveis e energia limpa, intercâmbio entre universidades e atletas e incentivo à pesquisa e inovação.
2: Brasil e Coreia do Sul também